0: nosso país.
1: O Fundo de Garantia do Tempo de Serviço, FGTS, é uma obrigação do empregador e não deve ser descontado do salário. Pode ser usado em diversas situações, como demissão sem justa causa, compra da casa própria, aposentadoria ou no caso da pessoa estar com alguma doença grave, como câncer. Agora, os recursos continuarão a ser usados como crédito para hospitais filantrópicos e santas casas de misericórdia. O ministro do Trabalho e Emprego, Luiz Marinho, falou sobre a importância desse fundo.
2: O Fundo de Garantia tem a grande responsabilidade, primeiro, de proteger o trabalhador. Segundo, ser um fundo de investimento, para investimento na saúde, as cidades para construir os viadutos, hospitais também, tantos outros investimentos.
1: Nesta quinta-feira, também foram formalizados novos contratos de crédito a partir do FGTS entre a Caixa Econômica Federal e o Instituto do Câncer do Ceará, Santa Casa de Misericórdia de Goiânia e com a Santa Casa de Misericórdia de Parretos. Reportagem, Márcia Fernandes.
3: O Brasil exportou mais que importou no mês de julho, o que representa um superávit na balança comercial em mais de 7 bilhões de dólares.
4: No acumulado do ano, a balança também registra um superávit. O valor é de 49 bilhões de reais.
3: O resultado foi impulsionado pela exportação nos setores da agropecuária, indústria extrativista e indústria da transformação.
4: Entre os principais parceiros comerciais está a China, com um aumento de 19,7% nas exportações, e União Europeia com crescimento de 11%.
3: Já para os Estados Unidos, as exportações caíram 12,2% nos primeiros 7 meses do ano, em relação ao mesmo período de 2025.
4: Já está valendo a nova inscrição do Cadastro Nacional de Pessoa Jurídica, o CNPJ.
3: O novo modelo de identificação das empresas combina letras e números e conta com um total de 14 caracteres.
4: A medida garante mais combinações disponíveis e permite novas inscrições.
3: As empresas já inscritas no CNPJ não sofrem alteração e não precisam realizar atualização cadastral.
5: O novo modelo mantém os 14 caracteres do Cadastro Nacional de Pessoa Jurídica. A novidade é que o registro passa a combinar letras e números. A medida amplia a quantidade de combinações disponíveis para novas inscrições e garante a continuidade do cadastro. Já o procedimento para a abertura de novos CNPJs não será alterado, como ressalta o coordenador-geral de Gestão e Cadastros e Benefícios Fiscais da Receita Federal, Heriton Gomes.
6: Nada vai mudar em relação ao processo de abertura de empresas. Então, todo aquele fluxo que existe hoje via Rede Sim, em que todas as empresas já estão acostumadas a trabalhar para a melhoria do ambiente de negócio, ela continua.
5: Os CNPJs nos formatos numérico e alfanumérico vão existir simultaneamente. Ambos são válidos para fins legais e operacionais. Para quem já tem empresa aberta, não haverá troca de número nem a necessidade de atualizar o cadastro. O coordenador Heriton Gomes explica que a mudança vale apenas para as novas inscrições.
6: Você não precisa fazer nenhuma alteração no seu cadastro do CNPJ. Então o sistema vai reconhecer tanto os CNPJs que já existem hoje, que são numéricos, quanto os novos CNPJs que vão vir a ser emitidos, que são alfanuméricos.
5: Mesmo sem mudar o cadastro das empresas já existentes, a recomendação é que os softwares de gestão, sistemas de emissão de notas fiscais e cadastros de clientes sejam adaptados para reconhecer o novo formato do documento, como destaca o contador Floriano Carvalho.
7: Todos os sistemas continuarão reconhecendo os CNPJs que já existem hoje, porém eles têm que se adaptar para reconhecer o alfanumérico. Sistemas contábeis, emissão de nota fiscal, fornecedores, compras, precisa ser adaptado para começar a reconhecer o alfanumérico.
5: Para atualizar o CNPJ, acesse gov.br/Receita Federal, tudo junto, e clique na aba de serviços. Reportagem Edinaldo Júnior.
4: Correção, agora há pouco quando falamos da balança comercial brasileira, o acumulado da balança no ano registra um superávit de 49 bilhões de dólares, não de reais, como eu disse anteriormente.
3: A partir da próxima semana, quem tem imóvel rural já pode declarar o imposto territorial.
4: O processo é feito pela internet e quem perder o prazo pode pagar uma multa.
0: A declaração do Imposto sobre a Propriedade Territorial Rural, ITR, é obrigatória para pessoas físicas ou jurídicas que sejam proprietárias de imóvel rural e pode ser preenchida e transmitida por meio digital. A auditora fiscal da Receita Federal, Giana Han, explica.
8: A ferramenta permite o envio de declarações pela internet, sem necessidade de instalação do programa, e ela pode ser acessada pelo computador ou pelo celular. Para acessar a aplicação, é necessário ter conta GovBR, nível prata ou ouro. E existe um passo a passo disponível na internet que mostra toda a interface dessa ferramenta.
0: O prazo para envio da declaração vai de 10 de agosto a 30 de setembro. O valor pode ser dividido em 4 parcelas, sendo que a primeira deve ser paga até o dia 30 de setembro. Este também é o prazo para o pagamento em parcela única. A auditora fiscal, Giana Han, reforça que é importante não perder o prazo.
8: E é importante também lembrar que a entrega da declaração após esse prazo, ou seja, após o dia 30 de setembro, vai sujeitar o contribuinte ao pagamento de multa por atraso, que é calculada sobre o imposto devido e também conforme o número de meses de atraso.
0: Para fazer a declaração, acesse o portal de serviços da Receita Federal em receitafederal.gov.br na aba Imóveis. Reportagem em Graziela Mendonça.
3: Municípios e prestadores de serviços devem concluir o preenchimento de dados do Sistema Nacional de Informações em Saneamento Básico até 3 de setembro.
4: Esse é um passo importante para garantir o acesso a recursos federais para investimentos na área.
3: O sistema reúne dados sobre abastecimento de água, esgotamento sanitário, manejo de resíduos sólidos, drenagem e manejo de águas pluviais e gestão municipal.
4: As informações subsidiam a formulação de políticas públicas e o planejamento de investimentos. Como afirma o secretário nacional de Saneamento Ambiental do Ministério das Cidades, Márcio Leão.
9: A coleta é um passo importante, né? Porque todos os municípios e prestadores têm a responsabilidade de colocar os dados e as informações que o sistema permite, e isso permite ao governo federal elaborar suas políticas e a destinação dos seus recursos para a universalização do saneamento. Então, é importante para que o governo tenha as informações precisas e que possa atuar de forma mais adequada.
3: Edital Recaatinga vai destinar 60 milhões de reais para recuperação de áreas degradadas na Caatinga.
4: O programa receberá projetos em municípios de 9 estados, com foco em áreas afetadas pela seca e pela desertificação.
3: O prazo de recebimento de propostas pelo edital termina segunda-feira, 10 de agosto.
10: A iniciativa vai disponibilizar 60 milhões de reais para apoiar ações que combinem restauração ambiental, produção sustentável, conservação da água, segurança alimentar, geração de renda e adaptação às mudanças climáticas em 9 estados. Serão selecionados projetos em municípios de Alagoas, Bahia, Ceará, Minas Gerais, Paraíba, Piauí, Pernambuco, Rio Grande do Norte e Sergipe, com foco em territórios com maior degradação e mais vulneráveis à seca e ao avanço da desertificação. Do total de recursos a serem disponibilizados, 30 milhões de reais virão do BNDES, o Banco Nacional de Desenvolvimento Econômico e Social, e 30 milhões do Banco do Nordeste. A iniciativa é uma parceria dos dois bancos com o Ministério do Meio Ambiente e Mudança do Clima. O chefe do Departamento de Meio Ambiente do BNDES, Marcos Santiago, detalha os tipos de projeto que poderão ser apoiados pelo edital.
11: O edital vai apoiar projetos voltados para restauração ecológica, com espécies nativas, o que inclui sistemas agroflorestais, enfim, o uso sustentável da nossa caatinga. Na prática, os projetos poderão envolver o quê? Recuperação de áreas degradadas com nativas, mas pode também a cadeia, né? A produção de sementes e mudas. Assistência técnica, capacitação de comunidades também estão dentro. E uma coisa muito importante para a nossa caatinga, que é a captação e armazenamento de água, cercamento de nascente e ações de prevenção e combate a incêndio.
10: O primeiro ciclo de apresentação de propostas para o edital Recaatingá vai até o dia 10 de agosto. O edital prevê ainda um segundo ciclo entre 15 de outubro e 14 de dezembro. Mais informações estão disponíveis no site bnds.gov.br/Floresta Viva 2025. Reportagem André de Barros Lima.
4: Dos rios às áreas costeiras, a pesca atrai praticantes e ajuda a movimentar o turismo em diferentes destinos brasileiros.
3: E está aberto um edital para que seja desenvolvido um diagnóstico nacional do setor.
4: O trabalho será feito em parceria com a Organização das Nações Unidas para a Educação, a Ciência e a Cultura, a Unesco.
3: Vamos saber mais na reportagem de Luciana Colares de Holanda.
12: Marcos Vinícius Barros é amante da pesca esportiva e transformou o hobby que começou lá na infância até em profissão. O engenheiro de aquicultura conta que faz pelo menos 12 viagens por ano só para pescar.
13: É uma paixão. Eu pesco desde criança, então hoje eu sou engenheiro de aquicultura, né? Acabei conectando o que eu gosto com a minha profissão.
12: O turismo de pesca movimenta cerca de 3 bilhões de reais e gera 200 mil empregos no Brasil. De acordo com o Ministério do Turismo, pelo menos 8 milhões de brasileiros viajam todos os anos para praticar a pesca esportiva. O setor será objeto de um diagnóstico nacional. Para isso, está aberto o edital para a seleção de empresa especializada responsável pela realização do estudo. O trabalho prevê a elaboração de um guia de boas práticas com referências nacionais e internacionais, além da organização de um catálogo de produtos, experiências e serviços relacionados ao turismo de pesca. O resultado desse trabalho vai fornecer subsídios técnicos para o planejamento de políticas públicas. A iniciativa busca ainda estimular o uso sustentável dos recursos naturais e o desenvolvimento econômico de destinos que possuem rios, lagos, reservatórios e áreas costeiras. É o que explica Humberto Pires, analista técnico executivo da Secretaria Nacional de Políticas de Turismo do Ministério do Turismo.
14: Nós sabemos que é um segmento extremamente importante e se a gente trabalha num trabalho conjunto com o Ministério da Pesca, onde a gente trabalha para além do ordenamento, a questão da sustentabilidade e trazendo todo esse conjunto de informações para que a gente possa, de fato, ter uma prática sustentável e responsável, né? E que abarca toda a cadeia produtiva do segmento da pesca.
12: Kelvin Lopes é dono de uma agência especializada em Brasília, que há 9 anos promove viagens de pesca esportiva por todo o país. Consultor do setor, ele afirma que um diagnóstico como propõe o edital era uma demanda antiga, assim como o trabalho que vem depois.
15: Esse diagnóstico vem a trazer à mesa todas essas informações, toda essa identidade. Além desse diagnóstico, que é super importante, é a oferta sistematizada, organizada do turismo de pesca no Brasil. Todo o setor precisa dessas informações para desenvolver.
12: As propostas das empresas interessadas podem ser encaminhadas até às 5 horas da tarde, horário de Brasília, no dia 12 de agosto de 2026, exclusivamente por meio do portal de compras da Unesco Brasil. Reportagem Luciana Colares de Holanda.
4: Um verdadeiro banco de alimentos em forma de sementes. Assim, a Embrapa, empresa brasileira de pesquisa agropecuária, conserva milhares de espécies de sementes de grãos, verduras e frutas consumidos no Brasil e no mundo.
3: O material também é utilizado em pesquisas para o desenvolvimento de plantações mais resistentes e alimentos mais nutritivos.
4: E apoia o país a estar preparado para ser um produtor de alimentos.
16: No banco genético da Embrapa, em Brasília, são conservadas centenas de milhares de amostras de plantas, sementes e micro-organismos. As coleções apoiam a conservação de diversidade genética e disponibilizam material para pesquisas e outras atividades relacionadas à agropecuária e à segurança alimentar. Uma variedade do Brasil e do mundo, explica Juliano Pádua, supervisor do Banco Genético da Embrapa.
17: O nosso banco funciona como uma cópia né, de segurança para evitar, se a gente perder esse material um dia, a gente tem essa cópia guardada aqui para uso. Então, por isso a gente é um banco cópia de segurança, porque a gente pode manter a viabilidade da semente aqui por muitos e muitos tempos.
16: O banco utiliza diferentes métodos de conservação definidos de acordo com as características de cada espécie. As sementes são armazenadas em câmaras frias, com temperatura em torno de 20 graus negativos, onde podem permanecer viáveis por décadas. Parte das amostras também possui uma cópia armazenada no Cofre Global de Sementes, na Noruega. O pesquisador da Embrapa, Juliano Pádua, destaca que o procedimento integra as estratégias adotadas para a conservação de recursos genéticos utilizados em pesquisas e outras atividades relacionadas à agropecuária.
17: O consumidor cada dia está mais exigente. A gente tem todo um campo, por exemplo, de alimentos funcionais, né, que tragam também não só alimento, mas alimentação, mas também saúde. Então, por isso a importância desse banco e do uso desse material para o futuro.
16: Hoje, o Banco Genético da Embrapa conserva cerca de 156 mil amostras de mais de 1.200 espécies vegetais. Entre elas estão variedades de arroz, feijão, milho, soja, frutas, hortaliças e espécies nativas brasileiras. Reportagem Pablo Mudim.
3: Nos institutos federais oferecem cursos técnicos, graduações e também voltados à educação profissional e tecnológica.
4: Também chamado de IFE, cada escola deve oferecer pelo menos metade das vagas para cursos técnicos de nível médio, prioritariamente na forma integrada, que permite ao estudante concluir a educação básica e, ao mesmo tempo, obter uma formação técnica.
18: Só mais um semestre e a Ana Letícia Costa, de 19 anos, vai terminar o curso técnico de meio ambiente no Instituto Federal do Rio de Janeiro. A formação técnica vai aumentar o leque de conhecimentos e possibilidades da estudante carioca que planeja cursar engenharia ambiental.
19: Eu, como técnica em meio ambiente, eu posso trabalhar em diversas áreas, em diversos setores. Eu posso trabalhar com laboratório, posso trabalhar com licenciamento. Tem, assim, inúmeras possibilidades que a área ambiental providenciou para mim.
18: Nos institutos federais, as oportunidades são variadas e gratuitas. São ofertados desde cursos de panificação e de cuidadores de idosos até pós-graduação em diversas áreas de conhecimento. O estudante também pode cursar o ensino médio e, ao mesmo tempo, fazer um curso profissionalizante, como explica Marcelo Breganoli, secretário de Educação Profissional e Tecnológica do Ministério da Educação.
20: Então, o jovem, quando ele está cursando o ensino médio, ele pode fazer na mesma instituição ou em outra instituição o curso técnico. Então, a gente passa a ter muito provavelmente, uma predominância dessa forma de oferta do técnico, mas o nosso olhar é muito voltado para o técnico integrado.
18: A Rede Federal de Educação Profissional e Tecnológica possui 754 unidades em todo o Brasil, vinculadas a 39 institutos federais, dois Centros Federais de Educação Tecnológica, os CEFETs, e ao Colégio Pedro II, no Rio de Janeiro. De acordo com o secretário Marcelo Breganoli, os cursos são ofertados para contemplar as necessidades de cada região.
20: Eles estão distribuídos no território de uma forma a atender, sobretudo, as meso e hoje micro-regiões. A rede tem essa característica e ela também tem uma característica do envolvimento com os arranjos produtivos locais. Então, é muito intrínseco, né, dela fazer as suas atuações, os seus projetos, sejam eles, né, envolvidos no ensino, na pesquisa, na extensão, mas tendo como temáticas o arranjo produtivo local, o arranjo social.
18: Os processos seletivos e as matrículas nos institutos federais são semestrais. Interessados devem procurar os editais na escola onde pretende realizar o curso. Reportagem Graziele Bezerra.
3: E essas foram as notícias do governo federal.
4: Uma realização da Secretaria de Comunicação Social da Presidência da República.
3: Com produção da empresa Brasil de Comunicação.
4: Fique agora com as notícias do Poder Judiciário e do Congresso Nacional. Boa noite.
3: Boa noite para você, até amanhã.
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22: Você vai ouvir agora notícias do Poder Judiciário.
1: STF suspende julgamento sobre norma que proíbe jogos de azar.
2: Justiça e Ministério Público assinam acordo para fortalecer o combate ao assédio eleitoral.
1: STJ vê lesão a direitos difusos e mantém condenação de empresa por alterar fórmula de agrotóxicos.
2: Boa noite, eu sou Marcela Luiza.
1: E eu sou Walter Lima.
2: Supremo Tribunal Federal julga se norma que proíbe jogos de azar ainda pode ser aplicada.
1: Hoje, o relator do caso, ministro Luiz Fux, votou. Depois, o julgamento foi suspenso após o pedido de vista do ministro Flávio Dino.
22: O caso chegou ao Supremo em um recurso apresentado pelo Ministério Público do Rio Grande do Sul contra a decisão da Justiça Gaúcha que absolveu um comerciante que explorava caça-níqueis em um bar no município de São Leopoldo. Na prática, o tribunal vai definir se explorar jogos de azar deve continuar sendo atividade proibida e sujeita a punições ou se deixará de ser tratado como uma ilegalidade. Isso inclui bingos, jogo do bicho e casas caça-níqueis.
23: O relator ministro Luiz Fux citou possíveis relações entre a exploração clandestina de jogos, organizações criminosas, violência e lavagem de dinheiro. Também diferenciou jogos de azar das loterias exploradas pelo poder público.
24: Como pretendo evidenciar, a loteria não se vale de mecanismos voltados a extrair lucro mediante exploração do vício do comportamento, do risco dos apostadores, é em detrimento da autonomia da vontade.
23: O ministro destacou que a proibição prevista na Lei das Contravenções Penais não viola a autonomia privada nem a livre iniciativa. Assim, Fux votou no sentido de que os jogos de azar devem continuar sendo considerados ilegais.
2: Essa foi a repórter Marta Ferreira. Justiça e Ministério Público assinam acordo para fortalecer o combate ao assédio eleitoral no ambiente de trabalho.
1: Para denunciar ou baixar o selo da campanha, é só acessar o site No Meu Voto Manda Eu. Rocine Gomes.
25: O acordo de cooperação técnica foi assinado entre a Justiça do Trabalho, a Justiça Eleitoral, o Ministério Público do Trabalho e o Ministério Público Eleitoral. Com o slogan No Meu Voto Mando Eu, o objetivo é construir a Aliança pelo Voto Livre, uma rede que defende o direito da pessoa de votar no candidato que quiser, sem pressão ou constrangimento.
2: Comercialização em todo o país de agrotóxicos com fórmulas alteradas sem autorização da Anvisa configura lesão a direitos difusos e coletivos.
1: Para o STJ, isso expõe de forma indeterminada o meio ambiente, os consumidores e a saúde pública a riscos. Fátima Uchoa.
26: Com esse posicionamento, a primeira turma do STJ manteve a condenação de uma empresa imposta pelo TRF4 ao pagamento de R$1.750.000 por mudar a fórmula de dois agrotóxicos e a produção de um herbicida sem a necessária aprovação da Agência Nacional de Vigilância Sanitária. Os produtos foram comercializados nessas condições por mais de 3 anos em todo o território nacional. O colegiado considerou que, como o bem jurídico protegido é indivisível e pertence à coletividade, é possível fixar o valor da indenização já na sentença. A relatora foi a ministra Regina Helena Costa.
2: Justiça Federal nega recurso da Agência Nacional de Mineração e mantém proibição de mineração em terras indígenas em Roraima.
1: O tribunal acompanhou o entendimento do Ministério Público Federal de que a exploração mineral em terras indígenas depende de lei e de aval do Congresso. Vanessa Pereira.
27: Segundo a decisão, enquanto não houver lei regulamentando o artigo 231 da Constituição Federal e autorização do Congresso Nacional, a exploração mineral por terceiros em terras indígenas é juridicamente impossível. Ainda segundo a decisão proferida pela 12ª Turma do Tribunal Regional Federal da 1ª Região, está proibido conceder ou manter em tramitação pedidos de pesquisa e exploração mineral em terras indígenas em Roraima.
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2: Boa noite.
1: E até amanhã.
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6: Eu sou Paula Groba.
7: E eu sou Humberto Pinheiro.
6: E estes são os destaques de hoje do Jornal do Senado, que começa agora.
7: MP do piso mínimo do frete vira lei, mas perdão a caminhoneiros é vetado.
6: Projeto amplia prioridade no trabalho remoto para pessoas com deficiência.
7: Senado vai acompanhar segurança e condições de trabalho de agentes de saúde indígena.
6: Boa noite.
7: Boa noite.
6: Foi sancionada a lei que aperfeiçoa a fiscalização do piso mínimo do frete rodoviário, valor mínimo que deve ser pago aos caminhoneiros pelo transporte de cargas. A medida busca garantir mais transparência e cumprimento das regras do setor.
7: Mas o governo vetou o trecho que perdoava multas aplicadas a caminhoneiros envolvidos em bloqueios de estradas em 2022. Segundo o executivo, o perdão das penalidades violaria a separação de poderes e não apresentava estimativa de impacto orçamentário e financeiro. Repórter Bruno Lourenço.
8: A lei que cria mecanismos para facilitar a fiscalização do cumprimento do piso mínimo para o frete rodoviário surgiu de medida provisória apresentada pelo governo no início deste ano. O objetivo seria combater, por meio de sanções mais fortes, fragilidades no sistema que permitiam a contratação reiterada de fretes abaixo do estipulado pela Agência Nacional de Transportes Terrestres. O Poder Executivo, no entanto, vetou o trecho que saiu do Congresso Nacional, que anistiava multas aplicadas a caminhoneiros que bloquearam rodovias em 2022. O relator da MP, senador Stevenson Valentim, do Podemos do Rio Grande do Norte, defendeu na ocasião o perdão.
9: Um conturbado momento político que o nosso país viveu, aos nossos trabalhadores caminhoneiros que hoje dirigem com essa perturbação, andam pelas estradas do Brasil afora, com a carga de trabalho, movimentando a nossa economia, preocupados ainda com esse tema. Entendo que esse viés da multa já atingiu a sua pedagogia, já foi alcançado.
8: O governo justificou o veto por violar o princípio da separação de poderes e da não previsão de estimativa de impacto orçamentário e financeiro da medida. Deputados e senadores podem derrubar o veto em sessão conjunta do Congresso Nacional, convocada para essa finalidade.
6: E já está pronto para votação no plenário do Senado o projeto que autoriza o uso de recursos dos fundos partidário e eleitoral em situações de calamidade pública.
7: A proposta surgiu a partir de uma ideia legislativa apresentada por um cidadão brasileiro. Repórter Marcela Diniz.
10: Se o projeto virar lei, partidos políticos poderão abrir mão de recursos dos fundos partidário e eleitoral para ajudar nas despesas decorrentes de pandemias, eventos climáticos, rompimento de barragens e outras situações que exigem ajuda emergencial do Estado. O projeto nasceu de uma ideia legislativa apresentada em 2020 pelo Wagner Paulo de Santa Catarina, por meio do portal Cidadania do Senado Federal. A ideia original era destinar o dinheiro para o enfrentamento à Covid, mas com o fim dessa emergência em saúde e para aproveitar a ideia que obteve mais de 22 mil apoios, o escopo do projeto foi ampliado pelo relator, senador Márcio Bittar, do PL Acreano, para abranger todas as situações de calamidade pública. O senador astronauta Marcos Pontes, do PL de São Paulo, apoia a proposta.
11: Emergências provocadas por calamidades vêm se tornando recorrentes, como as causadas nas enchentes da Bahia, de Minas Gerais e no Rio Grande do Sul. Tal medida pode contribuir para a ampliação e a capacidade de atuação do Estado em situações de crise, alinhando o uso de recursos públicos a prioridades impostas por cenários excepcionais.
10: O projeto está pronto para ser votado no plenário do Senado.
6: Eleitores de todo o país já podem consultar o local de votação para o primeiro turno das eleições, marcado para 4 de outubro. A pesquisa pode ser feita no site do TSE ou pelo aplicativo e-título. A consulta é importante porque a Justiça Eleitoral pode alterar locais de votação. No Rio de Janeiro, por exemplo, 66 zonas eleitorais foram modificadas por motivos de segurança, afetando cerca de 188 mil eleitores.
7: E por falar em eleições, você sabe o que é assédio eleitoral? O consultor legislativo Eduardo Modena explica como se proteger dessa forma de abuso ainda muito presente nas relações de trabalho no Brasil. Repórter Aissa Abreu.
28: Vigilância de redes sociais, exigência de declaração ou de não declaração de voto, ameaças ou mesmo promessas vinculadas a um resultado específico. Se alguma dessas situações soa familiar, você pode estar sendo vítima de assédio eleitoral. O consultor legislativo Eduardo Modena diz que a principal arma do trabalhador e da trabalhadora é a denúncia.
12: Qualquer situação em que o empregador se utilize da sua posição econômica para influenciar a opinião do empregado pode ser considerado um tipo de assédio.
28: Para denunciar casos de assédio eleitoral, procure a Justiça do Trabalho ou a Justiça Eleitoral. Para tirar dúvidas sobre como denunciar, visite o site do Conselho Superior da Justiça do Trabalho em csjt.jus.br. csjt.jus.br.
6: Pessoas com deficiência podem ganhar regras mais claras para ter prioridade no trabalho remoto.
7: A legislação trabalhista já prevê essa prioridade, mas o projeto amplia e detalha a proteção, que poderá ser aplicada também ao regime híbrido e a diferentes tipos de vínculo profissional. O projeto está pronto para votação no plenário do Senado. Repórter Marcela Cunha.
13: O projeto dá às pessoas com deficiência prioridade no teletrabalho ou no trabalho remoto.
7: Repórter Marcela Cunha.
13: O projeto dá às pessoas com deficiência prioridade no teletrabalho ou no

0: evitando que o remoto seja usado como forma de isolamento ou perda de oportunidades.
1: A prioridade dependerá da manifestação do próprio trabalhador e da compatibilidade da atividade com o trabalho à distância e não poderá resultar em perda de salário.
2: E aguarda análise da Comissão de Assuntos Econômicos um projeto que destina no mínimo 25% dos recursos do Pronamp a microempresas lideradas por mulheres.
3: A proposta também prevê prioridade para mulheres negras de baixa renda e com deficiência, além de condições diferenciadas de financiamento e capacitação. Segundo a relatora, senadora Jussara Lima, do PSD do Piauí, a medida fortalece o empreendedorismo feminino.
4: Reforça a utilização do sistema de crédito como mecanismo ativo de justiça social, de modo a apoiar grupos historicamente desfavorecidos e dar concretude ao direito constitucional da igualdade entre homens e mulheres.
2: A Comissão de Direitos Humanos do Senado debateu os desafios dos agentes de saúde indígena no Brasil. Falta de segurança, dificuldades na logística e condições precárias de trabalho foram citadas pelos representantes da categoria.
3: A presidente da Comissão de Direitos Humanos, senadora Damares Alves, anunciou a criação de um grupo de trabalho com a temática da saúde indígena. Repórter Marcela Diniz.
5: No dia 17 de julho, o agente de saúde Giovanni Yanomami foi morto a tiros. Em novembro de 2024, o técnico de enfermagem Wilson Souza também já havia sido assassinado. Os dois crimes ocorreram em contexto de conflitos internos na terra indígena Yanomami e levantaram o debate sobre a segurança das equipes de saúde que atuam neste e em outros territórios. A presidente do Sindicato dos Empregados em Estabelecimento Privado de Serviço de Saúde do Estado de Roraima, Joana Mendes, relatou a apreensão por parte desses profissionais.
6: Hoje a gente tem profissional em Roraima que ele não quer mais entrar no território.
5: Os participantes do debate também relataram desafios logísticos, falta de estrutura, condições de trabalho precárias e desvalorização salarial. A presidente da Comissão de Direitos Humanos, senadora Damares Alves do Republicanos do Distrito Federal, anunciou a criação de um grupo de trabalho com a temática da saúde indígena.
7: Inclusive, quero informar que as instituições presentes aqui serão convidadas para fazer parte do grupo de trabalho. E nós vamos trazer o Ministério Público para este grupo de trabalho também, Defensoria Pública.
5: A audiência sobre a segurança dos agentes de saúde indígena é parte de um ciclo de debate sobre os direitos humanos e o desenvolvimento dos povos e comunidades tradicionais, promovido pela Comissão de Direitos Humanos do Senado.
3: Com edição de Paula Grova e trabalhos técnicos de Eliseu Caires, o Jornal do Senado fica por aqui. Acompanhe agora as notícias da Câmara dos Deputados. Boa noite.
2: Boa noite e até amanhã.
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9: Plenário pode incluir esteticistas no quadro de profissionais da saúde.
10: Deputados aprovam símbolo de identificação para pessoas com Alzheimer.
9: Câmara torna mais rígida a declaração de insanidade mental de criminosos.
10: Boa noite. Os deputados aprovaram um projeto que endurece o processo de declaração de insanidade mental de acusados por crimes. A repórter Paula Bittar traz mais informações sobre a proposta aprovada.
11: A Comissão de Constituição e Justiça da Câmara aprovou um projeto que busca tornar mais rígido o processo de declaração de insanidade mental de acusados por crimes. Acusados de crimes podem ser beneficiados com a isenção ou a redução da pena, caso sejam considerados inteiramente ou parcialmente incapazes de entender que o ato que cometeram era crime. No caso da isenção da pena, o juiz deve encaminhá-lo a tratamento médico obrigatório. De acordo com o projeto, o laudo pericial sobre a insanidade mental do acusado deverá ser feito por perito oficial, preferencialmente com especialização na área de psiquiatria ou psicologia forense. Além disso, o juiz poderá chamar mais de um perito em caso de dúvida sobre a especialização do convocado. Apesar de a lei hoje já exigir que o acusado seja submetido a exame médico legal, a avaliação quanto à sanidade mental pode ser realizada por médicos de qualquer especialidade. Segundo o texto aprovado, deputado, o perito deverá observar critérios técnicos, científicos e éticos na elaboração do laudo, sendo vedada qualquer forma de influência externa. Ainda de acordo com a proposta, caso o acusado apresente histórico de transtorno,

0: transtornos mentais, isso deverá ser considerado para a instauração do incidente de insanidade mental. E a defesa poderá apresentar um assistente técnico para acompanhar o exame. O autor do projeto, o deputado Coronel Assis, do PL de Mato Grosso, disse que o objetivo é atualizar a legislação brasileira.
1: Essa legislação é uma legislação muito antiga, da década de 40. Nós buscamos estabelecer esses critérios de forma muito objetiva para que ele possa ser avaliado com precisão, para que não possa ocorrer como aconteceu naquela ocorrência lá de São Paulo, onde o criminoso lá, o fisiculturista, deu 60 socos na cara daquela moça e depois, quando ele foi preso, estava sendo processado, ele alegou que ele ouvia vozes, que ele tinha problemas mentais, justamente com o intuito de fugir da justiça brasileira.
0: Coronel Assis se referiu ao caso do ex-atleta Igor Eduardo Cabral, que deu 61 socos na namorada dentro de um elevador em Natal. Ele alegou um surto claustrofóbico como causa para a agressão. A proposta, que busca tornar mais rígido o processo de declaração de insanidade mental de acusados por crimes, já pode seguir para análise do Senado, a menos que haja recurso para votação antes pelo plenário da Câmara. Da Rádio Câmara, de Brasília, Paula Bittar.
2: Economia.
3: A Câmara aprovou recentemente projeto que cria a Política Nacional de Minerais Críticos e Estratégicos. Autor da iniciativa, Zé Silva, do União de Minas Gerais, explica que a ideia é incentivar a industrialização desses minerais no Brasil, ampliar a produção de energia limpa e atrair investimentos para o setor.
4: Essa política é importante para interromper as mudanças climáticas, para garantir a produção de energias limpas e também, um ponto que é fundamental, combater a fome. Então, nessa política, nós criamos mecanismos para as pessoas vir investir no Brasil, numa mineração que preserve a vida, não seja um risco à vida, preserve o meio ambiente, não seja um risco ao meio ambiente e, ao mesmo tempo, traga riquezas. Por isso que é fundamental aprovar essa política nacional no Senado e para a sanção do presidente.
5: Zé Silva afirma que a proposta cria incentivos para empresas que processarem e industrializarem os minerais estratégicos em território nacional, agregando valor à produção brasileira. Ele ressalta que a medida fortalece o agronegócio, amplia a segurança jurídica e estimula novos investimentos.
2: Votação.
3: O plenário pode votar em breve projeto que inclui os esteticistas e cosmetólogos entre os profissionais da área da saúde. A ideia é tornar mais clara a lei que já regulamenta o setor. A reportagem é de Antônio Vital.
6: A Câmara dos Deputados pode votar projeto que enquadre as profissões de esteticista, cosmetólogo e técnico em estética como da área da saúde para todos os efeitos legais. Hoje, isso não está claro na lei que regulamenta essas profissões, aprovada em 2018. O projeto, assinado por 5 deputados de diversos partidos, tem como justificativa a existência de lacunas legais que têm provocado a suspensão de estabelecimentos e autuação de profissionais pela Agência Nacional de Vigilância Sanitária, a Anvisa. A proposta é resultado dos trabalhos de uma subcomissão da Comissão de Trabalho da Câmara. O texto também trata da formação desses profissionais, com exigência de estágio, tanto para os técnicos quanto para os esteticistas e cosmetólogos de nível superior. Esteticista é o profissional de nível superior encarregado de procedimentos práticos de cuidados corporais e faciais, como o peeling. Já o cosmetólogo, também de nível superior, é aquele que estuda a formulação e a química dos produtos de beleza, como cosméticos. E o técnico em estética é o profissional de nível médio que realiza tratamentos faciais, corporais e capilares não invasivos, como limpeza de pele, hidratação, drenagem linfática e depilação. De acordo com a proposta, a exigência de formação mínima vai valer até que o Ministério da Educação defina currículos específicos para essas profissões. Para prevenir autuações da Anvisa, o projeto estabelece que os técnicos em estética, bem como os esteticistas e cosmetólogos, poderão utilizar produtos, técnicas e equipamentos com registro no órgão. O texto também prevê punições para fiscais que interditarem estabelecimentos ou apreenderem equipamentos de maneira abusiva, o que pode acarretar pena de até 2 anos de detenção e multas. Estima-se que o setor movimente cerca de 50 bilhões de reais por ano no Brasil. De acordo com a deputada Soraya Santos, do PL do Rio de Janeiro, uma das autoras da proposta, o texto deixa mais claras as responsabilidades dessas profissões e o enquadramento na área de saúde previne abusos. Soraya também é autora da proposta que deu origem à regulamentação atual da profissão de esteticista, cosmetólogo e técnico em estética.
7: E óbvio que é como atividade da saúde. Você faz uma cirurgia, você tem que fazer um pós e você tem que saber como você vai se qualificar, como você vai ampliar. Infelizmente, nós começamos a ter problemas sérios, onde a Anvisa, ela começou a fechar a clínica, impedir compra de insumo. É como se eu tivesse feito direito e não tivesse direito a comprar código civil, código processual.
6: O projeto que enquadra as profissões de esteticista, cosmetólogo e técnico em estética como da área de saúde ganhou regime de urgência e pode ser votado diretamente no plenário da Câmara, sem passar pela análise das comissões permanentes da Casa. Da Rádio Câmara, de Brasília, Antônio Vital.
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2: Trabalho.
5: Sérgio Brito, do PSD da Bahia, apoia a proposta que põe fim à escala de trabalho 6x1. O congressista avalia que a medida representa uma grande vitória para milhões de trabalhadores brasileiros que constroem o país todos os dias com o próprio esforço.
9: Estamos falando de uma medida que garante mais dignidade, mais qualidade de vida e mais equilíbrio entre o trabalho e a vida em família. A proposta reduz a jornada semanal de trabalho, sem reduzir os salários, e assegura 2 dias de descanso por semana. Isso significa mais tempo para cuidar da saúde, conviver com os filhos, estudar e descansar. Um trabalhador valorizado produz mais, adoece menos e vive melhor.
3: Para Sérgio Brito, a mudança demonstra a possibilidade de conciliar desenvolvimento econômico e valorização do trabalhador. O parlamentar espera que o Senado dê continuidade à proposta para que o avanço se consolide como política pública no país.
2: Saúde.
5: O projeto que institui um símbolo de identificação para pessoas com Alzheimer já pode seguir para o Senado. A repórter Maria Neves tem os detalhes da aprovação.
10: Aprovado na Comissão de Constituição e Justiça da Câmara, projeto da deputada Laura Carneiro, do PSD do Rio de Janeiro, que institui a fita roxa como símbolo para identificar pessoas com Alzheimer, pode seguir para análise do Senado. De acordo com a autora, o objetivo da medida é facilitar a identificação de pacientes em espaços públicos para evitar situações de conflito ou constrangimento. Laura Carneiro afirma que a identificação é importante em diferentes situações, como no caso do paciente se perder, por exemplo.
11: É muito importante que a gente tenha esse cordão da fita roxa para que as pessoas acometidas pelo Alzheimer possam ser localizadas. Eventualmente elas saem nas ruas e ninguém sabe que elas têm Alzheimer, muito menos que estão perdidas. Então essa fita pode evitar transtornos graves e ao mesmo tempo proteger essas pessoas que são acometidas pelo mal de Alzheimer.
10: A deputada explica também que entre os sintomas comportamentais da doença de Alzheimer estão alterações de julgamento, perda de filtros sociais e redução da capacidade de autocontrole. Devido a isso, muitas vezes o paciente pode proferir falas inadequadas ou agressões verbais e voluntárias. Como as outras pessoas não sabem sobre a doença, podem interpretar mal esses comportamentos e reagir também de forma agressiva, o que aumenta o sofrimento do paciente e dos cuidadores. O texto aprovado estabelece que o uso do cordão será facultativo e a utilização do símbolo não substitui a apresentação de laudos médicos quando a comprovação do diagnóstico for exigida por lei. Laura Carneiro afirma ainda que a iniciativa se inspira em outros modelos de identificação visual, como o cordão de girassol utilizado para sinalizar deficiências ocultas. Da Rádio Câmara de Brasília, Maria Neves.
2: Previdência.
3: Projeto de doutor Flávio do PL do Rio de Janeiro prevê a concessão automática do salário maternidade. Hoje, mães que acabaram de dar à luz precisam enfrentar filas e burocracia para acessar o benefício, um processo que, segundo o parlamentar, pode levar até 4 meses.
12: Todo mundo sabe que quando uma pessoa falece, a informação chega rápido ao INSS e o benefício é encerrado. Mas quando nasce uma criança, a mãe que acabou de dar à luz precisa enfrentar filas, documentos e burocracia para receber um direito que já é dela. Isso não é justo. Se o Estado consegue agir rápido para retirar um benefício, também precisa agir rápido para garantir um direito. E o que a gente quer é desburocratizar.
5: Pelo texto de Dr. Flávio, o pagamento seria liberado logo após o pedido de licença maternidade, sem a necessidade de apresentação imediata de documentos. A análise e a comprovação do nascimento ficariam a cargo do INSS em um momento posterior.
2: Justiça.
3: Nova lei regulamenta o chamado filtro de relevância em recursos especiais ao Superior Tribunal de Justiça. Somente no primeiro semestre deste ano, mais de 260 mil processos chegaram ao STJ, como informa o repórter Luiz Cláudio Canuto.
13: Processos com relevância social e ampla terão atenção especial em julgamentos do Superior Tribunal de Justiça. Nova lei regulamenta o chamado filtro de relevância em recursos especiais ao STJ. A lei exige que esse tipo de recurso deva demonstrar que o caso tem relevância jurídica, política, social ou econômica que ultrapasse o interesse individual das partes. O recurso especial é usado quando uma das partes no processo pede ao STJ que examine se uma decisão judicial aplicou corretamente uma lei federal. O texto muda o Código de Processo Civil e prevê que o relator do recurso no STJ suspenda por 6 meses, total ou parcialmente, todos os processos individuais ou coletivos pendentes sobre o assunto relevante. Se forem necessárias audiências públicas ou a participação de terceiros, a suspensão pode ser prorrogada uma única vez, também por 6 meses. Mas o interessado na análise do caso deve demonstrar no pedido ao STJ a relevância do recurso. Para que um recurso especial seja rejeitado por falta de relevância, será necessário o entendimento de pelo menos 2/3 dos ministros da Corte. O projeto que deu origem à lei foi aprovado pela Câmara dos Deputados e pelo Senado e depois sancionado pelo presidente da República sem vetos. Na Câmara, o relator de plenário foi o deputado Ranieri Paulino, do Republicanos da Paraíba. Ele afirma que o filtro de relevância permite um melhor fluxo aos processos no STJ.
14: Rui Barbosa deixou como ensinamento que justiça tardia não é justiça. Né? E é justamente isso, é buscar que os jurisdicionados tenham, além do acesso garantido, mas que tenha mais celeridade nos processos que ali tramitam. Então, compreendemos essa matéria vai ao encontro de uma demanda importante, mas, sobretudo, garantir um fluxo melhor para os jurisdicionados, para o povo brasileiro.
13: Apenas as decisões judiciais publicadas após 30 dias da publicação da lei vão ter exigência para que o recurso apresente relevância perante o STJ. O presidente da Câmara, Hugo Mota, participou da cerimônia de sanção da lei no Palácio do Planalto nesta terça-feira e ressaltou a importância das novas regras.
15: Com esta lei, o STJ deixa de ser empurrado para uma atuação semelhante à de uma terceira instância, como um mero órgão de revisão, e passa a dedicar suas energias ao cumprimento de sua missão constitucional. Depois de anos de impasse, o Congresso Nacional agiu com extraordinária celeridade. O novo projeto foi apresentado no Senado em 12 de junho, chegou à Câmara dos Deputados em 9 de julho e em apenas 5 dias já estava aprovado pelo plenário e encaminhado à sanção.
13: Segundo o presidente do STJ, ministro Herman Benjamin, o número de processos no tribunal chegou a 260 mil no primeiro semestre do ano. No ano passado foram 235 mil casos. O STJ analisa causas de direito federal que não são constitucionais. As causas relativas à Constituição são julgadas no STF, Supremo Tribunal Federal. Da Rádio Câmara de Brasília, Luiz Cláudio Canuto.
2: Segurança Pública.
5: Delegado Palumbo, do Podemos de São Paulo, defende a aprovação de projeto que proíbe condenados por crimes hediondos e equiparados de criar, administrar e utilizar redes sociais quando o crime tiver sido cometido por meio dessas plataformas ou estiver diretamente relacionado ao ambiente digital.
3: Ele explica que a medida busca impedir que plataformas sejam usadas para aplicar golpes e aliciar vítimas.
16: Nós sabemos que os criminosos hoje não estão só no semáforo de 38, pistola, fuzil, atirando nas pessoas. Estão também na internet, cooptando criminosos, fazendo golpes, aplicando golpes, principalmente em idosos, e principalmente pegando as nossas crianças, induzindo as nossas crianças e cometendo um crime gravíssimo, que é a pedofilia. Criminoso não tem que usar rede social, eles têm que ser banidos. E não é censura. Nós temos que dar liberdade para o cidadão de bem e não para criminoso.
5: Delegado Palumbo observa que a restrição só poderia ser aplicada após condenação definitiva durante o cumprimento da pena, com possibilidade de manutenção por até 20 anos. O parlamentar ressalta que o projeto também prevê sanções para quem descumprir a decisão judicial.
3: Kim Kataguiri, do Missão de São Paulo, defende proposta que endurece a punição contra pessoas que cometem crimes de forma reiterada. O texto cria a figura do reincidente crônico, aplicada a quem pratica 3 crimes dolosos em até 15 anos.
17: Hoje, a gente tem bandidos aí que têm 10, 15 passagens pela polícia e não ficam presos porque eles não são considerados reincidentes. Ele só é reincidente depois que ele é condenado e a condenação transita em julgado. Mas quando tem várias passagens pela polícia, ele não é considerado. Então, o crime em flagrante é um crime que você não precisa gerar muitas provas, que o processo não é complexo, porque o sujeito ele foi pego cometendo o crime. Não precisa de uma investigação complexa.
5: Kim Kataguiri acrescenta que a proposta busca impedir que autores habituais de crimes sejam tratados como réus primários. Ele ressalta que a matéria prevê regime inicial fechado, pena em patamar máximo e restrições a benefícios como transação penal e livramento condicional.
3: Felipe Beccari, do Podemos de São Paulo, defende projeto que torna hediondo o crime de maus tratos aos animais quando a ação criminosa provocar a morte do animal. Ele avalia que a proposta representa uma resposta mais rigorosa do Estado a casos de extrema crueldade.
18: O crime hediondo, para quem não sabe, é um crime de maior repulsa, de maior ranço da sociedade, de maior gravidade, ou seja, o Estado ele tem que ter uma resposta mais firme, né, rápida, firme e contundente com relação a esse crime. Ó, exemplo, o estupro, estupro de vulnerável, homicídio. Então a gente prevê que aquele que cometa maus tratos contra os animais e ele faleça, ou seja, foi até o limite e provocou a morte desse animal, como por exemplo o cão-orelha e outros animais aí que repercutem em alguns casos, a pessoa se enquadre nesse rol.
5: Felipe Beccari explica que a pena permanece a mesma, mas o enquadramento como crime hediondo muda o regime de cumprimento. O condenado começa em regime fechado e enfrenta regras mais rígidas para a progressão da pena.
3: Termina agora o Jornal Câmara dos Deputados, produzido pela Rádio Câmara, com trabalhos técnicos de Wellington Teles e a apresentação de Luciana Vieira e Val Monteiro. Boa noite.
5: A Voz do Brasil volta amanhã. Uma boa noite para você.
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viver com desejo de aparecer, vaidade no vestir, prazeres da gula, comodidades, conversas frívolas e maldosas. Exige oração, mortificação, recolhimento. Santo Afonso de Ligório.

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1: 10:21. 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

Fica sabendo, ó cristão, que mais merece ouvir devotamente uma só missa do que distribuir todas as riquezas aos pobres e peregrinar toda a terra. São Bernardo de Claraval.

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1: 10h43. 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

0: Os fiéis bebem diariamente do cálice do Senhor, para que possam também eles derramar o seu sangue por Cristo. São Cipriano de Cartago.
1: Uma planta para crescer, bonita, saudável, ela tem que ser cultivada, tem que tirar os matinhos,

0: Nossos aplausos ao Marquinhos, no sax, que me acompanhou. Já foi Vida Reluz também, mas sempre será no nosso coração. É mais nosso do que dele mesmo.
1: Olha pra onde, gente.
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3: 11:21.
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é para ficar numa âmbula de ouro que Jesus desce cada dia do céu, mas para encontrar um outro céu, o da nossa alma, onde ele encontra as suas delícias. Santa Teresinha de Lisieux.

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1: 11:42.
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1: É como está escrito, coisas que os olhos não viram, nem os ouvidos ouviram, nem o coração humano imaginou, tais são os bens que Deus tem preparado para aqueles que o amam. A vida é curta demais para ser pequena. Precisamos viver intensamente, apaixonadamente, cada minuto, cada segundo, mas com a certeza de que isso aqui passa. Mas o céu existe, não é só promessa, é real. Preciso viver tão bem aqui, tão intensamente, que possa demonstrar para as outras pessoas que o céu é uma feliz

meu pai. Agora que as vozes silenciaram e os clamores se apagaram, aqui, ao pé da cama, minha alma se eleva a ti para dizer: creio em ti, espero em ti, amo-te com todas as minhas forças. Glória a ti, Senhor. Deponho em tuas mãos a fadiga e a luta, as alegrias e desencantos deste dia que ficou para trás. Se os nervos me traíram, se os impulsos egoístas me dominaram e dei lugar ao rancor e à tristeza, perdão, Senhor, tem piedade de mim. Se fui infiel, se pronunciei palavras vãs, se me deixei levar pela impaciência, se fui um espinho para alguém, perdão, Senhor. Nesta noite não quero me entregar ao sono sem sentir sobre minha alma a segurança da tua misericórdia, tua doce misericórdia, inteiramente gratuita, Senhor. Eu te agradeço, meu Pai, porque foste a sombra fresca que me cobriu durante todo este dia. Eu te agradeço porque, invisível, carinhoso, envolvente, cuidaste de mim como uma mãe em todas estas horas. Senhor, ao redor de mim, tudo já é silêncio e calma. Envia o anjo da paz a esta casa. Relaxa meus nervos, sossega o meu espírito, solta as minhas tensões, inunda meu ser de silêncio e de serenidade. Vela por mim, Pai querido, enquanto eu me entrego, confiante, ao sono, como uma criança que dorme feliz em teus braços. Em teu nome, Senhor, descansarei tranquilo.

0: 6:04.
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4: Quero lhe dar um conselho. Não desanimar. Tudo na vida é permitido. Sim, Deus permite ao homem tudo. É o livre arbítrio, a grande lei do Senhor. Mas uma coisa Deus não permite. Quero que você saiba. Desanimar nunca, jamais. Não faz parte do projeto de Deus que o homem desanime. E quando olhamos para ele crucificado, dizendo eu venci o mundo, somos chamados a lutar e a vencer e nunca desanimar.

0: meia-noite e 32. 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

0: uma hora.
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0: 1:31. 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

0: 12:01.
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Porque eu amo Maria. Porque Jesus ama Maria. Porque a igreja ama Maria. Porque os anjos amam Maria. Porque você ama Maria. Somos todos filhos da mesma mãe, da mãe de Deus, da mãe de Jesus. Hoje nós vamos dar mais um passinho na Salve Rainha e vamos ver uma frase que tem uma palavra antiga. E a frase diz: eia, pois, advogada nossa. Só até aí, de tanta coisa que a gente tem para falar. Eia, pois. Hoje em português do Brasil a gente não fala mais essa palavra eia, né? E o que significa essa palavra eia, pois? Significa mais ou menos olha, ouve, escuta, acorda, né? Eia, né? Então, eia, pois, escuta, pois. Então, escuta, então, abre o coração, então, faz alguma coisa, então nos socorre. Eia, pois, advogada nossa. Aqui nós temos um mundo para falar. O que é um advogado? Um advogado é uma pessoa que busca a justiça. Ele fala com duas partes que estão em litígio e busca fazer com que aquelas duas partes tenham paz, se encontrem, se reconciliem. A gente fala em advogado, lembra logo de briga, não é verdade? Mas não é assim. Nós deveríamos associar advogado a conciliador. Eu tenho a pessoa A e B. Se eu sou advogado, eu vou falar no nome de uma delas para a reconciliação e para a paz. Então, quando São Bernardo diz: escuta, pois, advogada nossa, ele está querendo, Maria, ele está querendo dizer: Maria, escuta, tu que falas a Jesus em nosso favor. Assim como o advogado fala da pessoa A para a pessoa B em favor da pessoa A, Maria fala em nosso favor a Jesus. É isso que significa escuta, escuta bem, fica atenta, eia, fica atenta, pois, advogada nossa, eia, pois, advogada nossa. Escuta o que a gente está dizendo. Você é a nossa advogada junto de Jesus. Você é a nossa defesa junto da Trindade, junto de Jesus e através dele junto da Trindade. Você é aquela que vai falar em nosso favor. Você que é mãe de misericórdia, vai falar a Deus como mãe. Você que é serva, vai nos prestar esse serviço de falar a Deus em nosso favor. É um serviço que você está fazendo. Você que é mãe de misericórdia, vai falar a Jesus as razões pelas quais ele precisa ter misericórdia de nós. E as razões são o próprio Jesus. Você que é nossa advogada, você que é nossa vida, você que é nossa doçura, você que é nossa esperança, escuta os brados dos degredados filhos de Eva. Escuta, sente no teu coração os suspiros, os desejos de ti, o gemido, o choro que nós estamos passando nesse vale de lágrimas. E como advogada, escuta-nos e fala a Jesus em nosso favor, porque nós pecamos. Porque nós traímos Jesus igual a Judas. Porque nós negamos Jesus igual a Pedro. Ou fizemos até pior. Porque nós temos a Eucaristia, nós temos a confissão, nós temos a igreja. Nós precisamos de uma advogada. Meus irmãos, vocês precisam, meu irmão, você precisa de uma advogada. Eu preciso de alguém que fale a Jesus sobre mim com misericórdia. Eu preciso de alguém que fale a Jesus sobre mim com doçura. Eu preciso de alguém que me sirva como uma serva, como uma advogada. Eu preciso de alguém que lembre a Jesus que eu estou a caminho, na saída do degredo. Eu preciso de alguém que lembre a Jesus
que eu estou chorando os meus pecados e por isso eu preciso do perdão. Eu preciso da graça de Deus. Eu preciso do perdão. Eu preciso ser colocada num caminho de santidade. É isso que faz a advogada. Ela reconcilia. Escuta, pois, advogada nossa, socorre-nos. Fala Jesus sobre nós. Porque eu amo Maria, porque ela é a minha perfeita, doce, santa advogada. E você?

Todas as vezes que ouvires o bater do relógio, às 3 horas, deves mergulhar toda na minha misericórdia, adorando-a e glorificando-a. Implora a onipotência dela em favor do mundo inteiro, especialmente dos pobres pecadores, porque nesse momento foi largamente aberta para toda a alma. Nessa hora, conseguirás tudo para ti e para os outros. Nessa hora, realizou-se a graça para todo mundo. A misericórdia venceu a justiça.

0: Misericordioso a Santa Faustina às 3 horas da tarde.
1: Implora a minha misericórdia, especialmente pelos pecadores, e ao menos por um breve tempo, reflete sobre a minha paixão, especialmente sobre o abandono que me encontrei no momento da agonia. Esta é a hora de grande misericórdia para o mundo inteiro. Permitirei que penetres na minha tristeza mortal. Nesta hora, nada negarei à alma que pedir pela minha paixão. Em nome do Pai, do Filho e do Espírito Santo.
0: Amém. Amém.
1: Pai nosso, que estais nos céus, santificado seja o vosso nome. Venha a nós o vosso reino. Seja feita a vossa vontade, assim na terra como no céu. O pão nosso de cada dia nos dai hoje. Perdoai-nos as nossas ofensas, assim como nós perdoamos a quem nos tem ofendido. E não nos deixeis cair em tentação, mas livrai-nos do mal. Amém.
2: Ave Maria, cheia de graça, o Senhor é convosco. Bendita sois vós entre as mulheres. Bendito é o fruto do vosso ventre, Jesus. Santa Maria, Mãe de Deus, rogai por nós, pecadores, agora e na hora de nossa morte. Amém.
1: Professemos a nossa fé.
3: Creio em Deus, Pai Todo-Poderoso, Criador do céu e da terra, e em Jesus Cristo, seu único Filho, nosso Senhor, que foi concebido pelo poder do Espírito Santo, nasceu da Virgem Maria, padeceu sob Pôncio Pilatos, foi crucificado, morto e sepultado, desceu à mansão dos mortos, ressuscitou ao terceiro dia, subiu aos céus, está sentado à direita de Deus Pai Todo-Poderoso, donde há de vir a julgar os vivos e os mortos. Creio no Espírito Santo, na Santa Igreja Católica, na comunhão dos santos, na remissão dos pecados, na ressurreição da carne, na vida eterna. Amém.
0: Nesta primeira dezena, nós colocamos aos pés de Jesus misericordioso a sua vida, suas intenções, suas necessidades mais profundas do íntimo do seu coração. Nos unimos às almas do purgatório. Rezamos pela conversão dos pecadores do mundo inteiro, pela conversão da nossa família. Eterno Pai, eu vos ofereço.

0: expiação dos nossos pecados e os do mundo inteiro. Pela sua dolorosa paixão,
1: tende misericórdia de nós e do mundo inteiro.
0: Pela sua dolorosa paixão,
1: tende misericórdia de nós e do mundo inteiro.
0: Pela sua dolorosa paixão,
1: tende misericórdia de nós e do mundo inteiro.
0: Pela sua dolorosa paixão,
1: tende misericórdia de nós e do mundo inteiro.
0: Pela sua dolorosa paixão,
1: tende misericórdia de nós e do mundo inteiro.
0: Pela sua dolorosa paixão,
1: tende misericórdia de nós e do mundo inteiro.
0: Pela sua dolorosa paixão,
1: tende misericórdia de nós e do mundo inteiro.
0: Pela sua dolorosa paixão,
1: tende misericórdia de nós e do mundo inteiro.
0: Pela sua dolorosa paixão,
1: tende misericórdia de nós e do mundo inteiro.
0: Pela sua dolorosa paixão,
1: tende misericórdia de nós e do mundo inteiro. Nesta segunda dezena, nós rezamos por você que está doente, por você no leito do hospital, por você que traz uma doença incurável, e com você dizemos: Jesus, eu confio em vós. Convidamos você agora a abandonar-se inteiramente na misericórdia de Jesus que o envolve agora. Nós colocamos aos pés de Jesus todos os enfermos, aqueles que nós conhecemos e amamos, e especialmente rezamos por aqueles enfermos esquecidos, pelos quais ninguém mais reza, e por isso rezamos com imensa confiança. Eterno Pai, eu vos ofereço o corpo e o sangue, a alma e a divindade de vosso diletíssimo Filho, nosso Senhor Jesus Cristo, em expiação dos nossos pecados e os do mundo inteiro. Pela sua dolorosa paixão,
0: tende misericórdia de nós e do mundo inteiro.
1: Pela sua dolorosa paixão,
0: tende misericórdia de nós e do mundo inteiro.
1: Pela sua dolorosa paixão,
0: tende misericórdia de nós e do mundo inteiro.
1: Pela sua dolorosa paixão,
0: tende misericórdia de nós e do mundo inteiro.
1: Pela sua dolorosa paixão,
0: tende misericórdia de nós e do mundo inteiro.
1: Pela sua dolorosa paixão,
0: tende misericórdia de nós e do mundo inteiro.
1: Pela sua dolorosa paixão,
0: tende misericórdia de nós e do mundo inteiro.
1: Pela sua dolorosa paixão,
0: tende misericórdia de nós e do mundo inteiro.
1: Pela sua dolorosa paixão,
0: tende misericórdia de nós e do mundo inteiro.
1: Pela sua dolorosa paixão,
0: tende misericórdia de nós e do mundo inteiro. Nesta terceira dezena, nós apresentamos a Jesus misericordioso toda e qualquer forma de desespero. Nós pedimos que o sangue e água que jorram do diletíssimo coração de Jesus envolva agora, na paz que vem do Senhor, toda e qualquer pessoa que se sente em desespero, as famílias, os doentes, os agonizantes deste dia, os endividados, que recebam agora, no nome de Jesus, do coração misericordioso de Jesus, a paz que o mundo não conhece. Rezemos agora com imensa confiança. É Jesus misericordioso quem nos visita. Eterno Pai, eu vos ofereço o corpo e o sangue, a alma e a divindade de vosso diletíssimo Filho, nosso Senhor Jesus Cristo, em expiação dos nossos pecados e os do mundo inteiro. Pela sua dolorosa paixão,
1: tende misericórdia de nós e do mundo inteiro.
0: Pela sua dolorosa paixão,
1: tende misericórdia de nós e do mundo inteiro.
0: Pela sua dolorosa paixão,
1: tende misericórdia de nós e do mundo inteiro.
0: Pela sua dolorosa paixão,
1: tende misericórdia de nós e do mundo inteiro.
0: Pela sua dolorosa paixão,
1: tende misericórdia de nós e do mundo inteiro.
0: Pela sua dolorosa paixão,
1: tende misericórdia de nós e do mundo inteiro.
0: Pela sua dolorosa paixão,
1: tende misericórdia de nós e do mundo inteiro.
0: Pela sua dolorosa paixão,
1: tende misericórdia de nós e do mundo inteiro.
0: Pela sua dolorosa paixão,
1: tende misericórdia de nós e do mundo inteiro.
0: Pela sua dolorosa paixão,
1: tende misericórdia de nós e do mundo inteiro. Nesta quarta dezena, nós apresentamos a Jesus as necessidades mais íntimas de cada um de nós. E por isso agora você apresenta a sua necessidade. Fale com Jesus agora, que ouve-nos em oração. Porque Jesus tudo pode, nós queremos também nesta dezena pedir por nossas famílias e em especial por todos aqueles que precisam de um trabalho. Jesus, nós pedimos por todo pai de família, por toda mãe de família, por todo jovem que precisa trabalhar. Nós pedimos, Senhor, que tua divina misericórdia, unida à tua divina providência, abra os caminhos para todos os trabalhadores que precisam hoje de um emprego. Rezemos com imensa confiança. Eterno Pai,
0: eu vos ofereço o corpo e o sangue, a alma e a divindade de vosso diletíssimo Filho, nosso Senhor Jesus Cristo, em expiação dos nossos pecados e os do mundo inteiro.
1: Pela sua dolorosa paixão,
0: tende misericórdia de nós e do mundo inteiro.
1: Pela sua dolorosa paixão,
0: tende misericórdia de nós e do mundo inteiro.
1: Pela sua dolorosa paixão,
0: tende misericórdia de nós e do mundo inteiro.
1: Pela sua dolorosa paixão,
0: tende misericórdia de nós e do mundo inteiro.
1: Pela sua dolorosa paixão,
0: tende misericórdia de nós e do mundo inteiro.
1: Pela sua dolorosa paixão,
0: tende misericórdia de nós e do mundo inteiro.
1: Pela sua dolorosa paixão,
0: tende misericórdia de nós e do mundo inteiro.
1: Pela sua dolorosa paixão,
0: tende misericórdia de nós e do mundo inteiro.
1: Pela sua dolorosa paixão,
0: tende misericórdia de nós e do mundo inteiro.
1: Pela sua dolorosa paixão,
0: tende misericórdia de nós e do mundo inteiro. Nesta quinta dezena, nós apresentamos a Jesus tudo aquilo que para nós não tem solução aos olhos humanos. Nesta dezena, nós rezamos por aquilo que é impossível aos nossos olhos, mas não é para Jesus. Pedimos a Jesus pelas curas físicas, por todas aquelas enfermidades

0: muitas aflições e provações na própria carne. Nós pedimos, Jesus, cura, libertação, restauração, pelo poder da tua infinita misericórdia. Jesus, tu és a nossa solução. Nós pedimos por todas as causas impossíveis, pedimos a tua presença, pedimos a tua fortaleza. E nós convidamos nesse instante você que reza conosco, que de maneira especial recorra à intercessão de Santa Faustina, aquela que foi e é a secretária da Divina Misericórdia. Jesus disse a Santa Faustina: peçam muito, muito mesmo, porque o meu desejo é dar muito. Faça seu pedido e reze com um coração feliz e repleto de confiança. Eterno Pai, eu vos ofereço o corpo e o sangue, a alma e a divindade de vosso diletíssimo Filho, nosso Senhor Jesus Cristo, em expiação dos nossos pecados e os do mundo inteiro, pela sua dolorosa paixão.
1: Tende misericórdia de nós e do mundo inteiro.
0: Pela sua dolorosa paixão.
1: Tende misericórdia de nós e do mundo inteiro.
0: Pela sua dolorosa paixão.
1: Tende misericórdia de nós e do mundo inteiro.
0: Pela sua dolorosa paixão.
1: Tende misericórdia de nós e do mundo inteiro.
0: Pela sua dolorosa paixão.
1: Tende misericórdia de nós e do mundo inteiro.
0: Pela sua dolorosa paixão.
1: Tende misericórdia de nós e do mundo inteiro.
0: Pela sua dolorosa paixão.
1: Tende misericórdia de nós e do mundo inteiro.
0: Pela sua dolorosa paixão.
1: Tende misericórdia de nós e do mundo inteiro.
0: Pela sua dolorosa paixão.
1: Tende misericórdia de nós e do mundo inteiro.
0: Pela sua dolorosa paixão.
1: Tende misericórdia de nós e do mundo inteiro.
2: Deus Santo, Deus Forte, Deus Imortal, tende piedade de nós e do mundo inteiro. Deus Santo, Deus Forte, Deus Imortal, tende piedade de nós e do mundo inteiro. Deus Santo, Deus Forte, Deus Imortal, tende piedade de nós e do mundo inteiro.
1: Em nome do Pai, do Filho e do Espírito.

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1: Queridos, amados e amadas, nessa madrugada, quisera eu poder dizer-lhes a paz de Jesus. Essa saudação brotou dos lábios dele quando apareceu aos discípulos após a sua ressurreição. Dou-vos a minha paz. Observe as palavras do Mestre. É uma atitude de quem se oferece. Dou-vos a minha paz. Receba-a nessa madrugada. Fique tranquilo, tranquila. Não se permita perturbar-se com nada. As coisas serão transformadas, porque tudo passa. Só Deus permanece. Sinta a presença dos anjos ao seu lado, nossos melhores amigos. Se você está com insônia, relaxe. Fique tranquilo, tranquila. Acenda uma velinha longe de panos. Apague a luz e você adormecerá. A bênção de Deus lhe proporcione um sono tranquilo e reparador. Amém. Eu sou o Padre Adilson. Desejo-lhe um sono reparador e a paz do Senhor esteja contigo. Eu sou o Padre Adilson. Desejo-lhe um sono reparador e a paz do Senhor esteja contigo.
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2: 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Amo Maria, teria tanta coisa a dizer, mas a gente tem que ir devagarzinho. Vamos ver por enquanto a próxima frase da Salve Rainha. A voz bradamos os degredados filhos de Eva. Ih, tem gente que não entende isso de jeito nenhum. Primeiro, o que é bradar? Bradar é gritar. Bradar é gritar aquele grito rouco, aquele grito da garganta. Esse é um brado. Eu brado a Maria com aquele grito rouco, aquele grito desesperado. Então, a voz bradamos

nós que somos os degredados filhos de Eva. Presta atenção, tem gente que diz degradado. Não é degradado, é degredado. Embora a gente seja degradado também. Mas o que é uma pessoa degredada? É uma pessoa que foi expulsa do lugar onde estava. Adão e Eva foram degredados do paraíso. Ou seja, foram expulsos do paraíso e o paraíso ficou fechado para eles. Os escravos africanos foram degredados da África para o Brasil. Os prisioneiros portugueses, quando o Brasil foi descoberto, eles foram degredados para o Brasil. Quer dizer, saíram de Portugal e foram mandados para o Brasil. Então aqui tem: a vós bradamos os degredados filhos de Eva. Quem são os filhos de Eva? São os que continuam no pecado. Então nós somos degredados porque nós fomos expulsos do paraíso com Adão e Eva, e somos filhos de Eva porque nós ainda vivemos como se nós fôssemos homens velhos, degredados de Deus, distantes de Deus, distantes da santidade, distantes do paraíso. Nós, com Adão e Eva, fomos degredados do paraíso. E nós bradamos para Nossa Senhora. Nós pedimos socorro a Nossa Senhora com gritos roucos, com gritos de quem realmente precisa dela. Meu irmão, a humanidade precisa de Nossa Senhora para que nos venha Jesus. Deus não muda de ideia toda hora, não. Se Jesus quis precisar da nova Eva, de Nossa Senhora, que é chamada pelos padres da igreja de Nova Eva, se Jesus quis precisar da Nova Eva para vir ao mundo, nós humildemente devemos também querer precisar desta Nova Eva, sabendo que nós somos pecadores, quer dizer, sabendo que nós somos os degredados filhos de Eva, sabendo que nós estamos ainda distante de Deus e que nós estamos fazendo o caminho do degredo para a pátria. Nós estamos ainda degredados, fazendo o nosso árduo caminho para a nossa pátria, que é o céu. Por isso nós bradamos a Maria como pessoas que precisam dela para encontrar Jesus. Nós bradamos a Maria como degredados, como pessoas sem terra, como pessoas que ainda são homens velhos. Nós bradamos a Maria como pessoas que querem encontrar Jesus, que precisam encontrar Jesus, que precisam da oração dela para encontrar Jesus. A vós bradamos, os degredados filhos de Eva. Como é importante nós dizermos isso. Como é importante nós termos a humildade, a confiança de olhar para Maria como a nova Eva, aquela criatura mais perfeita que está no céu, que é mãe, que é misericórdia, que é rainha, que é vida, que é doçura, que é esperança e que acredita em Deus, evidentemente, e acredita em nós, como uma boa mãe que nos espera na sua casa, na sua pátria, que é o céu. Porque eu amo Maria, porque Maria é a nova Eva, é a mãe do homem novo, é a mãe que eu quero ter. E você?

aprende-se muito com o sofrimento. Muito mesmo. Sobretudo quando este sofrimento toma as proporções de um abismo. Das muitas lições que a juventude ensina, esta é uma delas. Há muitos jovens vazios, porque há poucos adultos transbordando.

0: 3:58.
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0: 4:30.
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Bom sertanejo, aqui na Mais Vida, são 5:30. É o programa Canta o Nordeste, começando agora, esquenta a molinha de todas as mães aqui pela Rádio Agnus Dei. Na comunicação é Edmilson Mendonça, na técnica som é o Matheus, no oferecimento do supermercado, panificadora e frigorífico Almeida de Fernando Sibirino, Vitor Popular, Fernando do Cebo e Zalara. 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Esse é o seu programa de todas as mães, aqui pela Rádio Agnus Dei. Tira a mão daí. Vá, chá de Léo Costa.

Novo Sertanejo, aqui na Mais Vida, são 5:34. 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E vamos de música, festa no Nordeste, Gildo Moreno.

Olha a hora, olha a hora, são 5:40. Vamos atender aqui. É, deixa eu ver aqui. Maria Luísa, filha de Ventrosó. Ela já pediu outra, mas essa aqui é a que tava, que foi tocada desde quarta-feira. Ela pediu quarta-feira. Maria Luísa de Venturosa pediu Teu Desprezo, Tonico e Tinoco.

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1: Olha a hora, olha a hora, olha a hora, olha a hora. Carrinho aí no sítio Baixinha, de lá do Barro Preto e Buíque. Carrinho Buxudão Véi, rapaz, carrinho Buxudão Véi. Aqui na Mais Vida são 5 horas e 44 minutos. Vamos atender a Cideal 1 Alcântara, lá do Barro Preto de Buíque, lá pertinho do Carneiro. A volta da minha terra, ele pediu. Delmiro Barros, canta pra gente.

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2: Olha a hora, olha a hora aqui na Mais Vida, são 5 horas e 48 minutos. É, agora deixa eu ver aqui, agora pedido de Maria Aparecida lá, deixa eu ver aqui, Lagoa Seca da Pedra, ela pede água no leite com Teodoro e Sampaio. Também quero oferecer também para Marlos lá de Cariacica do Espírito Santo, Lúcia Porto, pé de música oferecendo Eduardo Nascimento lá de Osasco, São Paulo, isso é o amor, né? Água no leite, Teodoro e Sampaio.

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1: O Jed tá amarrado aonde?
2: Meu jumento tá amarrado lá na casa de Jean.
1: Já peguei.
2: Já pegou, né?
1: Já peguei.
2: Monta Jean do Leite.
1: Poxa, já caiu, ele é mole.
2: Ai, ai. Jean do Leite, agora já com a Jean do Leite. É, rapaz, tirando leite das vacas do Afonso, né? De Afonso Freire só deixou saudade. Ah, pois é, vamos acender a junho, lá do sítio Caraíbas, da Sala da Pedra. Ele pediu plantas medicinais, música minha. Eu quero oferecer também para José Daura, Justina, a mãe de Antônio Justo. Ah, pois é, e também para Quitéria Maria, lá do sítio Timbaúba de Águas Belas.

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2: Ah, vamos atender a Rosa de Antônio Bagaceiro. Ela pediu quatro canta casa com Teodoro e Sampaio. E também deixou aqui para Janga Baus e Dona Nazaré, lá na Fazenda Planalto de Pesqueira.

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1: É, aqui na Mais Vida são 6 horas, agora vem a hora do Ângelus. Você deve de tal oferecer a quem você ama, com o padre Adil Simões e Antônio Justo.
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2: Queridos irmãos e irmãs, comecemos esse dia na presença do Senhor, sob o olhar de Nossa Senhora, nossa amada mãe e mestra. A oração do Ângelus nos leva aos braços de Maria. Reze conosco. Amemos a Nossa Senhora, que ela nos apresente a Jesus. Em nome do Pai, do Filho e do Espírito Santo.
3: Amém.
2: O anjo anunciou a Maria,
3: e ela concebeu do Espírito Santo.
2: Ave Maria, cheia de graça, o Senhor é convosco. Bendita sois vós entre as mulheres. Bendito é o fruto do vosso ventre, Jesus.
3: Santa Maria, Mãe de Deus, rogai por nós, pecadores, agora e na hora de nossa morte. Amém.
2: Eis aqui a escrava do Senhor.
3: Faça-se em mim segundo a vossa palavra.
2: Ave Maria, cheia de graça, o Senhor é convosco. Bendita sois vós entre as mulheres. Bendito é o fruto do vosso ventre, Jesus.
3: Santa Maria, Mãe de Deus, rogai por nós, pecadores, agora e na hora de nossa morte. Amém.
2: E o Verbo se fez carne
3: e habitou entre nós.
2: Ave Maria, cheia de graça, o Senhor é convosco. Bendita sois vós entre as mulheres. Bendito é o fruto do vosso ventre, Jesus.
3: Santa Maria, Mãe de Deus, rogai por nós, pecadores, agora e na hora de nossa morte. Amém.
2: Glória ao Pai, ao Filho e ao Espírito Santo.
3: Como era no princípio, agora e sempre. Amém.
2: Oremos. Ó Deus, derramai a vossa graça em nossos corações, para que, conhecendo pela mensagem do anjo a encarnação do vosso Filho, cheguemos por sua paixão e cruz à glória de sua ressurreição. Por nosso Senhor Jesus Cristo vos pedimos, Pai, na unidade do Espírito Santo.
3: Amém.
2: Tenham todos um abençoado dia na presença de Jesus nosso Senhor.
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1: Arco verde, gente boa, Cristo.
2: Olha a hora, olha a hora, já ia sair no residencial Maria de Fátima. Cabelinho, cadê o jumento?
3: Já peguei.
2: Já pegou,
3: já
2: né?
3: Já peguei.
2: Ô, Gesso, monta no jega aí.
3: Já caiu, ele é mole.
2: Esse frango é magrelo, velho, mole, assim, rapaz. Já caiu.
3: Já caiu, ele é mole.
2: Ah, pois é, rapaz, agora deixa eu ver aqui. Pra José Severino Espíndola. José Severino Espíndola tá fazendo frio em Garanhuns, José Severino. E também pra turma aqui da Rádio Agnus Dei. É, pra Carlinho, né, o diretor, pra Gabi, pra Giovana, deixa eu ver aqui, pra Milena, pra Iago, também pra Juninho, todo o pessoal que pertence à Rádio Agnus Dei, pra Padadios também, né? Vem aí, é, do lado que relampeia. Luiz Gonzaga canta pra gente.

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2: Hora de ir pra escola.
3: Vai não.
4: Vai.
3: Não vai não.
4: Ele vai pra escola estudar.
2: É mesmo não.
4: Vai estudar.
2: É não.
4: Deixa eu ver aqui, né? Agora a próxima canção vai ser pra Nissinha. É, o aniversário do seu esposo Jurandir, completando 57 anos lá da Vila de Simbre. Daqui a pouquinho, viu? 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Vamos tocar os parabéns aí para Jurandir, lá da Vila de Simbre. É, e agora vem a pedidinha, Iraci Leite, lá de Pesqueira, perto do Vucu do Valai, Cigano do Nordeste também, pra Lindalva, lá do sítio, lá de São Heró, e Vilma aqui do São Cristóvão.

6 horas e 18 minutos. 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Hoje, 7 de agosto de 2026, hoje é sextona. Dia de feira, viu? É, dia de feira. Vamos atender a Rita da Conceição, lá de Sanaró, pediu. Mocinha da cidade, com Belo Armino. E também pra Maria Santos, lá do sítio Queimada Nova. Da cidade da Pedra, oferece a ouvida sua mãe no sítio Cachoeirinha de Buíque. E também pra... deixa eu ver aqui. Pra todo mundo tá ligadinho no programa Canta Nordeste.

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2: É, vamos atender a Val Henrique lá do São Geraldo, meu velho pai, Carmen Silva.

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1: Ah, essa canção, além dela, ela é muito especial. Essa canção eu fiz dedicada para a Terra da Misericórdia. É um pedido de Marcos Viana, lá do Secora. Ele pediu Terra da Misericórdia também. É, para Severina e Dóis, lá da cidade da Cidade da Pedra. E também essa canção, eu estou dizendo que é especial porque tem o Mikael Kaiser. É, ele lembra muito da memória do pai dele, lá do, esse rapaz é lá do JK. Ele se lembra muito do seu papai que foi embora deixando saudade, e ele ainda hoje se lembra dele, né? Porque muita gente às vezes se esquece do pai quando vai embora, né? Mas ele tá lembrando, sempre ele lembra do seu pai, é a memória do seu pai. Ele não disse o nome do pai dele, mas está dado o recado. E também para dona Didiga, lá do sítio Climério. Tem muita gente aqui, dona Didiga, lá do sítio Climério também. Rodrigo Lourenço, aqui de Arco Verde. E também Mônica, lá do sítio Gravatá. É, e também, deixa eu ver aqui. É, e para todo mundo tá ligadinho no programa Canta Nordeste, Edmilson Mendonça e Boca Diniz.

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1: Ah, pois é, Gabriel, bloco comercial, depois nós volta com a Hora da Viola, Pinho de Ouro.
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1: 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Já sai do residencial Maria de Fato pra ele também. 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Vamos atender. É, Maria Luísa Filho, lá de Venturosa, pediu Falando com Deus. É a Hora da Viola. Paulito Moura cantando pra gente.

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1: Agora vem Rosa, deixa eu ir, Rosa do Brejo Velho, Paranatama, pediu aceite que dói menos, com trio Parada Dura, e também para Damião Tiago, lá do sítio Brejo Velho, Paranatama, para Marlos de Cariacica, para Eduardo Nascimento, lá de Osasco, São Paulo, pediu oferecendo música ao Cajueiro 2 e o sítio Fundão. Metade de Osasco, São Paulo, pediu oferecendo música ao Cajueiro 2 e o Cito Fundão.

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1: É, rapaz, essa canção é pra Romilda, lá de São Herói, uma canção nova do Zé de Almeida. É, Fazenda Caldeirão, deixa eu ver pra quem mais. Eu quero oferecer também pra João Paulo, da Relojoaria Santana, Cicinho, gente de primeira linha, e João Miguel é o filho de João Paulo. Essa domingo é o dia dos pais, viu, João Miguel? Abraça seu pai e João Paulo abraça Cicinho, seu pai da Relojoaria Santana, e também pra Clara lá do sítio Gravatá. Zé de Almeida, canta pra gente.

0: Ah, pois é, por ser, aqui tem um pedido de Antônio Luiz, fim dos tempos, mas Antônio Luiz, por ser o dia dos pais, domingo, você tem seu pai? Não. É, Marcos Viana, tu tem teu pai? Mas tá aí, ó, tá dia dos pais, por ser domingo ser o dia dos pais, e também eu quero oferecer muito especial pra Micael, Laiser, lá do JK. Ele pede música lembrando da memória do seu papai, que sempre ligava aqui no programa, sempre na Rádio Cardeal. E para todo mundo que tem seu pai, quem não tem, pense nos pais dos outros, viu? Mas tá aí, dia dos pais, e também para Antônio Luiz da Boa Vista, tá ligadinho no programa Canta Nordeste, também para Marcos Viana. Dia dos pais, quem canta é Zitizete, e homenagem aos papais, que vai ser domingo.
1: Ei.

0: Sim.
1: Ah, pois é, amanhã é o dia, domingo é o dia dos pais, tá aí essa toada. É, vamos atender a Marilma lá do Sucupira, ela pediu uma música que vai tocar essa pra você, viu, Marilma? Ela pediu música minha, pediu música minha e também pra, deixa eu ver, pra Iris França do São Geraldo, e também pra Márcio lá do Sítio Pintado, a Marileide, a sua tia completando idade nova, tá pra ela também, tá aí, os parabéns do programa Canta Nordeste pra ela e pra todo aniversariante do dia. Então vem aí, Vaqueiro Valente, Edmilson Mendonça e Levalte, também pra Luzinete, lá do São Miguel.

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2: Ah, pois é, já ligou de novo também pra cá, neném de Toninha lá do Riacho do Feliciano, tá curtindo essa canção pra você. Também pra Edna, Edna Costa, lá de Luxemburgo, na Europa. É a madrinha de padre Luciano de Souza. Ah, pois é, também pra Luzinete do São Miguel, aqui de Arguilho. Eita, rapaz, ô Zé Pagambá, eu vou me embora.
3: Vai não.
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4: Ô, Edmilson Mendonça, rapaz, tu fica nesse lenga-lenga, vai, mas não vai, tu vai ou não?
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2: 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Eita, rapaz, final do programa. Quinta Nordeste, a liderança em audiência. Na comunicação, Edmilson Mendonça, da técnica, sua é o Matheus. Prometendo estar de volta, se Deus quiser. Segundona, segundona. Nós estamos de volta, que é o nosso pai, com o programa Canta Nordeste. Você vai ficar na companhia de Padre Adilson Simões, no Bom Dia Povo de Deus, logo mais às 8 horas da manhã, viva, com Tiago Felipe. Uma hora da tarde, Tiago Vasconcelos, no show da tarde. Um abraço e um beijo com toda a família Canta Nordeste. Não fica triste, não, meus caboclos e minhas caboclas. Que segunda-feira, se Deus quiser. Nós estamos de volta. Fui, fui, fui.
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0: Louvado seja nosso Senhor Jesus Cristo.
1: Para sempre seja louvado.
0: Bom dia, meu irmão. Bom dia, minha irmã. 7 de agosto. O tempo passa tão rapidamente, mas o tempo carrega escondido a dádiva do céu. Viver bem. Mas eu não posso viver bem porque eu sofro muito. Não é porque você sofre que você não possa estar em paz consigo mesmo. Sofrimentos e provações fazem parte da vida humana. Impossível, enquanto estamos aqui, não passarmos por essas experiências. Mas é preciso saber administrá-las. Não nos perdermos nesses momentos difíceis, mantermos a nossa paz interior, nosso equilíbrio, a nossa autoestima e, sobretudo, alimentarmos a nossa fé. Meu irmão, é preciso caminhar. Que você tenha um dia muito abençoado. E você pode fazer o melhor do que ontem. Acredite, é possível hoje ser melhor do que ontem. Pense mais longe, mais alto. Se esforce para conquistar coisas boas para você e para os outros. Não fique só se lamentando, se reclamando. Não sai do lugar. Quem vive assim, não progride. Os sofrimentos nos ensinam muitas lições. Uma delas, que somos fracos, mas a mão de Deus nos sustenta. Aí está o segredo. As provações vêm, mas depois elas são acompanhadas de bênçãos e de graças. Aguente firme. O Senhor nos ama. Ele caminha conosco.

0: só não vê quem não quer. Em nome do Pai, do Filho e do Espírito Santo.
1: Amém.
0: Vamos iniciar nosso programa como sempre o fazemos, pedindo as luzes do Espírito Santo. Vinde, Santo Espírito. Vinde sobre cada pessoa que agora me acompanha em casa, nas ruas, os que estão tomando café em casa, em família, os que já estão a caminho do trabalho, os que já estão nos consultórios, nos laboratórios, nos plantões dos hospitais. Vinde, Santo Espírito. Vinde sobre todos nós. Enchei-nos dos vossos dons. Ó Santo Paráclito, Consolador, consolai com a vossa presença os que estão tristes. Consolai os aflitos, enxugai as lágrimas dos que choram, fortalecei os que estão desanimados. Vinde, ó força divina, e sustentai nossa fraqueza. Levantai os que estão caídos no desânimo, nas depressões, nas ansiedades. Levantai-os, fazei-os descobrir que dentro deles existe uma força maior do que suas dificuldades. Vinde, Espírito de Deus, vinde. Vinde sobre cada um de nós. Realizai em nós a vontade do Pai Celestial. Iluminai nossas mentes para podermos compreender a vontade de Deus para as nossas vidas. Dissipai as trevas de nossos medos, de nossas inseguranças. Libertai-nos dos malefícios e contaminações, mágoas, ressentimentos, ódios, intrigas. Libertai-nos, ó Santo Espírito. Renovai-nos. Peço-vos pela santificação do clero. Dai a nós, sacerdotes, um coração semelhante ao de Jesus, bom pastor. Não nos deixeis cair na tentação do desânimo, do apego às coisas materiais. Não permitais que nos tornemos em nossas paróquias patrões. Devemos ser servos por amor. Livrai-nos do autoritarismo no exercício do nosso ministério. Santo Espírito de Deus, peço-vos pelos nossos bispos, apóstolos de Jesus Cristo. Dá-lhes o dom da sabedoria para que governem suas dioceses, suas igrejas particulares em santidade. Consolai o coração daqueles pastores que em silêncio carregam pesadas cruzes e sofrem o peso do ministério que a igreja lhes confiou. Consolai-os. Santo Espírito de Deus, entrai agora nos hospitais. Mandai os vossos anjos acompanhar os enfermos. Que São Rafael traga a unção da cura aos que estão hospitalizados. Iluminai com o raio de vossa luz as pessoas que estão em casa, imobilizadas, já não andam, as que estão passando por crises depressivas, crises de coluna. Tocai, tocai, Senhor, a todos nós, de modo especial aos que sofrem. Aliviai nossos sofrimentos. Vinde nosso auxílio, Senhor. Vinde, porque sabeis o quanto somos fracos. Vinde, ficai conosco.

que faz. Tira, Senhor, toda mágoa que faz o irmão sofrer. Tira, Senhor, de perto todo ódio. Ensina-nos a perdoar. Chega junto dessas pessoas rancorosas, maldosas. Toca no íntimo dessas pessoas para que se libertem desse veneno. Oh, Espírito Santo, quantas pessoas imersas nas tristezas, mergulhadas no desânimo, suplico-vos, enviai um raio de vossa luz sobre essas pessoas, para que se levante dessa prostração. Lembro-me das palavras de Jesus: levanta-te, anda, levanta-te, anda, vem para o meio, é ordem dele. Não deixeis que essas pessoas fiquem assim, tão desanimadas, imóveis. Reanimai-as agora com o fogo abrasador do vosso amor. Ó Espírito Santo, peço-vos pela nossa juventude. Dai aos nossos jovens um coração puro, sonhos bonitos, namoros santos. Tornai-os missionários e missionárias no anúncio da alegria do Evangelho a outros jovens. Tende misericórdia de tantos jovens perdidos nas trevas do paganismo, das drogas, do individualismo, do consumismo. Santo Espírito de Deus, confirmai a nossa juventude missionária, o FMJ, fazei prosperar, prosperar esta obra que é vossa. Preparai-nos para a grande jornada eucarística dos meus 50 anos de padre, nos dias 16, 17 e 18 de novembro, aqui no santuário. Dai-nos a graça da perseverança. Santo Espírito de Deus, iluminai nossas casas, para que se tornem espaços de convivência fraterna, de diálogo, de amor. Olhai para aquelas famílias que atravessam crises de relacionamento, crises financeiras, que não se percam, que conversem, dialoguem, planejem, rezem e vencerão essas dificuldades. Santo Espírito de Deus, sois a nossa vida, sois a alegria de nossa alma, sois a presença do Pai e do Filho em nós, sois Deus de Deus. Em vossas mãos nos entregamos. Cuidai de cada um de nós, para que sejamos dignos das promessas de Cristo.

0: Oremos. Ó Deus, que instruísse os corações de vossos fiéis, com as luzes do Espírito Santo, fazei que apreciemos retamente todas as coisas, segundo o mesmo Espírito, e gozemos sempre de suas consolações. Por Cristo nosso Senhor.
1: Amém.
0: Amém.

0: como é bom dizer a você, o amor de Cristo nos uniu. Onde você estiver, receba esse abraço carinhoso do Padre Adilson. Que o Senhor volva para ti o seu olhar misericordioso e te dê a paz.
1: Amém.
0: Amém. Que o Senhor esteja à tua frente como teu guia.
1: Amém.
0: Que esteja ao teu lado como companheiro.
1: Amém.
0: Que o Senhor esteja atrás de ti como escudo e proteção.
1: Amém.
0: Que o Senhor te acompanhe hoje e sempre.
1: Amém. Amém.
0: Bom dia, queridos irmãos e irmãs. Bom dia a você que está em casa tomando seu café em família. Bom dia a vocês que estão a caminho do trabalho. Bom dia, homens e mulheres do campo, meus irmãos trabalhadores rurais. Como foi bonito ontem ver vocês aqui recebendo as doações que o SEDEC, que essa obra lisa, oferece. Ontem foram distribuídas 9,5 toneladas de alimentos aqui doados pelo CONAB. Algo que encanta o coração desse padre. Bom dia, irmãos e irmãs que me escutam em outras cidades, em tantos lugares. Vocês podem mandar alguns áudios e nós colocaremos sempre 3 áudios por cada programa. Diga a cidade onde você está ouvindo a rádio e uma mensagenzinha curta para o povo de Deus. Estou esperando, daqui a pouco eu coloco no ar a primeira mensagem. Agora, escute-me, vamos rezar o salmo de hoje, desse dia 7 de agosto. É o salmo do livro do Deuteronômio 32. Sou eu que tiro a vida, sou eu quem faço viver. E o refrão. Vamos rezar juntos?

0: Glória ao Pai, ao Filho e ao Espírito Santo.
1: Como era no princípio, agora e sempre. Amém.
0: Sou eu que tiro a vida, sou eu que faz viver. É a palavra do Senhor. Qual tem sido a tua relação com Ele? Você tem procurado a Deus? Você pode encontrá-lo na Eucaristia, o esplendor, presença real. Você vai encontrá-lo na palavra a iluminar sua vida. Você vai encontrar o Senhor presente na sua família, na comunidade, nos outros. São tantos os sinais que nos fazem reconhecer a presença do Senhor. Quando encontramos alguém praticando a caridade, ei-lo ali, ensinando-nos a viver o seu evangelho. Quando encontramos pessoas que têm compaixão dos que sofrem, ei-lo, o Senhor Jesus, falando a mim e a você. Quando encontramos crianças alegres, brincando, sorrindo, ei-lo, dizendo, eu sou a vida. Quando encontramos pessoas doentes, sofridas, ei-lo, dizendo, a minha paixão continua. Ame-me no meu sofrimento. É lindo demais ser cristão. Não existe religião do mundo, são muitas, são milhares de religiões que existem. Mas não existe nenhuma religião que se compare com o cristianismo. Nós somos seguidores do caminho. O caminho é Jesus. A nossa luz é Jesus. A nossa verdade é Jesus. Recusamos outras verdades. Recusamos as verdades falsas, que não são senão insídias de Satanás, das ideologias do nada, do materialismo ateu, que se levantam contra a família, que querem destruir os valores cristãos, que debocham de nossa fé. Vocês não veem na televisão? É, em todos os lugares. Cabe a nós resistir, sim, combater no bom combate, como diz São Paulo, com mansidão, mas com coragem, diz ele. Por isso, domingo está chegando, nós vamos realizar aqui no Dia dos Pais a marcha pela vida, uma caminhada de esperança, um grito em favor da vida contra o aborto, um grito contra as violências, os assassinatos que crescem em nossa região. Vamos dizer, fraternidade sim, violência não. Venha participar conosco. Traga o seu cartaz, vai ser muito bonito. Uma festa para a honra e glória de Jesus aqui no santuário. Convido, insisto, venha, porque o inimigo faz as suas festas do mundo, ou não é verdade? E arrasta multidões. O que se nós encontramos ali? O que encontramos? O que acontece nesses grandes shows? Vocês sabem o que acontece. Nós somos de Deus. A nossa alegria é ser de Deus, meu irmão. Por isso precisamos estar juntos, celebrar na igreja a nossa fé, partilhar nossas experiências do seguimento de Jesus. Domingo, um encontro imperdível, indispensável para você e para a sua família. Forme uma caravana, vamos juntos fazer uma grande festa em favor da vida. 8 horas, vamos rezar o terço. Chegue cedo, aqui no Rincão. Depois haverá a pregação que eu faço todos os domingos, a catequese. Depois poderemos conhecer quem conhece, quem já conhece, vai passar pelos caminhos. Tem chegado gente aqui de todos os lugares, onde tinha gente de Santa Catarina, de Maceió, tinha gente de muitas pessoas, irmãos e irmãs lá do Rio Grande do Norte. Esse santuário é uma obra de Deus, e quando Deus quer, ninguém impedirá a sua obra, a sua vitória. Vamos, domingo, estar juntos. Depois da comunhão, eu vou dar um presente a cada pai. Uma lembrancinha pessoal do Padre Adilson. E os pais com os filhos, a família abraçada, nós vamos cantar assim. Música.

0: casamento. A festa é para ele e o convidado é você. Domingo, dia dos pais. Programação especial aqui no santuário, até às 16h. Muito bem, queridos irmãos e irmãs. Vamos fazendo o caminho. Agora o que vem? A mensagem do dia.
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0: Não há riqueza que pague, não há dinheiro que compre a harmonia, a concórdia, a paz de um lar cristão. Eis minha mensagem.
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0: E vamos ouvir a primeira mensagem. Eu tenho o prazer de saudar todos quantos nos escutam em várias cidades, em outros estados e até fora do Brasil. Um abraço muito carinhoso para você, Sonete Derni, lá nos Estados Unidos, muito amados. Lineke, um abraço. Como é que vai sua família? Deus abençoe. A você que me escuta, eu digo de coração: o amor de Cristo nos uniu e ninguém nos separará. Quem vai nos separar do amor de Cristo? Pergunta São Paulo. Ninguém. Aí está a nossa força e o esplendor da igreja. Por isso esse santuário é um lugar de reencontro, de encontro. Deus escolheu esse lugar para abraçar o seu povo, para confortar os corações aflitos, para enxugar lágrimas aqui derramadas. Alô, quem está na linha?
2: Padre, o primeiro aqui é Iris França, do São Geraldo.
0: Iris, Deus te abençoe, minha filha. Vamos te ouvir.
3: Bom dia, meus irmãos em Cristo. Bom dia, Padre. Sua bênção. Jesus, que lhe abençoe.
0: Deus abençoe.
3: Nestas lindas missões que o Senhor traz para a gente todas as manhãs. Eu aprendo muito com o Senhor, Padre. Deus, que lhe abençoe. Bom dia, João. Bom dia, Clemâncio. Bom dia, Gustavo. Bom dia a todos. Jesus abençoe a cada um de vocês. Abraço.
0: Muito obrigado, minha filha querida. Muito obrigado por sua participação. Você faz parte da minha vida sacerdotal. Vocês de São Geraldo fazem parte desses 50 anos de vida sacerdotal do Padre Adilson, que lhes ama muitíssimo. Vamos para mais outra mensagem.
2: O segundo é Márcio, do Sítio da Pintada.
0: O Márcio, aqui bem pertinho do Sítio Pintada. Deus te abençoe. Vamos te ouvir.
4: Bom dia, Adriano Wilson. Bom dia, Gustavo. Bom dia, Dona Clemás. Bom dia, João Pedro. Aqui é o Márcio do Sítio Pintada, Zona Aurora de Arco Verde. A sua bênção, Adriano Wilson. Bênção, Padre
0: Wilson.
4: Aqui é o Márcio do Sítio Pintada, Zona Rural de Arco Verde. Todo dia estou aqui ligadinho, acompanhando o programa. Bom dia, povo de Deus. E essa rádio sempre me fortalece. Bom dia, Terra da Misericórdia.
0: Meu irmão Márcio, muito obrigado por sua participação. Divulgue aí no Sítio Pintada, na nossa comunidade, na Capela de Santa Luzia, a nossa programação de domingo. Quero todos vocês aqui, como ontem tanta gente veio receber as doações. Eu fiquei pensando, pronto, se esse pessoal estiver domingo aqui, a festa vai ser muito mais bonita. Vamos estar juntos, sempre juntos, celebrando a nossa fé, dizendo: somos irmãos, irmãos e irmãs de verdade, irmãos no amor de Cristo. Agora, vamos para o Conselho do Padre.
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0: Hoje eu vou dar dois conselhos. Eu tenho um livro, Conselhos do Padre. Eu quero depois editá-lo para vocês. São mais de 1000 conselhos que eu escrevo nas madrugadas. Hoje eu quero dizer o seguinte: quando todos estiverem falando mal de você, não responda. Silencie. Reze por eles. Eles são fracos demais. Lembre-se também: ninguém atira pedra em árvore que não dá fruto. Segundo conselho, quer ouvir? Eu vou dizer. Escute bem. Um professor que não ama seu aluno, sua aluna, é como uma lâmpada apagada, queimada. Ainda posso dar outro conselho? Posso? Eu estou aqui com meu livro aberto, né? Escute bem. Quem muito se preocupa em falar dos outros, esquece de olhar para a sua própria vida. É, são conselhos de um padre para você com muito amor.
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0: E ainda nos conselhos falo para você que carrega uma doença de dependência química, o alcoolismo. Você que bebe, não se envergonhe de você. Se ajude. E se quiser, deixe que eu possa lhe ajudar. Eu tenho uma terapia que eu dou às pessoas que passam por esse problema. Às vezes, escute, querem tanto sair, mas não consegue. Porque eu sei que a dependência química é muito maior do que a vontade da pessoa. Então, só uma terapia prática, simples, simples, mas tem dado muito resultado. Mas eu quero apresentá-la a você mesmo. Mas só vem aqui se vier bem. Se vier bêbado, não me procure. Eu não dou conselho a bêbado. Eu rezo e digo, vá para casa. Oh, Padre Deus, eu vim pedir um conselho. Meu filho, dê um abraço. Vai para casa, toma um banho. Depois, daqui a 3 dias, venha cá. Que eu tenho uma regrazinha para lhe dar. É a terapia das pedrinhas ou dos grãos. Todo dia, quando você amanhece, você faz uma promessa. Você se dirige a Deus, olha bem, e diz: hoje, com a tua graça, Senhor, eu não vou beber. Eu vou repetir: hoje, com a tua graça, Senhor, eu não vou beber. Promessa feita a Deus. Imagine, só faça se você tiver coragem de cumpri-la. Porque dentro de você existe uma força maior que você pode cumprir o que você diz. Mas com Deus não se brinca. Hoje, com a tua graça, Senhor, não vou beber. Promessa feita. Eu trabalho isso em 3 reuniões. E até depois mando que a pessoa vá lá no sacrário, na capelinha aqui do santuário, fazer a promessa se quiser. E dou um calendário para a pessoa ir marcando cada dia uma vitória. Porque à noite, antes de dormir, você diz apenas: obrigado, meu Deus, e marca um pontinho no calendário. Um dia. Uma vitória, 2 vitórias, 3, 4, 5, 10, 15, 30, 60. Olha, eu conheço pessoas que bebiam tremendamente, que todo dia tinham de beber. Há 5, 10, 15 anos que nunca mais beberam. Existe dentro de você uma força maior do que a dependência. Aí está o segredo. Você tem de explorar essa força. Porque ficar só no desejo, na vontade, sem terapia você não consegue. É como a pessoa que reza, mas não se ajoelha, não se dirige a Deus. Ela só está conversando, não vai ter resposta de Deus. Saúdo a vocês. Essas pessoas sofrem muito e fazem muitas pessoas sofrerem, sobretudo em casa. Eu conheço filhos que me procuram. Ah, quantas vezes eu já vi isso. No colégio, quando eu era diretor, e com os olhos cheios de lágrimas: padre, reze para papai. Eu não aguento mais vê-lo bêbado todo dia em casa. Dói no meu coração. Você não foi feito para isso. Você não foi feito para ser um verme. Você não foi feito para ser um escândalo para o seu filho, um motivo de tristeza para sua esposa, para seu filho. Você foi feito para ser um homem livre, uma mulher livre. Crie juízo, crie em Deus, se ajude. Saia dessa miséria, saia. Você pode sair. Por porque dentro de você existe uma força muito maior do que o mundo. Deus habita em nós. Descubra essa verdade. E se quiser ajuda, me procure. Nas quintas-feiras, como ontem, passei o dia todo atendendo. Ainda não terminei. Tem uma família que veio de Maceió, que não deu tempo ontem, 8h30, já não aguentava mais. Dormiu aqui, vou atendê-los agora. Mas o meu atendimento é sempre nas quintas-feiras, porque eu tenho de organizar a minha vida, porque são muitos projetos, muitas missões, e já sou um padre velho, mas não desanimado. Um abraço carinhoso, meu irmão, minha irmã, porque o amor de Cristo nos uniu. Uma saudação muito carinhosa aos filhos e filhas da misericórdia que me escutam. Em outubro, nós teremos aqui nos dias 23 e 24 um encontro específico para todos os coordenadores de nossa obra. Será mais do que uma formação, será uma capacitação para que possamos assumir conjuntamente essa grande obra. Sinto-me pequeno para dar conta de tantas coisas e preciso preparar o futuro com meus irmãos e irmãs sacerdotes da fraternidade sacerdotal São João Paulo II. É por aí que Deus está dizendo que essa obra vai ter continuidade, porque as obras de Deus não terminam. Elas começam aos pés da cruz, se desenvolvem à sombra de seus braços, porque quando Deus quer, ninguém impedirá. Vocês sabem que tem pessoas que têm muita inveja dessa obra, que falam mal dessa obra. É incrível, né? Incrível. Uma obra que é toda de Deus, só existe para fazer o bem. Tem gente que fala mal, até no jornal. E não vou dizer o nome dessa pessoa, porque há muito tempo que ela fala mal. Eu só faço rezar por ela. E digo com sinceridade, tu és muito medíocre. Por isso eu rezo por tua conversão. Querido irmão, querida irmã, vamos que vamos. Vamos colocar uma música para vocês. Mas antes vamos ouvir mais uma mensagem. São muitos, muitos, não é, o Gustavo? Muitas as mensagens, mas sim, a gente só pode colocar três. Qual que você vai colocar agora?
2: Temos aqui de Ana Maria, aqui de Serra das Varas também.
0: Ana Maria, aqui de Serra das Varas. Vamos ouvi-la.
3: Padre, sua bênção, Ana Maria da Paciente Feita Minha. Ô, Padre Deus, eu quero saber se domingo quem tem o papai no céu vai levar uma rosa para botar no altar. Me diga uma resposta. Viu? Um abraço, Ana Maria da Paciente Feita Minha. Um abraço para o senhor, para o Padre Antônio, para todos os padres aí e para os meninos aí. Um abraço, fica com Deus. Hoje é um novo dia. Nossa Senhora passa na...
0: Eu não entendi bem o que a senhora quis dizer, mas a casa é sua. Sim, a festa é da família. Vai ser uma festa bonita, vai ser um protesto público, um ato público de protesto contra a legalização do aborto, coisa que é proibido até falar nas rádios e na televisão.

0: Este povo, por esse motivo, tiver de suportar perseguições da parte de alguém, que então eu o ame ainda mais, por amor de Deus. São Francisco de Assis.
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0: Que bela mensagem, não é? Se eu tiver de suportar perseguições por parte de alguém, que eu então ame mais ainda essa pessoa no amor de Deus. Eita, como é lindo, né? E também São João Paulo II, de saudosa memória, dizia: não tenhas medo, abri antes, escancarai as portas para Cristo. Uma mensagem que ele dirigiu para a juventude. São João Paulo II, rogai por nós. 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
0: 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A peregrinação jubilar do ano de São Francisco, 800 anos de sua Páscoa. A gente para na catedral, a igreja mãe de nossa diocese. Depois de lá, nós seguiremos em procissão, entraremos na porta santa do convento de São Francisco Lindo, onde tem uma vista belíssima da cidade de Pesqueira. Lá nós participaremos da Santa Missa e de lá nós seguiremos para o Santuário Mãe da Graça, ali no topo da serra, e às 6h rezaremos o Terço de Nossa Senhora. Será um momento muito bonito. 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Muito bem. Quando vai ser? 3 de outubro, um sábado. 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É. 3 de outubro é um sábado. Confirmado. Queridos irmãos e irmãs, no dia 27 de setembro, estou avisando com muita antecedência e me dirijo aqui carinhosamente aos coordenadoras dos homens do texto e das mães que rezam pelos seus filhos. Vamos fazer um encontro interestadual, porque já tem confirmação de grupos e vários grupos de homens do texto da Paraíba, de Alagoas. Vai ser um momento lindíssimo aqui nesse santuário. O céu vai se rejubilar, o inferno vai tremer de medo, pode acreditar, porque terço na mão, inimigo no chão. Coordenadores dessa obra de Deus, homens do terço, comece a organizar suas caravanas. E nós estaremos aqui para recebê-los com toda alegria, com toda satisfação. Vocês podem entrar em contato com o nosso irmão Duda, que é coordenador dos homens do terço aqui do santuário. Vou dar o número dele. Você pode ir anotando. Pegue uma caneta para anotar. E não esqueça de fazer a sua inscrição. 87-991-33-1739. 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

0: 87 991 33 17 39. 27 de setembro, eita como vai ser bonito, dentro da programação dos meus 50 anos. E em outubro, nos dias 16, 17 e 18, a quarta jornada eucarística jovem. Já conseguimos as barracas para 400 jovens que vão dormir nas barracas do exército. Vai ser uma coisa belíssima. Muitos jovens serão resgatados, tocados. Nós queremos salvar a nossa juventude. Santa Paula Frassinetti dizia: quando os maus tudo fazem para perverter os jovens, façamos tudo que estiver ao nosso alcance para salvá-los. Será um grande encontro. Na sexta-feira, 3 mil jovens. Depois ficarão aqui 500 jovens acampados. E nós vamos dar a refeição a esses meninos e meninas. Você vai me ajudar com alimentos. Já estamos arrecadando alimentos para esse fim. Será o céu na terra, com certeza. 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
0: 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E agora vamos consagrar-nos à bem-aventurada Virgem Maria.

Ó Maria Santíssima, pelos méritos de Nosso Senhor Jesus Cristo, em vossa querida imagem de Aparecida, espalhais inúmeros benefícios sobre todo o Brasil. Eu, embora indigno de pertencer ao número de vossos filhos e filhas, mas cheio do desejo de participar dos benefícios de vossa misericórdia, prostrado aos vossos pés, consagro-vos o meu entendimento, para que sempre pense no amor que mereceis. Consagro-vos a minha língua, para que sempre vos louve e propague a vossa devoção. Consagro-vos o meu coração, para que, depois de Deus, vos ame sobre todas as coisas. Recebei-me, ó Rainha incomparável, vós que o Cristo crucificado deu-nos por mãe, no ditoso número de vossos filhos e filhas. Acolhei-me debaixo de vossa proteção. Socorrei-me em todas as minhas necessidades, espirituais e temporais, sobretudo na hora de minha morte. Abençoai-me, ó celestial cooperadora, e com a vossa poderosa intercessão, fortalecei-me em minha fraqueza, a fim de que, servindo-vos fielmente nesta vida, possa louvar-vos, amar-vos e dar-vos graças no céu por toda a eternidade. Amém.

0: Terminou. Que bom. Foi muito bom estar com você. Obrigado. Deus a dedicou você de um dia cheio de paz, de bênção. Um fim de semana na alegria do Espírito. O Senhor esteja convosco.
1: Ele está no meio de nós.
0: Abençoe-vos o Deus Todo-Poderoso, Pai, Filho e Espírito Santo. Amém.

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1: R$ 7,56.
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0: Quando estiveres muito cansado, pare um pouco, descanse, ore e depois retome aos seus trabalhos com vigor, esperança e fé.
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muita paz, muitas bênçãos. 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Que Deus lhe dê força, destemor, coragem, bênçãos. Que Deus lhe dê saúde e muitas vitórias. Porque estamos começando mais um programa Força e Vitória!

Deus abençoe poderosamente a sua vida. Que você se sinta tocado pelo poder de Deus. Que você se sinta alcançado pela misericórdia do Senhor. Que você se sinta cheio do Espírito Santo de Deus. Cheio do Espírito de amor. A partir de agora, que Deus lhe dê a certeza que você é muito amado, que você é muito iluminado, que você é muito glorificado. Que Deus lhe dê a certeza que você é abençoado. Porque a partir de agora, começamos mais um programa Força e Vitória!

Jesus. A partir de agora, Jesus, eu quero colocar no teu coração todas as pessoas que estão precisando desse apoio, dessa misericórdia. Todas as pessoas que estão precisando, Jesus, dessa graça. Todas as pessoas que estão precisando da tua misericórdia. Senhor Jesus, a partir de agora, eu quero colocar no teu sagrado coração as pessoas que precisam de um grande milagre. Sim, Senhor Jesus, as pessoas que precisam de um grande milagre. A partir de agora eu quero colocar os enfermos, eu quero colocar as pessoas que se sentem sozinhas, as pessoas que se sentem abandonadas, as pessoas que se sentem esquecidas. Senhor Jesus, a partir de agora, eu quero colocar no teu sagrado coração cada irmão que está sofrendo, cada irmã que se encontra agora, Jesus, no leito de hospital, numa cama domiciliar, cada irmão, Jesus, que nesse momento precisa da força que vem do Senhor, cada irmão que precisa da graça que vem do Senhor. Senhor Jesus, eu coloco agora no sagrado coração do Senhor os irmãos que se sentem perdidos, os irmãos que se sentem desorientados, os irmãos que se sentem destruídos. Se você se sente perdido, desorientado, destruído, a partir de agora, eu quero colocar você no sagrado coração de Jesus. Eu quero colocar no sagrado coração de Jesus as pessoas que acham que não tem mais salvação, as pessoas que acham que elas não têm mais saída. Se você acha que não há mais salvação para sua vida, que não há mais saída para sua vida, se você acha que não há mais cura para você, não há mais libertação para você, não há mais salvação para você, hoje eu quero colocar você no sagrado coração de Jesus. Eu quero colocar no sagrado coração de Jesus você que acha que a sua família não tem mais cura, a sua família não tem mais restauração, a sua família não tem mais salvação. Eu quero colocar no sagrado coração de Jesus a sua família. A sua família que precisa ser ressuscitada. A sua família que precisa ser transfigurada. A sua família que precisa, e em nome de Jesus, ela vai ser restaurada. No sagrado coração de Jesus hoje, eu quero colocar você que está achando que não há mais perdão para você, não há mais salvação para sua vida, que você não é digno do amor de Deus, que você não é digno da misericórdia do Senhor, que você não é digno mais dos planos maravilhosos que Deus tem para você, que você não é mais digno dos sonhos grandiosos que Deus tem para a sua vida. A partir de agora,
no Sagrado Coração de Jesus, eu coloco você e todas as suas necessidades.

Que o Espírito Santo de Deus possa nesse momento vir em seu auxílio. Qual é sua maior necessidade nesse momento? Nesse momento, o que é que você mais precisa? Nesse momento, o que é que você mais necessita? Que o Espírito Santo de Deus possa vir agora em auxílio da sua fraqueza. São Paulo diz que o Espírito Santo vem em auxílio das nossas fraquezas. O que é que você nesse momento mais precisa do Espírito Santo de Deus? O que é que você mais necessita receber agora daquele que é o exegeta, o intérprete das palavras de Jesus para nós? Ao mesmo tempo, daquele que é o hermeneuta, daquele que atualiza a palavra de Jesus na sua vida, atualiza a pessoa de Jesus na sua vida e atualiza as obras poderosas de Jesus na sua vida, as curas de Jesus na sua vida, os milagres de Jesus na sua vida, os prodígios de Jesus na sua vida, os exorcismos, as expulsões de todos os males na sua vida, as ressurreições que Jesus realizou na sua vida. O que você hoje quer que o Espírito Santo atualize na sua vida? O que é que você hoje quer que o Espírito Santo opere na sua vida? Você que escuta a partir de agora o programa Força e Vitória, o poder de Deus vai agir grandiosamente na sua vida. O Espírito Santo vai lhe dar esse poder, essa unção, essa força e essa salvação. Hoje o Espírito Santo quer falar com você. Você que pensou em desistir de tudo. Você que, por causa de amores secundários, de amores supérfluos, de amores periféricos, de amores ilusórios, você abandonou o amor principal. Você abandonou o amor principal. Você abandonou a alegria verdadeira. Você abandonou a paz autêntica. A paz autêntica. Hoje, o Espírito Santo vai fazer uma obra prodigiosa, uma obra grandiosa, uma obra maravilhosa.

Bem-vindos ao programa Força e Vitória. Hoje Jesus coloca no meu coração que muitas pessoas precisam ser ressuscitadas. Muitas pessoas precisam ser ressuscitadas. Jesus coloca muito forte no meu coração hoje que muitas pessoas que escutam agora, que ouvem agora o programa Força e Vitória, estão, desculpe a palavra, mas Jesus coloca, estão mortas. Estão mortas. Mortas na fé, mortas por causa do desespero, mortas na angústia, mortas na amargura do coração, na amargura da vida. Muitas pessoas que escutam o programa Força e Vitória agora precisam ser ressuscitadas. Se você é uma dessas pessoas que precisam ser ressuscitadas, hoje o programa Força e Vitória é para você. Você que se desviou, você que se rebelou, você que se angustiou, você que se amargurou, você que se desesperou, você que se desencantou com a vida, se desencantou com a fé, se desencantou com o amor, se desencantou com o próprio Deus. O Espírito Santo está colocando no meu coração. Muitas pessoas precisam ser hoje ressuscitadas. Muitas pessoas precisam ser hoje levantadas. Muitas pessoas precisam ser hoje

coração hoje que você precisa ser ressuscitado. E Jesus coloca muito forte no meu coração que no programa Fosse Vitória, muitas pessoas precisam deixar de beber a água enlameada, a água barrenta da vida, a água suja e turva da vida. Preste bem atenção. Você precisa deixar de beber a água enlameada, a água turvada. Essa água, existencialmente falando, barrenta, turva, poluída. Você precisa voltar a beber a água limpa, a água límpida, a água clara, a água pura, a água santa que Jesus tem para lhe dar. Preste bem atenção, eu não sei porquê, mas Jesus coloca muito forte no meu coração. Muitas pessoas que estão escutando agora o programa Força e Vitória precisam deixar de beber essa água suja, essa água parada, essa água enlameada, essa água barrenta, essa água, meu Deus, proporcionadora de muitas doenças e enfermidades. E você precisa voltar a beber aquela água que cura, que dinamiza, meu Deus, aquela água que energiza, aquela água que purifica, aquela água que santifica, aquela água que renova todas as dimensões da sua vida. Beba da água pura que Jesus preparou.

fosse Vitória hoje, duas palavras são muito fortes hoje. A unção do Espírito Santo, duas palavras: ressurreição. Ressurreição é a primeira palavra. E a outra, na verdade, é uma expressão: água limpa. Água limpa. Eu queria que você entendesse o que Jesus está colocando no meu coração. Essas duas expressões: ressurreição e água limpa. Hoje, Jesus quer ressuscitar você. Você que está morto, você que está desfigurado, você que está arqueado, você que está exausto, você que está exaurido, você que está desanimado, você que está desesperançado, você que está perdido, você que se sente naufragado, afundado na vida, você que se sente condenado, meu Deus, você que se sente condenado na vida, ei, hoje Deus quer ressuscitar você, hoje Deus quer abençoar você, hoje Deus quer purificar a sua vida. Ei, você que tem sede, obrigado Jesus, eu agora entendi. Você que tem sede de paz, sede de fé, você que tem sede de amor, você que tem sede de amar e de se sentir amado, você que tem sede de abraçar e de se sentir abraçado, você que tem sede de acolher e de se sentir acolhido, você que tem sede de salvação na sua vida, você que tem sede de felicidade, ei, você que tem sede de alegria verdadeira e felicidade na sua alma, hoje Jesus vai ressuscitar você, hoje Jesus vai limpar você, hoje Jesus vai saciar o seu coração para sempre. Amém, Jesus!

você vai experimentar essa bondade de Deus. Hoje você vai experimentar essa fidelidade constante de Deus na sua vida. Interessante, quando eu vinha aqui para o estúdio fazer o programa Força e Vitória, Deus colocava muito forte no meu coração: ressurreição, ressurreição. E aí eu logo me lembrei da ressurreição da filha de Jairo em Marcos capítulo 5. Ressurreição da filha de Jairo, o chefe da sinagoga judaica, em Marcos 5. Logo eu me lembrei da ressurreição de Lázaro. Lázaro, irmão de Marta e Maria, lá em Betânia da Judeia, em João capítulo 11. João capítulo 11. Meu Deus, ressurreição do amigo íntimo de Jesus, Lázaro, por quem Jesus chorou, por quem Jesus expressou o mais profundo dos seus sentimentos. Logo eu me lembrei da ressurreição do filho da viúva de Naim, do filho da viúva de Naim, em Lucas capítulo 7. Lucas 7, a ressurreição do filho da viúva de Naim, Naim da Galileia, aquela viúva, meu Deus do céu, desprovida de tudo, desprovida de todos, ia ficar abandonada, já não tinha marido, só tinha um único filho, filho único, unigênito e primogênito, e agora perdeu o filho. Jesus vai lá, toca no caixão, levanta-te, menino. Ei, gente, Jesus está querendo levantar você hoje. Jesus está querendo levantar suas forças, levantar seu coragem, levantar sua saúde física, sua saúde psicológica, sua saúde espiritual. Jesus está querendo hoje levantar um novo homem e uma nova mulher. Você hoje vai sair desses ossos ressequidos. Você hoje vai sair desse túmulo existencial no qual muitas vezes seus problemas o colocaram, a colocaram. Você hoje vai sair desse espírito de morte. Você hoje vai sair desse espírito de morte. Você hoje vai sair desse caixão. Esse caixão. Qual caixão? Meu Deus, ressurreição. Ressurreição. Qual caixão no qual você se encontra hoje? Qual caixão? Qual o túmulo no qual você se encontra hoje? Meu Deus, qual é a cova? A cova existencial na qual você se encontra hoje? Jesus hoje quer retirar você. Eu agora estou entendendo porque Jesus colocava ressurreição de Lázaro, ressurreição da filha de Jairo, ressurreição do menino da viúva de Naim. Jesus hoje quer ressuscitar você. Jesus hoje quer tirar você desse túmulo, dessa cova, dessa escuridão.

padre, eu preciso sair do túmulo da tristeza. Eu preciso sair do túmulo da angústia. Padre, meu Deus, misericórdia, eu estou preso no caixão dos vícios. No caixão dos vícios. Misericórdia, Jesus. Padre, eu preciso sair do caixão da maldade. Meu filho, pelo amor de Deus. Do caixão da maldade. Padre, eu preciso sair do caixão do pessimismo. Padre, que Jesus hoje, ele me retire de todo o caixão que me aprisiona, de todo o caixão que me prende, de todo o caixão que quer destruir a minha vida. Padre, o caixão no qual eu me encontro hoje é o desemprego. Hoje eu acordei com uma tristeza imensa. Padre, estou muito angustiada hoje. Padre, realmente eu me encontro no caixão dos vícios. Padre, eu me encontro preso ao caixão das lembranças negativas do passado. Padre, eu preciso sair dessa crise de ansiedade, dessa crise de pânico. Padre, eu preciso sair dessa crise da divisão do meu coração. Eu preciso sair do caixão do orgulho, da arrogância, da prepotência. Filha, você é orgulhosa, filha. Você é arrogante. Você é prepotente, filha. Parabéns pela sua sinceridade. Parabéns pela sua transparência. Pela sua autenticidade. Mas hoje eu vou rezar para você sair desse caixão. Deus vai lhe conceder essa bênção. Enquanto eu adoro Deus, ele me cura, ele me transforma, ele me abençoa.

forma as pessoas colocam: padre, eu preciso sair do caixão da raiva, do caixão do consumismo, do caixão dessa crise de vesícula, dessa dor terrível na qual me encontro. Padre, eu preciso da minha cura. Eu fico tomando remédios e não tenho cura, padre. E não tenho salvação na minha vida. Meu Deus do céu, que esse programa Fosse Vitória seja instrumento de cura, libertação e principalmente hoje

carta dizendo aqui, padre, eu me sinto sozinha, eu perdi minha mãe, eu me sinto sem rumo. O caixão no qual eu me encontro é o caixão da perdição. Eu me sinto perdida, desorientada, sem rumo. Que Jesus hoje ressuscita a minha vida.

vai transformar a sua vida. Muita gente aqui se colocando: padre, eu preciso ser libertado do caixão das dívidas, da crise financeira, dessas dores terríveis, dessa depressão na minha alma, padre. Dessa depressão na minha alma. Padre, que Jesus hoje toque no caixão no qual me encontro, no qual eu me encontro, para eu ser levantado, ressuscitado e transformado. Cura, Jesus. Salva, Jesus.

Agora eu tô entendendo por que esse programa Fosse Vitória existe. Porque ele precisa ser instrumento de Deus para curar muitas pessoas. Meu Deus, as mensagens que eu estou recebendo agora aqui, meu Deus, mensagens de pessoas que se sentem destruídas, pessoas que se sentem derrotadas na vida, pessoas que precisam urgentemente, permitam-me a literação, imediatamente precisam ser levantadas, precisam ser socorridas, precisam do socorro de Deus. Levanta os braços, adora, porque Jesus vai transformar a sua vida, vai curar e vai levantar você.

oração, gente. Dona Iraci, uma grande intercessora lá de Santa Luzia, no Vale do Sabugi. Padre, já amanheci o dia orando, intercedendo pelo programa Força e Vitória, porque eu sabia, padre, que esse programa Força e Vitória hoje seria um instrumento de ressurreição, de reorientação, de cura e, sobretudo, de libertação na vida de muita gente, em nome de Jesus.

Gente, quando Jesus chegou, preste atenção, você que me escuta. Quando Jesus chegou perto, lá em Naim da Galileia, quando ele chegou perto do caixão no qual se encontrava o filho da viúva de Naim, Lucas capítulo 7. Quando Jesus a viu, Lucas 7, versículo 13. Quando Jesus a viu, encheu-se de compaixão e lhe disse: não chore, não chore. Meu Deus do céu, não chore. A nossa irmã Fia Ramos está dizendo: eu fui curada na água que é abençoada nesse programa Fosse Vitória. Eu fui curada. E hoje a primeira exortação é essa: não chore. Tem saída. Tem jeito. Tem solução. Tem salvação para você. Não chore. Não chore, porque a bênção, ela vai chegar na sua vida. Não chore, porque as graças de Deus serão derramadas na sua vida. Não chore, porque tudo isso vai passar. E a vitória de Deus, ela vai chegar. Não chore, porque Jesus vai tocar no caixão no qual você se encontra, no esquife no qual você se encontra. E Jesus hoje vai fazer uma obra grandiosa, uma obra milagrosa acontecer na sua vida. Meu Deus, ó Pai, realiza isso em nome de Jesus.

se aproximou, ele tocou no caixão, amém? E os carregadores do caixão pararam. Então Jesus disse: jovem, eu lhe ordeno, se levante agora. Eita glória! Jovem, eu lhe ordeno, se levante agora. Meu Deus, é forte, é forte. Muita gente que está escutando o programa Força e Vitória, muita gente está caída, muita gente está desanimada, muita gente, Jânio, não tem mais forças para nada. E a palavra de Jesus hoje é essa: jovem, eu lhe ordeno, se levante agora. Eita glória! Eu lhe ordeno. Ele tá pedindo não, viu? É no imperativo. Eu lhe ordeno, se levante agora. Dê a volta por cima agora. Supere agora. E é hoje, viu? Chega de procrastinação. Não é amanhã não, viu? Não é amanhã não. É agora. Se levante agora na sua família. Se levante agora no seu trabalho. Se levante agora no seu casamento. Se levante agora nos seus sonhos. Se levante agora nos seus projetos. Se levante agora nas suas obrigações. Se levante agora na sua fé. Se levante agora na sua saúde. Se levante agora nas suas lutas e batalhas. Jovem, eu lhe ordeno, se levante agora e receba a vitória que eu preparei para você.

0: fosse Vitória, poderoso como ele está. Amém, Jesus. Amém. Jovem, eu lhe ordeno, levante-se agora. Vá trabalhar, vá lutar, vá buscar, vá estudar, vá sonhar, vá acreditar, vá tomar parte e tomar posse do que Deus preparou para você. Nesse programa poderoso, Força e Vitória, eu quero acolher a mais uma emissora que a partir de hoje transmite o programa Força e Vitória. Em nome de Jesus! Responder.
1: Jesus, filho de Davi.
0: A luta é nossa, a vitória é certa. A batalha é grande, a vitória é certa. No programa Força e Vitória, nós queremos acolher mais uma emissora que a partir de hoje transmite o programa Força e Vitória. A Rádio Entre Rios. Rádio Entre Rios 87.9 FM na cidade de Desterro, Paraíba. Desterro, Paraíba, Rádio Entre Rios 87.9 FM, mais uma emissora transmitindo esse canal de graças, esse canal de bênçãos. Ordena Jesus transformações, ordena Jesus curas, ordena Jesus soerguimentos, ordena Jesus milagres na vida de todos que escutam o programa Força e Vitória. Obrigado a todos que fazem a Rádio Entre Rios 87,9 FM de Desterro, Paraíba. Sejam todos muito bem-vindos à família Força e Vitória.

hoje daqui de Arco Verde, Pernambuco, Pesqueira, Pernambuco, escutando o programa Força e Vitória, claro, pela nossa rádio Agnus Dei. Um abraço a todos que fazem a rádio Agnus Dei, pessoal aí de Arco Verde, Pesqueira, Pedras. Meu Deus, Deus abençoe todos. Muita luz, muita paz, porque Jesus é bom o tempo todo e o tempo todo. Deus é bom!

família fosse vitória. Hoje à noite, em Ipueira, Rio Grande do Norte, Ipueira, vizinho ali a São Mamede, no Vale do Sabugi, aqui na nossa Paraíba. Atenção, Ipueira, Rio Grande do Norte. Hoje, a família Fosse Vitória vai estar aí. Bênçãos serão derramadas desse grande louvor e graças serão alcançadas. Ipueira, Rio Grande do Norte.

coisa maravilhosa. O nosso casal amado Vando e Vera. Vera e Vando, esse casal reúne muita gente lá no restaurante, Restaurante Itaperuá. Restaurante Itaperuá em Campina Grande. Em Campina Grande, muita gente no Restaurante Itaperuá, em Campina Grande, o casal Vando e Vera, escutando agora o programa Força e Vitória. Uma chuva de bênçãos na sua vida. Uma chuva de graças na sua vida, agora, em nome de Jesus. E falando em Campina Grande, preste atenção, dia 18 agora de agosto, 18 de agosto, às 7 horas da noite,

na arena, no ginásio da Unifacisa. Unifacisa em Campina Grande, ao vivo, o terço da superação. Você vai perder em Campina Grande, meu Deus do céu, em Campina Grande, dia 18, às 7 horas da noite, ao vivo, no ginásio, na arena da Unifacisa, o terço da superação, em nome de Jesus. A Solange Salviano, que é do Brejo Santo, Ceará, mas tem a filha lá em Campina Grande, tá dizendo, eu vou estar lá no terço da superação, na arena da Unifacisa, meu Deus, porque Deus quer, Deus pode e Deus faz, Solange!

confirmando aqui, é isso mesmo, dia 18, na terça-feira, do Terça Superação, em Campina Grande. E 19, é isso mesmo, filha, 19, Congresso de Cura em João Pessoa. Congresso de Cura em João Pessoa, vamos estar lá com a comunidade, os filhos da misericórdia, do meu querido irmão no sacerdócio, Padre George, os filhos da misericórdia, Congresso de Cura em João Pessoa, porque Jesus quer curar, salvar e libertar a sua vida, em nome de Jesus.

milagre vai chegar. Hoje a minha bênção vai chegar. Eu tomo posse de tudo que Deus preparou para mim. Ressurreição, vida nova, água pura, água limpa, água dinamizada, dinamizadora, água que corre na minha alma, no meu coração, nas minhas veias, santificando, redimindo, regenerando toda a minha vida. Obrigado, Jesus. Hoje eu tomo posse. Hoje o meu milagre vai chegar. Que Deus abençoe grandemente a sua vida e tudo aquilo que você precisa resolver, equacionar e solucionar hoje. Hoje, levante-se agora, eu lhe ordeno, e tome posse da vida nova que Deus preparou para você.

Muita gente já se manifestando aqui hoje à noite, às 7 horas da noite, ou melhor, desculpe, às 8:30 da noite. Hoje é 8:30 da noite em Ipueira, 8:30 da noite, meu Deus, hoje vai ser tremendo, vai ser grandioso. 8:30 da noite em Ipueira, muitas bênçãos e graças serão derramadas e alcançadas. Hoje, essa exortação de Jesus, jovem, eu lhe ordeno, levante-se agora, ela vai se concretizar em Ipueira, porque muitas pessoas serão levantadas, abençoadas, iluminadas, Alisson!

É verdade, a samaritana em João capítulo 4, ela foi ao poço de Jacó. Ela pensava que era aquela água do poço de Jacó que a saciaria, que mataria sua sede, mas não era aquela água. Jesus disse: quem beber dessa água vai voltar a ter sede. Mas se você beber a água que eu tenho para lhe dar, você nunca mais terá sede. Nunca mais terá sede. João capítulo 4. Se você beber a água que Jesus tem para lhe dar, você nunca mais terá sede. Porque é água viva, é água pura, é água santa, é água terapêutica, é água curativa, é água libertadora, é água transformadora. E é isso que Jesus hoje quer fazer na sua vida. Jesus vai transformar a sua vida e você vai beber essa água e nunca mais você terá sede de paz, de alegria, de vitória, de felicidade e de

cobrando aqui, padre, a missa do nordestino, a missa com todos os nordestinos. É verdade, dia 12 no estado de São Paulo. Eu vou estar presidindo quarta-feira próxima, a missa para todos os nordestinos. Atenção, se você conhece algum nordestino que mora no estado de São Paulo, vou dizer agora, missa com os nordestinos, missa para os nordestinos, lá em São Caetano do Sul, quarta-feira próxima, na paróquia Nossa Senhora da Candelária, na rua Castro Alves, em São Caetano do Sul. Se você conhece algum nordestino, algum irmão nordestino, dos 9 estados nordestinos, algum irmão que mora no estado de São Paulo, quarta-feira próxima, olha, o irmão aqui, Gorete, está dizendo, padre, vou estar lá, quarta-feira. A Jailma dizendo, já avisei aos meus conhecidos e conterrâneos que moram em São Paulo. Meu Deus, quarta-feira, dia 12, em Nossa Senhora da Candelária, São Caetano do Sul, missa para todos os irmãos nordestinos. A Dione, vou com a minha turma. Dione Veríssimo vai estar lá conosco. Missa, meu Deus, eu acredito que vai ter muitos nordestinos, quarta-feira, em São Caetano do Sul, na paróquia Nossa Senhora da Candelária. Vamos estar lá, gente, celebrando essa missa, uma quarta-feira de bênçãos

que sou de Campina Grande, mas moro em São Paulo. Meu Deus, vamos instalar eu e toda a minha turma, eu e toda a minha família. Viva os irmãos Nordeste!

não fez a inscrição ainda para a Caminhada da Fé, a Corrida da Fé, Setembro Amarelo, Pro Vida, Pro Inclusão Social, a Caminhada da Caridade, meu Deus, Madrugada de Bênçãos, dia 27 de setembro, começando às 4 horas da manhã, com o Terço da Superação na Madrugada de Bênçãos, na Madrugada de Graças. Depois do terço, aquecimento e depois a caminhada. Aguenta caminhar, filha? Aguenta? Para quem aguenta, vai caminhar. Para quem aguenta, vai correr. Então, ó, dia 27, entra aí no Instagram, conectando vidas, e você vai poder fazer a inscrição. Já fez a inscrição, filho? Olha, tudo revertido em prol da ação social, da ação solidária, da ação caritativa. Dia 27 de setembro, Caminhada da Fé. E na caminhada, nós vamos sair com um trio elétrico da fé. Um trio elétrico da fé. Louvando, glorificando, filho. É alegria, meu filho. Nada de tristeza. Tristeza vai embora, em nome de Jesus. Então passa aí, eu quero ver você lá, viu? Caminhando. Você não aguenta correr, mas você caminha, filha. Eu também vou caminhar. Então vamos lá. Então força e vitória. Deus nos abençoe, em nome de Jesus. Prepare seu coração, dia 27 de setembro é a Caminhada da Fé e a Corrida da Fé, em nome de Jesus. Tome posse agora, apresente sua água, que essa água vai ser instrumento de muitas graças, vai ser canal de muitas bênçãos. Prepare agora, porque essa água vai ser a água pura, a água limpa, a água renovada que Jesus tem para me dar e tem para lhe dar, pelo poder dele, no Sagrado Coração de Jesus.

proteção está no nome do Senhor, que fez o céu e a terra. O Senhor esteja convosco, Ele está no meio de nós. Prepare agora para receber essa bênção. Apresenta essa água para receber essa graça, em nome de Jesus. Prepare agora para você e sua família serem abençoados.

Que Deus nos abençoe e nos guarde. Que Deus volva para nós o seu olhar e nos dê a paz.

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0: feliz com a sua companhia. Sextou! E coisa boa! Muito bom! Sexta-feira significa o quê? Sabe o que é? Dia de trabalho, normal. Dia de trabalho como qualquer outro. Bom dia, seja bem-vindo, seja bem-vinda. Manhã Viva começou na Agnus DFM. Deus te abençoe. Nessa sexta-feira, dia 7 de agosto de 2026. Vamos juntos aqui na 106.7. Com muita alegria, com a sua presença, com a sua companhia, com a sua sintonia e a sua participação, logicamente. Afinal, é feito pra você. Tá do outro lado do rádio, do outro lado do celular, do outro lado do aplicativo. Vamos juntos. Você liga, manda a sua mensagem, pede a sua canção. 879-9128-5594. 879-9128-5594. É, estamos aqui, viu? Eu de cá e você de lá, na Rádio da Misericórdia de Deus, falando para o mundo e contando com você. É, você pode e você deve fazer parte dessa obra. Juntos, evangelizando 24 horas. Alcançando vidas, tocando corações. 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Crê nisso? 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Contamos com você. 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
0: 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Deus te abençoe. Vamos juntos ouvir a mensagem do Bispo Diocesano de Pesqueira, Dom José Luiz Ferreira Salles. Muito bom dia para você.
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Bendita seja a luz do dia, bendito seja quem tudo cria. Bendito seja o fruto sagrado da sempre puríssima Virgem Maria. Espírito Santo, torna o meu coração aberto à palavra de Deus, torna o meu coração aberto à bondade, torna o meu coração aberto à beleza de Deus todos os dias. Senhor meu Deus, mais um dia está começando. Agradeço a vida que se renova em mim, os trabalhos que me esperam, as alegrias e também os pequenos dissabores que nunca faltam. Que tudo quanto viverei hoje sirva para me aproximar de vós e dos que estão ao meu redor. Creio em vós, Senhor. Eu vos amo e tudo espero de vossa bondade. Fazei de mim uma bênção para todos que eu encontrar. Amém.

Amados irmãos e irmãs, com alegria chego à sua casa nessa sexta-feira, da 18ª semana do tempo comum, dia 7 de agosto. O evangelho de hoje é de Mateus, capítulo 16, os versículos de 24 a 28. Quero convidar você para rezar, refletir comigo, o versículo 24. Vamos ouvir.

Jesus disse a seus discípulos: se alguém quiser vir comigo, renuncie-se a si mesmo, tome a sua cruz e siga-me. Meu irmão e minha irmã, tomar a cruz significa assumir sua opção pelo reino, até as últimas consequências, mesmo as mais dolorosas. A cruz do discipulado não se identifica com um sofrimento ou com uma morte qualquer. Muito menos, essa cruz é buscada por si mesmo, uma atitude velada de masoquismo. A cruz aparece na vida do discípulo quando, permanecendo fiel ao reino, ele não pactua com as solicitações do mal, a ponto de atrair sobre si a ira de seus adversários. Ela resulta da fidelidade a Deus. O discípulo reconhece estar em jogo aqui a sua própria salvação. O alerta de Jesus é inequívoco. Quem pretende desviar-se da cruz, pensando assim poder salvar-se, coloca-se no caminho da condenação. Quem, pelo contrário, enfrenta a cruz por causa de Jesus, encontrará a salvação. Rezemos.

Espírito de fidelidade ao Rei, torna-me capaz de viver a sabedoria da cruz sem deixar-me seduzir pelos apelos egoístas do meu coração. Amém.

0: brilhe em nossa vida a bênção e o amor de Deus, nosso Pai e Criador, de Jesus, nosso irmão Salvador, e do Espírito Santo, fonte de amor, que nos une. Abençoe-nos o Deus cheio de amor e de bondade, o Pai, o Filho e o Espírito Santo. Amém. Fique bem, fique com Deus, tenha um dia abençoado.
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2: Muito bem, 9:17 de volta com Manhã Viva agora para atender você, viu? Seu pedido musical, a sua participação pelo WhatsApp 87991285594 é o WhatsApp mais tocado de Arco Verde e região. É o da melhor rádio, é o da melhor sintonia. Você conectado conosco, você na Manhã Viva da Agnus Dei FM. E como eu sempre digo, notícia boa só tem sentido se a gente compartilha. Então, se é bom para você, compartilhe. Mande para os seus amigos, para os seus familiares. Olha, sintoniza na Agnus Dei. Coloca na 106.7. Baixe o aplicativo da rádio. Ajuda essa obra. Não guarda só para você. Compartilha. Manda para os amigos, manda para os parentes, para os vizinhos, para que todo mundo sintonize a Rádio da Misericórdia de Deus. Coisa boa é ter você conosco. Deixa eu ver quem já chega, participou. O telefone já pipoca, viu? As mensagens já começam a aparecer e a gente fica muito feliz. Bom dia!
3: Bom dia, Tiago. Sou Lucilene, aqui da cidade de Jardim.
2: Oi, Lucilene.
3: Gostaria que você registrasse o aniversário do meu netinho Miguel, que está completando o ano hoje. Recebendo os parabéns da mãe Regilene, do pai Tiago, da avó Silene, do avô Valdeci, do tio Felipe, do tio Alife, da tia Raquel, tia Paula, tia Marcela, tio Matheus e dos priminhos Amanda Vitória, Maria Clara, Emanuele e do seu irmãozinho Isaac. Gostaria de ouvir a música Eu Te Desejo Vida, para oferecer para ele, que hoje está completando 12 aninhos. Parabéns, Miguel. Muitos anos de vida, meu filho. Para você. Vovó te ama muito.
2: Parabéns, Miguel. Deus abençoe. Já sabe, né? Aniversariante. Parabéns.
4: Parabéns para você.
2: Deus abençoe, Miguel. Parabéns. Que essa data se repita por muitos anos também. Tem mensagem aqui também no nosso WhatsApp, acho que é da Jusceline, não é isso? Ela colocou aqui que quer registrar também o aniversário de 15 anos do filho dela, Aquiles Emanuel. Bom dia, querida, parabéns aí pro Aquiles, mais um aniversariante.
4: Parabéns,
2: muito bem.
4: Parabéns pra você.
2: Nós batemos todos os recordes, não foi no último dia 4, de 4 pro dia 5 foi aniversariante a rodo, não foi? E eu tô esperando, viu? O bolo e a coxinha. Será que sobrou? Acho que não, viu? Acho que não. Foi tanto aniversário, tanto bolo. Hã? Teve? Será, hein? Deixa eu ver quem chega mais mandando alô e participando. Bom dia.
5: Olá, bom dia. Que é critério? Gostaria que eu... A música de Roberto Carlos, Luiz e Divino. Primeiramente, amigo aqui, a turma do Sítio Ferreiro, a turma do Povoado Teneve e a todos vocês nessa rádio maravilhosa. Uma ótima sexta-feira. Abençoado por Deus. Bom dia.
2: Bom dia, querida. Deus abençoe. Tem mais gente. Bom dia.
6: Bom dia, Tiago Felipe. Faz bem para você. Ótimo dia para você. Gostaria que você colocasse a música Antônio Marcos, O Homem de Nazaré. Ofereço para você e para todos os ouvintes de Arco Verde e região. Ofereço para todos os ouvintes daqui de Recife, região metropolitana. Ofereço para todos os ouvintes que estão através dos aplicativos da rádio. E bem como também ofereço para todos os ouvintes do Brasil e do mundo que estão acompanhando a programação da Rádio Agnus Dei. Deus abençoe a todos, Deus abençoe sua vida nesse dia de hoje e abençoe a vida de cada um e paz e bem para cada um. neste dia de hoje, neste final de semana. Ótimo final de semana para todos e para você também.
2: Valeu, seu Moisés, obrigado, Deus abençoe, Deus abençoe o senhor aí na capital, no Recife, todo mundo ligadinho, vamos juntos! 9h22, está começando com muita alegria mais uma Manhã Viva na sua Agnus Day FM.

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0: 34.
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7: De volta, 9h45 na sua Agnus Dei FM. Deixa eu lembrar, aproveitar, ó, dia 9, tá chegando, viu? Depois de amanhã, domingo, a caminhada pela vida. Esse momento abençoado, promovido pelo Padre Adilson Simões, lá no SEDEC. Escuta o recadinho.

0: Onde ir mais? No dia 9 de agosto, dia dos pais, vamos fazer aqui no santuário um ato público de fé, a caminhada pela vida. Venha participar conosco, um grito de esperança, um grito contra a violência, contra o aborto, um grito pelos que não têm voz e não têm vez. Venha participar conosco de 8 da manhã até as 4 horas da tarde. Estaremos rezando, caminhando pelas trilhas e clamando, dizendo sim à vida, não ao aborto. Sim à fraternidade, não à violência. Venha com sua família. Eu os espero com toda alegria. Vamos juntos celebrar a nossa fé.
1: Muito bem, você é nosso convidado especial para esse momento abençoado. Vamos juntos. Quem chega no nosso WhatsApp, bom dia.
2: 594.
3: Bom dia, Tiago. Aqui é Carmo do SEDEC. Tiago, eu quero aquela música da Serra das Varas, que eu não sei quem é que canta, nem o nome da música. Eu sei quem é da Serra das Varas. Tu, eu quero ouvir pra oferecer a você, a turma aí da rádio, a turma daqui da secretaria de administração, a Maria José, a Pretinha, a Genilda, a Valdomiro, que é meus irmãos.
2: Em nome de Jesus.
3: E a todos vocês aí da rádio, um bom dia, fica com Deus, Deus te abençoe. Tchau, tchau.
1: Tchau, tchau, Carmen. Obrigado, querida. Pra você também. Deus abençoe. Abraço pra todo mundo, viu? Não só aí nas repartições públicas, mas quem também tá no comércio, nas lojas do comércio aí na cidade, trabalhando e acompanhando a Agnus Dei, viu? Um cheiro bem grande pra você e nossos aplausos. Muito obrigado a você. Tá trabalhando, mas tá aqui, ó, ouvido no rádio, ligado na nossa sintonia. Muito obrigado. Tem mais gente. Bom dia.
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1: Ramon.
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é a Santa Missa, na Capela São João Batista, Chucuruz, 16h30. A mãe do Chucuruz de Pesquerel ofereço a Manuel Cabral, Janelle Epp, seu melhor.

0: Valeu, Ramon, obrigado, Deus te abençoe, meu querido. Sempre dando um recadinho importante, né? Valeu, Ramon. Tem mais gente, bom dia.
1: Bom dia, meu querido Tiago. Tudo bem, Tiago?
0: Tudo jóia.
1: Tiago, gostaria de escutar uma das músicas do Fernando Mendes. Bota aí pra mim, por favor. Ofereça a minha irmã Ivete França, a Valdinha da Secora, ao meu amigo seu Antônio da Boa Vista e sua esposa Naninha, a minha queridíssima Nevinha, a todos os ouvintes e a você, abraço, Jesus que te abençoe.
0: Amém, Iris, obrigado pra todos. Já tem mensagem aqui de Antônio, viu? Já tem mensagem dele, de Mira, já vi que já chegou por aqui, viu? Escuto já já. É tudo pela linha, você sabe, né? Vai chegando e vai acumulando, mas eu atendo todo mundo, sabe disso? Dá pra todas as músicas aqui no nosso programa. Não se atemorize, não se desespere. Bibi, Maria Monteiro, também aqui Helena, tá todo mundo. Alaide, Marlene, já já. 9h49, mais músicas na sua Agnus DFM.

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2: Muito bem, são 10 horas e 4 minutos, de volta com Manhã Viva na sua Agnus Dei FM, com muita alegria, com a sua presença e a sua sintonia. Demais ter você conosco, correndo para atender os ouvintes. Bom dia, quem chega, quem manda alô?
3: Oi, Tiago, bom dia, meu lindo. Deus abençoe. Oi, você, bebê. Sua família linda e maravilhosa. Parabéns para sua mãe, que é o aniversário. Muita paz e felicidade. Quero ver minha estrelinha, que hoje a saudade tá grande. Bibi do São Geraldo, que hoje faz anos que ela partiu para o céu, minha mãezinha do coração.
2: Tá joia, Bibi. Obrigado, querida. É desse jeito. Fica na lembrança, na memória. Traga as lembranças boas à memória nesse momento. Deus abençoe você, viu? Um cheiro grande. Tem mais gente participando. Bom dia.
4: Bom dia, Tiago Felipe. Eu queria a música para o Reginaldo Mazola, de lá do Caixa 7. Esse é você, Marcos Diana, minha esposa Ana, Vladimir, não sei fora, Iris França, seu Manuel França. E Dona Nevinha e Lula do Cristo, da Boa Vista. Fica com Deus, Thiago.
2: Valeu, Antônio Luiz da Boa Vista. Grande abraço, meu querido. Deus abençoe. Mais gente chegando. Bom dia.
5: Felipe, aqui é Silvana do bairro de São Geraldo.
2: Silvana.
5: Eu gostaria de ouvir a música com o Chitãozinho Chororó. Bom dia. Ofereço a minha filha, Maiane e Maria Cecília, que mora no loteamento Rocha. Que Deus abençoe vocês. Todos aí da rádio, abençoe elas também. Agradeço.
2: Amém.
5: Um forte abraço.
2: Coisa
5: Deus
2: boa.
5: Abençoe sempre.
2: Amém, querida. Obrigado. Deus abençoe você também. Vamos juntos, 10 e 6. Mais bloco musical, mais música na sua Agnus Dei FM.

0: 10 e 19.
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9: 10h25, de volta com Manhã Viva na Agnus DFM. Pra ouvir você que manda alô e participa, nosso WhatsApp 879-9128-5594. Bom dia.
10: Bom dia, Tiago. Aqui é a Lucilene de Laje Grande. Gostaria de ouvir uma música do Padre Marcelo para oferecer a minha sogra Dona Negra lá no Guaribas e minhas cunhadas lá no Guaribas em Retiro. E todos meus familiares. Deus abençoe vocês todos aí. E você, para todos vocês aí também. Bom trabalho. Tchau, tchau.
9: Tchau, tchau, querida. Obrigado. Deus abençoe. Tem mais gente que manda alô, que participa aqui conosco. Bom dia.
11: Oi, Tiago. Bom dia. Gostaria de ouvir a música Meu Milagre Vai Chegar. Ofereço a você e toda a equipe da Rádio Agnus Dei. Que essa rádio é um milagre, é uma bênção em nossas casas. Sou Alessandra de Freixeira Velha. Um abraço para toda a equipe. E um abraço para Padre Adilson.
9: Obrigado, querida. Deus abençoe, viu? Tem mais gente chegando aqui, mandando alô. Bom dia.
12: Bom dia, Tiago, meu irmão. Aqui quem fala é José.
9: Aí, meu querido.
12: Aqui da Pedreira Galvão. Todo o meu trabalho, desde de cedo, escutando. Desde 5 horas da manhã, escutando essa rádio maravilhosa aí. Então, bom dia aí para todos os ouvintes que estão ouvindo. Para Moê, lá em Serra da Ivara. Para dona Nice, nas Torres, tudo nas Neves. Um abraço para todos vocês da rádio, todos os ouvintes aí. Coloca aí Daniel e Samuel, só mais um passo aí. É muito lindo esse louvor aí, muito lindo mesmo. Um abraço para todos, bom dia, Agudez. E eu me esqueci, um abraço para a Wanda também, da Pedreira, que ela é a nova ouvinte da rádio agora daqui, viu? Para Givaldo também, meu parceiro Givaldo, um abraço para todos.
9: Coisa boa, meu querido. Obrigado. Faça que nem ele aí, ó. Convide mais um, traga mais gente pra ouvir a 106.7 Agnus DFM. Coisa boa é ter a sua companhia, é ter você do outro lado sintonizado. Vamos juntos! 10h27. Mais música na sua Agnus DFM.

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2: Dez e quarenta.
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1: De volta, 10 horas e 46 minutos, eu de cá e você de lá na Agnus DFM 106.7. Deus abençoe a sua vida e vamos juntos, sempre nessa sexta-feira abençoada, dia 7 de agosto. E ouvindo você que participa, né? Você mandando áudio aqui, muitas mensagens. A gente fica muito feliz com a sua participação, com a sua sintonia. Bom dia.
2: Oi, bom dia, Thiago Felipe. Sou a Luclésia do Sítio Pérez, estou ligadinha na melhor. Quero ouvir aquela música do Sagrado Coração de Jesus. Para com ela oferecer para meu esposo Ismael, minha filha Alice, minha mãe Aparecida de Tororó, meu pai João Canelo, para Cidinha Aparecida, Maria de Fátima, a todos aqui do Sítio Pebe e a você. Tenha um bom dia abençoado por Deus. Nossa comunidade de São Pedro aqui está em festa, recebendo a visita de Nossa Senhora Imaculada Conceição. Está uma maravilha, uma bênção de Deus.
1: Obrigado, querida. Parabéns aí a todos. Grande abraço a todos aí ligadinhos na Agnus Dei. Que a festa seja uma bênção. Tem mais gente. Bom dia.
3: Bom dia, Thiago Felipe. Aqui é Marlene, do Sítio Pereira Pedra. Gostaria de ouvir a música de Roberto Carlos, Luz Divina, para mim curtir, oferecer a meus familiares, oferecer a minha cunhada que fez aniversário também, ontem, que Jesus abençoe ela, dê muitos anos de vida. Para todos vocês dessa rádio maravilhosa, tenham um último final de semana abençoado por o Senhor Jesus. Bom dia.
1: Bom dia, Marlene. Obrigado, querida. Deus abençoe. Tem mais. Bom dia.
4: Bom dia, Tiago. Aqui é Laís do assentamento Serrote Redondo. Tenha uma abençoada sexta-feira. Que a paz de Deus esteja contigo, meu amigo. Tiago, por gentileza, hoje eu gostaria que você passasse a montanha com Roberto Carlos para dedicar para meus familiares em Pesqueira, em

0: Garanhuns, no Salgadinho, pra Jaqueline, com os filhos e o esposo, pra Kátia, pra Marilu, Aguinaldo, Montanha, Maria Vitória, Dona Eunice nas Torres, pra Nailda, Vitor Manuel, Frávio, Luiz Augusto, Dejanice, seu Jurandir, com Madili, tá aqui no assentamento. Janailda, no descobrimento. Pra você, seu papai, sua mamãe, com a tua esposa e filhos. Fica na paz de Deus, papai do céu, proteja, ilumine e abençoe toda a tua família. Fica na paz de Deus, Tiago. Tchau.
1: Amém, dona Laide. Deus abençoe. Obrigado pela sintonia e pela música. Vamos juntos, 10h49. Mais músicas na sua Agnus Dei FM.

0: 11-2.
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3: De volta, 11 horas e 8 minutos na sua Agnus Dei FM. Você continua ligadinho conosco na melhor sintonia. Deixa eu correr para atender os ouvintes que participam. Bom dia.
4: Bom dia, Tiago. Eu gostaria que você colocar essa música de Alessandro Campos, O Valor de uma Alma. Oferecer a você, a meu esposo, a Daniel e a Gabriel.
3: Tá, joia, querida. Muito obrigado. Deus abençoe. Tem mais. Bom dia.
5: Bom dia, Tiago. Um feliz final de semana. Deus em sua vida e da sua família, protegendo sempre. Peço para ouvir o Padre Edson, sempre de amor. Dedicar minha família, minhas amigas, todos vocês da rádio e todos os seus ouvintes. Deus abençoe a todos. Ritinha Saru.
3: Obrigado, dona Ritinha. Deus abençoe a senhora. Tem mais gente. Bom dia.
6: Tarde, Tiago. Tiago, aqui é Marimã do Bairro Sucupira. Gostaria de ouvir a música com Paulo Sérgio, meu filho Deus lhe proteja, para oferecer para todos os papais do mundo e para os que não têm mais pai e estão no Rei da Glória. Um bom dia para todos esta abençoada rádio.
3: Tá, joia, Marilma. Obrigado, querida. Deus abençoe. Vamos juntos. Vamos sim. Mais músicas. Alegrando a sua manhã na Agnus Dei FM.

0: 11:23.
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0: bem, de volta! É, na Suagnos DFM 106.7. Deus abençoe a sua vida na correria, na luta. Vamos juntos na 106.7. Deus te abençoe. Você que está do outro lado do rádio, do outro lado aí do aplicativo, do site, radioagnosday.com.br. Juntos na melhor sintonia. Coisa boa! Deixa eu ver aqui quem chega mandando áudio. É, nossa querida Nira, sempre ela. Bom dia, Nira.
1: Bom dia, meu querido Tiago. Bom dia. Sextou, Tiago. Cuida para cuidar. O Tiago está um dia lindo, né? Vamos agradecer. Obrigado, Senhor, por eu me levantar por mim mesmo. Isso é bênção, né, Tiago? Ô, Tiago, hoje é sexta, é dia de quê? Tiago, eu não vou nem cantar, que tu já sabe, Tiago. Cuida para cuidar, Tiago. Bora sim, bora, Tiago. Que Deus abençoe, meu filho, essa sexta-feira, né, isso. Que o final de semana para mim, para tu e eu, seja cheio de paz, de alegria e de muita, muita luz no nosso caminho, né, isso, Tiago?
0: Cheiro, Nira, desse jeito, meu bem, desse jeito. Sextou, significa o quê? Trabalho. Normal. Não tem diferença, não, nada de diferença. Sexta-feira é dia de trabalho também, não tem o que fazer, não, viu? Quem quiser sextar por aí, aproveitar. Quem pode, aproveite. Deixa eu ver quem chega mais. Mandando alô, bom dia.
2: Bom dia, Tiago. Sou Terezinha, moro de São Geraldo. É, eu queria pedir uma música, se passasse uma música aí. Quero Flores em Vida. Cantada com José Camargo Luciano. É, oferecer a meu esposo. Oferecer a meus filhos, meus 12 netos e um bisneto. Oferecer a minha amiga Dona Cida, seu Ciba. E a todos o pessoal que está lá no Ipanema, no sítio de Ipanema, viu? E oferecer também aos meus vizinhos, todos os meus vizinhos. Obrigado, fico com Deus.
0: Amém, querida, Deus te abençoe, muito obrigado pela sintonia na 106.7, na Agnos DFM. Deixa eu trazer também um recado importante do nosso querido Muê, tá aí com os cooperadores em missão. Muê não para. Fala, Muê, traz aí o recado, bom dia.
3: Bom dia, Tiago Felipe, bom dia para os ouvintes da Rádio Agnos Day. Cuida, Tiago Felipe, cuida, minha filha. Resista aí o aniversário dessa grande cooperadora lá do sítio Olhos d'Água, hein? O estado de Idade Nova. Cuida que é pra cuidar, meu irmão.
0: Cuida.
3: 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Você que não é cooperador da Rádio do Agnos Day, se torne um cooperador e venha fazer parte desse grande projeto que é a obra de Deus, dessa grande Rádio Agnos Day 106.7. 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Vamos embora, Tiago Felipe. Cuida, manhã viva. Vamos embora.
0: Cuida pra cuidar.
3: Cuida que o sol tá quente.
0: Tá quente, tá queimando. Coisa boa. Parabéns, aniversariante. Que essa data se repita. Muitos anos de vida.
4: Parabéns pra você.
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0: 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Vamos juntos. 11:35. Feijão tá no fogo já? Panela já tá chiando? É feijão de corda ou é feijão carioca? Conta pra mim. Chegou a hora do almoço, né? Chegou a hora do almoço. A gente fica feliz imaginando o que é que tem no fogo. Simbora na Agnus Dei FM.

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3: 11:42.
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3: De volta, a vida é tudo de bom na sua Agnus DFM. Show coisa ruim, show notícia pesada, notícia que não vale a pena. Gente que liga o rádio 5 horas da manhã pra ver quem morreu, quem deixou de morrer. A desgraça do mundo. Pai amado, misericórdia. Não, não. Não, não, não, não, não, não, não, não, não. Não, não, não, não, não. De jeito nenhum. Tem que ligar na Agnus DFM, na 106 pontos. Aí depois pergunta, por que meu dia foi tão ruim, né? Meu dia foi tão ruim, tão pesado, um dia tão... Por que você começa desse jeito? Aí não dá, né? Comece conosco na Agnus DFM, na Rádio da Misericórdia do Senhor, consagrando a Deus o seu dia. E aí tudo vai correr bem. Vai ficar em paz, né? Tô de oi, viu? Tô de oi. Bom dia!
4: Bom dia, Tiago. Aqui é Josenilda do Sítio Pedrinha, município de Buíque. Eu gostaria de ouvir uma música com Frei Gilson.
3: Sim.
4: E gostaria de oferecer a vocês aí na rádio, a meus filhos e a todos que estão escutando. Tenham um dia abençoado por Jesus.
3: Amém, querida. Para todos nós, muito obrigado. Para você também. Deus abençoe. Tem mais gente mandando áudio. Bom dia.
5: Bom dia, Felipe.
3: Sim.
5: Eu gostaria de... Tudo bem com você?
3: Tudo jóia.
5: Sua família, sua mãe.
3: Uhum.
5: Felipe. É. É. Felipe. Tiago Felipe. Gostaria de ouvir aquela música. Milhão de amigos, para oferecer a todos os amigos, especialmente a Nivaldo, Liane, Romilda, Luiz Neto e a Netinho, César, esposa e filho.

0: Dulce e Dona Selma.
1: Sim.
0: E a todos que curtem o programa.
1: Certo.
0: Milhão de amigos.
2: Milhão de amigos.
0: Amanhã me crua, diga ao padre que me crua justamente no texto das 6 horas, que eu estou ligado novo na 5 horas, que eu estou ligado novo amanhã. Eu sou um grande ouvinte e cooperador.
1: Certo.
0: Bom dia. Paz e bens para você e toda a família nessa rádio abençoada de Deus. Um cheiro seu coração. Tchau.
2: Tchau, Zenilda. Obrigado. Deus abençoe, querida. Deus seja contigo. 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Deus te abençoe. E deixa eu trazer a minha querida Solange Silva. 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Fala, Solange, bom dia.
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2: Valeu, Solange. Obrigado, querida. Deus te abençoe. Obrigado pela mensagem. Realmente, eu já tenho uma de 17 e um de 10. Veja só, né? Como o tempo passa rápido. Estarei com meus bebês já já. Coisa boa. Deus abençoe a todos os pais. E lembrando que desse Dia dos Pais tem programação especial no SEDEC com a grande caminhada pela vida promovida pelo Padre Adilson. Daqui a pouco eu trago mais uma mensagem a respeito da importância desse evento e, claro, você vai participar conosco. 11h53, tem mais músicas aqui na sua Agnus Dei FM.

de irmãs. No dia 9 de agosto, dia dos pais, vamos fazer aqui no santuário um ato público de fé, a caminhada pela vida. Venha participar conosco, um grito de esperança, um grito contra a violência, contra o aborto, um grito pelos que não têm voz e não têm vez. Venha participar conosco de 8 da manhã até as 4 horas da tarde. Estaremos rezando, caminhando pelas trilhas e clamando, dizendo: sim à vida, não ao aborto. Sim à fraternidade, não à violência. Venha com sua família. Eu os espero com toda alegria. Vamos juntos celebrar a nossa festa.

0: meio-dia.
1: Queridos irmãos e irmãs, louvado seja nosso Senhor Jesus Cristo. 12 horas. Na hora média, vamos elevar ao céu nossos corações. Apresentemo-nos a Nossa Senhora, auxílio dos cristãos, medianeira de todas as graças. Ó Virgem Clementíssima, escutai-nos, porque em vós confiamos e em vós esperamos. Reze conosco a belíssima oração do Ângelus.
2: Estamos reunidos e reunidas em nome do Pai, do Filho e do Espírito Santo.
3: Amém.
2: O anjo do Senhor anunciou a Maria.
3: E ela concebeu do Espírito Santo.
2: Ave Maria, cheia de graça, o Senhor é convosco. Bendita sois vós entre as mulheres. Bendito é o fruto do vosso ventre, Jesus.
3: Santa Maria, Mãe de Deus, rogai por nós, pecadores, agora e na hora de nossa morte. Amém.
2: Eis aqui a serva do Senhor.
3: Faça-se em mim segundo a vossa palavra.
2: Ave Maria, cheia de graça, o Senhor é convosco. Bendita sois vós entre as mulheres, bendito é o fruto do vosso ventre, Jesus.
3: Santa Maria, Mãe de Deus, rogai por nós, pecadores, agora e na hora de nossa morte. Amém.
2: E o Verbo se fez carne
3: e habitou entre nós.
2: Ave Maria, cheia de graça, o Senhor é convosco. Bendita sois vós entre as mulheres, bendito é o fruto do vosso ventre, Jesus.
3: Santa Maria, Mãe de Deus, rogai por nós, pecadores, agora e na hora de nossa morte. Amém.
2: Glória ao Pai, ao Filho e ao Espírito Santo.
3: Como era no princípio, agora e sempre. Amém.
2: Rogai por nós, Santa Mãe de Deus,
3: para que sejamos dignos das promessas de Cristo.
2: Oremos. Derramai, ó Deus, a vossa graça em nossos corações, para que, conhecendo pela mensagem do anjo a encarnação do vosso Filho, cheguemos por sua paixão e cruz à glória da ressurreição. Por nosso Senhor Jesus Cristo vos pedimos, na unidade do Espírito Santo.
3: Amém.
2: Tenham todos e todas uma abençoada tarde. Permaneçamos na emissora de Jesus, na Rádio Católica. Agnus Dei.

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0: iniciando a tarde, viu? Estamos de volta iniciando a tarde na Águia dos DFM. Você já almoçou? Já almoçou? Se não, almoço já já. Mas continue conosco na Agnus DFM. Deus abençoe a sua vida e vamos juntos, iniciando a tarde. Coisa boa! É, e o menino não para de rir. Feliz da vida, porque sextou, né? E sexta significa o quê? Significa o quê? Trabalho. É um dia normal, como qualquer outro. Continuamos trabalhando, normalmente. Deus abençoe você e deixa eu lembrar a participação sua importantíssima pelo WhatsApp, sempre. 879-9128-5594. E as mensagens que não param de chegar desde cedo, né? Eu falei do comércio, quem tá trabalhando, quem tá ouvindo a rádio. E a Maria José mandou áudio aqui, mandou texto pra gente, aliás. Pedindo aqui a música Colo de Mãe. Ela trabalha lá na Padre Reus, não é isso? Casa Padre Reus. E com as amigas e os patrões Paulo e Dona Teté, né, isso? Estão ouvindo. Então, Deus abençoe vocês aí. Muito obrigado pela sintonia na Casa Padre Reus. O pessoal trabalhando, com o radinho ligado e acompanhando, tá vendo só? Um cheiro grande pra vocês e muito obrigado pela audiência, viu? Coisa boa! Fiquei muito feliz com essa mensagem. Um cheiro pra todos que fazem parte aí da Padre Reus. Estão trabalhando e ouvindo a Agnus Dei. Maravilha, muito obrigado. Cheiro, tá no ponto. Colo de Mãe com o Frei Gilson. Tem mais gente, bom dia, que agora é boa tarde, né?
1: Bom dia, Tiago.
0: Beijão
1: da
0: Cujuca. Oi, Joia.
1: Corrozinho, animar sexta-feira.
0: Corrozinho.
1: Eu ofereço a todo mundo da Ipujuca.
0: Abraço pra todo mundo na Ipujuca, coisa boa. Obrigado, Joelma. Obrigado pela sintonia. Marileide chegando, bom dia.
2: Bom dia, Tiago. Feliz sexta-feira.
0: A todos nós.
2: Venha de paz e saúde pra você e toda a sua família. Uhum. Tiago, gostaria de ouvir uma música com Leonardo, com Nossa Senhora, pra oferecer pra minha mãe, minhas irmãs, meus sobrinhos, minha tia. Principalmente aí pra você e os meninos da rádio e todos que estiver ouvindo esta rádio abençoada de Deus. Marileide de Mimoso.
0: Amém, Marileide. Obrigado. Deus te abençoe, querida. Todo mundo em Mimoso acompanhando. Ivete. Ivete França já tá almoçando. Já tá me convidando também. Tá vendo? Não dá, né, Ivete? Ainda tô por aqui. Bom almoço. Bom dia.
3: Bom dia, meu querido TF. Tiago Felipe. Gostaria de pedir uma música do Sagrado Coração de Jesus e ofereço para todas as minhas amigas, para todos que participam do grupo do Apostolado Coração de Jesus. Sim. E para todos os ouvintes, para você e para todos da rádio maravilhosa, abençoada, e na todos da terra da Divina Misericórdia, SEDEC. E que Deus te abençoe. Um abraço, meu querido TF. Boa tarde, meu querido.
0: Agora foi boa tarde, não foi? Foi certo. Deus te abençoe, Ivete. Obrigado, querida. Grande abraço e vamos juntos. Mais músicas alegrando o seu início de tarde também. É. Aonde? Sabe onde é? Sabe não? Claro que você sabe. Na Agnus Dei.

0: que Deus abençoe. Será? Já está abençoado cada um de vocês. E feliz aquele que tem fé.
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0: Obrigado, gente.
1: Obrigado.
0: Ele não chorou.
1: Valeu, gente.
2: Meio-dia e 25.
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0: Muito bem, 12h30, meio dia e meia na sua Agnus DFM, você de lá e eu de cá na melhor sintonia. E eu já corro para atender os ouvintes, desde cedo mandando alô, pedindo canção, como a Cristina de Mimoso, colocou bom dia, Thiago. É, pediu a música Não Chores para oferecer para a família, Marlene, Jacira e todos dessa rádio maravilhosa. Obrigado, viu, Cristina? Lá em Mimoso acompanhando a nossa programação. Tem áudio também. Boa tarde, que agora, né? Foi bom dia.
1: Oi, Thiago, bom dia. Eu sou a Andrielma. Morava na aldeia Resende, mas agora estou morando aqui no sítio Poços.
0: Sim.
1: Pertinho de Arco Verde. Mas onde eu estiver, a Rádio da Agnus já está comigo. Hoje eu quero pedir uma música para oferecer para a minha irmã de Preta, que mora lá na aldeia Resende. Quero uma música bem linda que fale de família.
0: Tá certo, querida. Obrigado, tá no ponto. Tem mais gente, bom dia.
2: Bom dia, Tiago. Tudo bem com você, Tiago? Tiago, hoje eu gostaria de escutar o texto das mulheres. Ofereço para meus filhos, para você, para todos que fazem a terra da misericórdia, para todas minhas amigas, para todos os seus ouvintes. Tiago, um cheiro no teu coração. Fica com Deus e um bom final de semana para você e para sua família.
0: Amém, querida. Obrigado. Deus abençoe também a senhora. Vamos juntos. 12h31, mais músicas na sua Agnus DFM.

0: 12:44.
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0: Muito bem, 12 horas e 48 minutos, meio-dia e 48, de volta com a Manhã Viva na sua Agnus DFM, já na tarde, né? Abençoada, e como é bom ter a sua sintonia. Maravilha! Muitos pedidos desde cedo e a gente correndo para atender. Tem aqui Bom Dia, gostaria de pedir uma música com a Ana Lúcia, Quem Não Adorar. Me chamo Maiane Bezerra, sou de Arco Verde. Obrigado, Maiane, pela audiência. Deus te abençoe. Tem outra mensagem também aqui no nosso WhatsApp, da Maria José, que pediu uma música da Eliana Ribeiro. Também está no ponto. Deus te abençoe, Maria José, mais uma vez. E todos aí na Casa Padre Reus. Tem áudio também aqui desde cedo. Vilma do Sítio Baixinha. Fala, Vilma.
1: Bom dia, Tiago.
0: Bom dia.
1: Eu ligo meu rádio para eu ver o texto da ofício de Nossa Senhora Aparecida. De Nossa Senhora. Todo dia.
0: Bom demais.
1: Todo dia. Eu quero ver notícia boa. Porque notícia ruim, show. Porque é ruim, show. Porque é bom, vem. Porque é ruim. Eu gosto de saber notícias boas. Eu ligo meu rádio para assistir a missa em pé. 6 horas da noite.
0: Desse jeito, Vilma. Deus te abençoe. Obrigado, viu? Tá certíssima. Tem mais. Bom dia.
1: Bom dia. Aqui é a Aparecida de Barra do Liberal. Eu fui aí quarta-feira fazer uma visita aí. Muito bom. Gosto muito daí. Eu queria uma música de 3 dias.
0: Sim.
1: E meu feijão tá no fogo. É de feijão de corda.
0: Feijão de corda, é bom.
1: E a música é pra mandar pra meus filhos, pra minha madrinha das dores, esposo dela, Luiz.
0: Coisa boa, feijãozinho de corda, tem pareia não, né?

0: 1 hora.
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0: Dani Olmo. 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

0: 1:21.
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0: Agora são 13 horas 33 minutos. Muito boa tarde para você. Sexta-feira, 7 de agosto de 2026. E vai rolar a festa, vai rolar. Vai rolar a sua participação pelo 87991285594 para você fazer aqui o nosso show da tarde acontecer, tá bom? Vamos juntinhos até as 14h55, tocando o melhor da música católica, contando com a sua participação, tá bom? Estamos em agosto, final de semana chegando também. Muitos esperando aquela folguinha, outros trabalhando, e assim a vida segue, né? E nós por aqui também, levando a mensagem do nosso Senhor Jesus Cristo, evangelizando com renovado ardor missionário, eis a nossa missão. Estamos juntinhos, tá bom? Com a graça de Deus, sob o olhar de Maria. 24 horas falando do amor de Deus, 24 horas evangelizando com renovado ardor missionário, eis a nossa missão. Fácil não é, mas é possível, porque nós seguimos trabalhando para Ele, caminhando com Ele e, claro, contando com você, tá bom? Já queremos aqui agradecer a você, cooperador, que está fazendo sua colaboração, você, cooperador fiel a essa obra, muito importante a sua fidelidade, tá bom? E aqui agradecemos a você, gratidão, tá bom? Gratidão, porque quando chega aquela data, você já se programa e diz, olha, hoje é o dia de ajudar a Rádio do Senhor Jesus, hoje é o dia de fazer a minha colaboração para manter esse projeto no ar 24 horas falando do amor de Deus, não é verdade? Graças a Deus, primeiramente, que essa obra é dele, e a você, cooperador, é que nós seguimos firmes e fortes na evangelização. Quando você é fiel a essa obra, isso nos permite honrarmos com os nossos compromissos, que não são pouco. Quando chega o final do mês e já vê o início de outro, vem as preocupações. E aí, como será o mês? Mas tudo vai dando certo com a graça de Deus. Ele sempre é conosco, nos fortalecendo nossa caminhada e dizendo que é possível caminhar sempre, é possível manter essa obra, porque nós temos pessoas que se dedicam, que amam essa obra, né? Você, cooperador, é que faz essa obra acontecer, tá bom? 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Sua fidelidade, repito, ela é muito importante para nossa caminhada, tá bom? 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Vamos juntos? Nos ajude a manter firme e forte este projeto do Senhor no ar, tá certo? Vamos seguindo com o nosso show da tarde, são 13 horas 36 minutos. Deixa aqui abraçar o nosso querido ouvinte Marcondes Viana, tá lá no Secora, já mandou sua mensagem por aqui. Boa tarde, Eli Vasconcelos, boa tarde. Estamos aqui na escuta, manda um alô pra Fraga, fala Fraga em Pesqueira. Para o Antônio também, Lula, o fisioterapeuta Maicon, seu Francisco e também o Gago. Valeu, Marcondes, e os homens do o texto dos homens lá da Boa Vista também. Só valeu. Dona Ritinha da Conceição tá lá em Sanharó, já chega por aqui. Boa tarde, Dona Ritinha.
1: Boa tarde, Eli. Deus abençoe sua vida.
0: Amém a nós, querida.
1: E da sua família. Peço para ouvir, Padre Zezinho, é de Deus que eu preciso. Ofereço a toda a minha família, minhas amigas, você e família, todos da rádio, todos os padres Sedec e para todos os seus ouvintes. Deus abençoe a todos. Paz e bem. Ritinha Sanharó.
0: Valeu, Dona Ritinha de Sanharó, querida, muito obrigado pela participação, obrigado por estar conosco também. Antônio Luiz da Boa Vista, fala, Antônio Luiz da Boa Vista, boa tarde, querido.
2: Beleza, Antônio Luiz da Boa Vista, Iramuso, texto da mulher, Mas Macário e Patrícia, deixa você, Marconiana, esposa Ana, Guaranice agora, Iris França, Ivete França e Dona Evinha. Fica com Deus.
0: Valeu, Antônio Luiz da Boa Vista, querido, obrigado pela participação, tá bom? Quem mais tá por aqui? É 87991185594. Márcio é o porta-voz dos aniversariantes. Fala, Márcio.
3: E aí? Boa tarde, eu sou hoje, tá bom mesmo, espero que você tá bem, tá bom. Aqui é o Márcio do Sei Pintado, Zona Rural de Arco Verde. Quero pedir uma música dos nonatos de aniversário pra com ela aparecer a minha madrinha Fogueira. Madrinha Dora, o nome dela é Maria das Dores. Ela esteve de idade nova ontem, quinta-feira. Ela recebe os parabéns das filhas dela, Ana Paula, Patrícia, Neta, Tatinha, dos netos, netos, todos os irmãos e irmãs, todos os sobrinhos e sobrinhas. Recebe os parabéns do esposo dela, Padrinho Zé Deus, todos os amigos delas e amigos do Nobre Assentamento Seu Tardando. E ela recebe os parabéns também de todos da Série de Santuário de Padre Alice, Padre Antônio de Eduardo, recebe todos os parabéns de vocês aí da Rádio Grande daí, todos os padres em geral. Ainda espero que o show da Cruelle receba meus parabéns, que sou afilhado dela. Obrigado pela atenção, até uma tarde de seja pela abençoada por Deus, como esse início de final de semana, um sábado, um domingo, e até segunda-feira, se Deus quiser.

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0: Agora 14 horas 11 minutos, de volta com o nosso Show da Tarde. Aqui você segue conosco também, participando pelo 87991285594, indicando sua música preferida, mandando para quem você quiser, tá bom? Nós queremos mais uma vez convidar você a tornar-se um cooperador, a nos ajudar nessa missão de evangelizar, tá bom? Estamos no ar 24 horas, evangelizando com renovado ardor missionário. Eis a nossa missão. Fácil não tem sido, mas é possível, porque é para ele que nós trabalhamos. É com ele que nós caminhamos e com você, cooperador, que nós contamos, tá bom? E aqui já somos agradecidos ao Senhor, agradecidos a Deus por você existir, por você também nos ajudar na evangelização, por você ser cooperador dessa obra, tá bom? Isso muito nos ajuda e obrigado a você mais uma vez por sua fidelidade mês a mês com essa obra do Senhor. Sua fidelidade, ela é muito importante para honrarmos com os nossos compromissos, que não são poucos, mas com a graça de Deus e tendo você como cooperador, é que nós seguimos firmes e fortes, tá bom? Vamos seguindo aqui na evangelização. Quando chega o final de mês, início de outro, a gente já vem aí as preocupações, aí como será esse mês? Mas Deus sempre nos ajuda, né? Sempre tem caminhado conosco, porque essa obra é dele. Ele nos fortalece cada vez mais e nos mostra novos cooperadores, e você também que já é cooperador, que é parte fundamental da nossa história, da nossa caminhada, tá bom? 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Desde já, Deus o abençoe grandemente, tá certo? Agora 14 horas, 14 minutos, quem mais está por aqui? Boa tarde, Eli. Sou Maria Monteiro de Paranatama. Peço uma música com o padre Fábio de Melo. Te desejo vida. Ofereço para minha filha, a Mariane, que está completando idade nova hoje, desejando as melhores coisas do mundo. Muito bem. Feliz aniversário, saúde, paz, sabedoria, tá bom, Mariane? Os votos da sua mamãe, a Maria Monteiro, lá de Paranatama. Quem também tá por aqui participando conosco é Josenilda, Sítio Pedrinhas, lá em Buíque. Boa tarde.
1: Boa tarde, Eli. Aqui é Josenilda do Sítio Pedrinhas, município de Buíque. Eu gostaria de ouvir uma música, Terra Seca, para oferecer a meus filhos, a vocês aí na rádio, a todos que estão ouvindo. E tenha uma boa tarde abençoada por Jesus.
0: Valeu, querida. Obrigado pela participação, tá bom? Marlene Bezerra também tá conosco por aqui. Boa tarde, Marlene. Tá certo, já mando um coraçãozinho por aqui. Obrigado, querida, pelo carinho para com cada um de nós, tá bom? Vamos de música, então. São 14 horas, 15 minutos agora.

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0: 2:40.
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todas as vezes que ouvires o bater do relógio, às 3 horas da tarde, deves mergulhar toda na minha misericórdia, adorando-a e glorificando-a. Implora a onipotência dela em favor do mundo inteiro, especialmente dos pobres pecadores, porque nesse momento foi largamente aberta para toda a alma. Nessa hora, conseguirás tudo para ti e para os outros. Nessa hora, realizou-se a graça para todo o mundo. A misericórdia venceu a justiça.

0: Louvado seja nosso Senhor Jesus Cristo.
1: Sempre seja louvado.
0: Estamos iniciando o programa mais importante desta emissora. Saúdo a você que nos escuta através das rádios Co-Irmãs, Educadora de Belém de São Francisco, Vale do Acaí em Poção, a Rádio Web Aparecida em Petrolina, a Rádio Serra Bonita na Paraíba, a Rádio Grande Rio em Petrolina, a Rádio Tupanatinga FM em Tupanatinga, a Rádio Itabaiana em Itabaiana, Sergipe, e a sua Rádio Agnus Dei. Somos uma cadeia de emissora que se agregam nesse horário para levar mais longe e mais alto a misericórdia de Deus. Bendito seja, Senhor, por tão feliz acontecimento. Iniciemos nosso momento de oração. Em nome do Pai, do Filho e do Espírito Santo. Amém.

delicada, meu irmão. Oremos juntos. Peçamos agora o derramamento do Espírito Santo. Que ele venha sobre você, que está na estrada, me conduza em segurança ao seu destino. Vinde, Santo Espírito, iluminai nossos caminhos, dissipai as trevas de nossos medos, de nossas inseguranças, de nossas ansiedades. Tocai as pessoas que agora nos escutam e nos acompanham. Enchei-as do vosso poder, guardai-as conforme a promessa de Jesus. Ó Espírito Santo, enxugai as lágrimas dos que choram, consolai os aflitos, fortalecei os que estão desanimados, tocai poderosamente as pessoas depressivas, sofrem tanto, reanimai-as. Ó Espírito Santo de Deus, nós vos pedimos, santificai o clero, dai a nós, sacerdotes, um coração semelhante ao de Jesus, bom pastor, livrai-nos das ambições desordenadas, as coisas materiais. Santo Espírito, iluminai nossos caminhos. Ficai conosco. O amor.

Santos agora nos acompanham através das rádios da Divina Misericórdia. Toca, Senhor, mais profundo de nosso ser. Remove de nós tudo quanto possa prejudicar-nos. Ilumina nossos caminhos. Peço-te, ó amado Paráclito, Espírito da verdade, do conselho, da fortaleza, cura os enfermos, visita-os nos hospitais, em suas casas, toca com o teu poder. Apresento-te e humildemente suplico-te, toca, ó Espírito Santo, os meus irmãos, minhas irmãs que estão fazendo tratamentos tão difíceis de quimioterapia, radioterapia, hemodiálise. Não permitas que eles desistam. Ilumina-os, fortalece-os com o dom que de ti procede, Espírito Santo de Deus. Fica conosco. Realiza agora no coração dos fiéis as tuas obras. Aquelas obras extraordinárias que operastes no início da pregação do Evangelho. Dá-nos um coração grande, generoso, incapaz de esquecer os pobres. Leva-nos pelos caminhos da solidariedade. Leva-nos pelos caminhos da fraternidade. Revela-nos tudo quanto o Pai Celestial quer nos falar agora, nesse momento. Dá-nos firmeza de propósitos para o seguimento de Jesus, para não vacilarmos diante desse mundo materialista e ateu. Fica conosco. Tu és nossa força, tu és a razão de nossa vida.

encha-se do poder do alto. Jesus diz: pedi e recebereis. Faça essa experiência de pedir com fé. Abandone-se nas mãos misericordiosas dele. Tome posse da graça que lhe é dada agora. Revista-se do poder do alto. Não desanime. Não se entregue à tristeza, ao desânimo. Devemos ser combatentes na fé. Mas de todas essas coisas, diz o apóstolo Paulo, já somos mais do que vitoriosos naquele que nos amou primeiro. Fica conosco, Santo Espírito. Agradeça pelas graças que você está recebendo aí, em sua casa, no trabalho, nas ruas, onde você estiver nos escutando.

você não sentir as coisas de Deus. Eleve-se. Obrigado, Senhor, por essa chuva de graças que estás derramando sobre teu povo através destas emissoras que se congregam para levar teu nome mais longe e mais alto. Bendito sejas, louvado sejas, meu Senhor e meu Deus. Oremos, rezemos juntos. Ó Deus, que instruístes os corações de vossos fiéis com as luzes do Espírito Santo, fazei que apreciemos eternamente todas as coisas segundo o mesmo Espírito e gozemos sempre de suas consolações. Por Cristo nosso Senhor. Amém.

vamos rezar juntos? Apresente ao Senhor as suas preces, as suas intenções. Coloque-as agora nas mãos de Jesus, com confiança.

0: também nós, Senhor, aqui nesse estúdio. Te apresentamos confiantemente nossos pedidos, as nossas preces. Peço-te, Senhor, por cada pessoa que agora reza conosco. Tu sabes as necessidades de todos nós. És onisciente, Deus. Planifica-nos com a tua presença. Rezemos, pois. Pai nosso que estás no céu, santificado seja o vosso nome. Venha a nós o vosso reino. Seja feita a vossa vontade, assim na terra como nos céus.
1: O pão nosso de cada dia nos dai hoje. Perdoai as nossas ofensas, assim como nós perdoamos aqueles que têm ofendido. E não os deixeis cair em tentação, mas livrai-nos do mal. Amém.
0: Ave Maria, cheia de graça, o Senhor é convosco. Bendita sois vós entre as mulheres. Bendito é o fruto do vosso ventre, Jesus.
1: Santa Maria, Mãe de Deus, rogai por nós, pecadores, agora e na hora de nossa morte. Amém.
0: Creio em Deus Pai, Todo-Poderoso, Criador do céu e da terra, e em Jesus Cristo, seu único Filho, nosso Senhor, que foi concebido pelo poder do Espírito Santo. Nasceu da Virgem Maria, padeceu sob Pôncio Pilatos, foi crucificado, morto e sepultado. Desceu à mansão dos mortos, ressuscitou ao terceiro dia, subiu aos céus e está sentado à direita de Deus Pai Todo-Poderoso, de onde há de vir a julgar os vivos e os mortos.

0: sangue e água que jorraste do coração de Jesus como fonte de misericórdia para nós.
1: Eu confio em vós.
0: Eterno Pai, eu vos ofereço o corpo, o sangue, a alma e a divindade do vosso diletíssimo Filho, nosso Senhor Jesus Cristo, em expiação de nossos pecados e dos pecados do mundo inteiro. Pela sua dolorosa paixão,
1: tende misericórdia de nós e do mundo inteiro.
0: Pela sua dolorosa paixão,
1: tende misericórdia de nós e do mundo inteiro.
0: Pela sua dolorosa paixão,
1: tende misericórdia de nós e do mundo inteiro.
0: Pela sua dolorosa paixão,
1: tende misericórdia de nós e do mundo inteiro.
0: Pela sua dolorosa paixão,
1: tende misericórdia de nós e do mundo inteiro.
0: Pela sua dolorosa paixão,
1: tende misericórdia de nós e do mundo inteiro.
0: Pela sua dolorosa paixão,
1: tende misericórdia de nós e do mundo inteiro.
0: Pela sua dolorosa paixão,
1: tende misericórdia de nós e do mundo inteiro.
0: Pela sua dolorosa paixão,
1: tende misericórdia de nós e do mundo inteiro.
0: Pela sua dolorosa paixão,
1: tende misericórdia de nós e do mundo inteiro.
0: Ó sangue e água que jorraste do coração de Jesus como fonte de misericórdia para nós.
1: Eu confio em vós.
0: Eterno Pai, eu vos ofereço o corpo e o sangue, a alma e a divindade do vosso diletíssimo Filho, nosso Senhor Jesus Cristo, em expiação de nossos pecados e dos pecados do mundo inteiro.
2: Pela sua dolorosa paixão,
0: tende misericórdia de nós e do mundo inteiro.
2: Pela sua dolorosa paixão,
0: tende misericórdia de nós e do mundo inteiro.
2: Pela sua dolorosa paixão,
0: tende misericórdia de nós e do mundo inteiro.
2: Pela sua dolorosa paixão,
0: tende misericórdia de nós e do mundo inteiro.
2: Pela sua dolorosa paixão,
0: tende misericórdia de nós e do mundo inteiro.
2: Pela sua dolorosa paixão,
0: tende misericórdia de nós e do mundo inteiro.
2: Pela sua dolorosa paixão,
0: tende misericórdia de nós e do mundo inteiro.
2: Pela sua dolorosa paixão,
0: tende misericórdia de nós e do mundo inteiro.
2: Pela sua dolorosa paixão,
0: tende misericórdia de nós e do mundo inteiro.
2: Pela sua dolorosa paixão,
0: tende misericórdia de nós e do mundo inteiro.
2: Ó sangue
0: e água que jorraste do coração de Jesus como fonte de misericórdia para nós.
1: Eu confio em vós.
0: Eterno Pai, eu vos ofereço o corpo, o sangue, a alma e a divindade do vosso diletíssimo Filho, nosso Senhor Jesus Cristo, em expiação de nossos pecados e dos pecados do mundo inteiro.
3: Pela sua dolorosa paixão,
0: tende misericórdia de nós e do mundo inteiro.
3: Pela sua dolorosa paixão,
0: tende misericórdia de nós e do mundo inteiro.
3: Pela sua dolorosa paixão,
0: tende misericórdia de nós e do mundo inteiro.
3: Pela sua dolorosa paixão,
0: tende misericórdia de nós e do mundo inteiro.
3: Pela sua dolorosa paixão,
0: tende misericórdia de nós e do mundo inteiro.
3: Pela sua dolorosa paixão,
0: tende misericórdia de nós e do mundo inteiro.
3: Pela sua dolorosa paixão,
0: tende misericórdia de nós e do mundo inteiro.
3: Pela sua dolorosa paixão,
0: tende misericórdia de nós e do mundo inteiro.
3: Pela sua dolorosa paixão,
0: tende misericórdia de nós e do mundo inteiro.
3: Pela sua dolorosa paixão,
0: tende misericórdia de nós e do mundo inteiro. Ó sangue e água que jorraste do coração de Jesus como fonte de misericórdia para nós,
1: eu confio em vós.
0: Eterno Pai, eu vos ofereço o corpo, o sangue, a alma e a divindade do vosso diletíssimo Filho, nosso Senhor Jesus Cristo, em expiação de nossos pecados, dos pecados do mundo inteiro.
4: Pela sua dolorosa paixão,
1: tende misericórdia de nós e do

0: misericórdia de nós e do mundo inteiro.
1: Ó sangue e água, que jorraste do coração de Jesus como fonte de misericórdia para nós,
2: Eu confio em vós.
1: Eterno Pai, eu vos ofereço o corpo e o sangue, a alma e a divindade do vosso diletíssimo Filho, nosso Senhor Jesus Cristo, em expiação de nossos pecados e dos pecados do mundo inteiro. Nesta quinta dezena, nós nos ajoelhamos aqui nesse estúdio, como fazemos todos os dias, lembrados das palavras dele: onde dois ou mais estiverem reunidos em meu nome, eu estarei no meio dele. Ó amável presença, nós vos adoramos, nós vos bendizemos. Peço-vos, Senhor Jesus, por cada pessoa que agora reza conosco. Peço-vos a paz para o mundo, que cesse as guerras. Suplico-vos, Senhor, a cura dos enfermos, a santificação do clero, a santificação de nossas famílias. Confirmai os missionários e missionárias, sacerdotes, religiosos, religiosas e leigos que pelo mundo afora levam a alegria do Evangelho. Rezemos juntos. Pelas

0: Forte,
1: Deus imortal,
0: tende piedade de nós e do mundo inteiro.
1: Deus santo,
0: Deus forte,
1: Deus imortal,
0: tende piedade de nós e do mundo inteiro.
1: Deus santo,
0: Deus forte,
1: Deus imortal,
0: tende piedade de nós e do mundo inteiro.
1: Jesus misericordioso,
0: eu confio em vós.
1: Jesus misericordioso,
0: eu confio em vós.
1: Jesus misericordioso,
0: eu confio em vós.
1: Mãe da misericórdia,
0: rogai por nós.
1: Santa Faustina,
0: rogai por nós.
1: São Padre Pio,
0: rogai por nós.
1: São João Paulo II,
0: rogai por nós.
1: São Miguel Arcanjo,
0: protegei-nos e defendei-nos do combate.
1: São Miguel Arcanjo,
0: protegei-nos e defendei-nos do combate.
1: São Miguel Arcanjo,
0: protegei-nos e defendei-nos do combate.
1: Não há poder maior do que o poder da Santíssima Trindade, e é com esse poder que nós nos revestimos. Em nome do Pai, do Filho e do Espírito Santo.

Naquele tempo, Jesus disse aos seus discípulos: se alguém quer vir após mim, negue-se a si mesmo, tome a sua cruz e siga-me. Pois quem quiser salvar a sua vida, a perderá. Mas quem perder sua vida por causa de mim, a encontrará. Com efeito, que adianta alguém ganhar o mundo inteiro, mas arruinar a sua vida? Que poderia dar em troca de sua vida? Com efeito, o Filho do Homem está para vir na glória de seu Pai com seus anjos, e então retribuirá a cada um de acordo com o que tiver feito. Em verdade vos digo, alguns dos que aqui estão não experimentarão a morte sem antes terem visto o Filho do Homem vindo no seu reino. Palavra da salvação, glória a vós, Senhor. Meus queridos, certamente desde o início desta partilha você deve estar se perguntando, mas afinal de contas, qual é a pior prisão? A pior prisão chama-se vontade própria. Quando nós estamos escravizados pela nossa vontade. Quando não há espaço no nosso coração para aquilo que nós identificamos, nós chamamos como vontade de Deus. Porque a vontade de Deus para mim e para você é que nós sejamos felizes. Acontece que existe um plano, existe um projeto que precisa ser perseguido, que precisa ser observado para que essa felicidade seja alcançada. E aqui por isso que tantas vezes a nossa vontade própria vai nos atraiçoar, vai nos boicotar, porque nos faz correr atrás de algo passageiro, de algo efêmero, nos faz fazer correr atrás de um prazer momentâneo, mas rouba de nós essa felicidade duradoura. Rouba de nós essa alegria genuína que só o Senhor pode nos dar. Rouba de nós a paz verdadeira. Aquela paz que supera todo o entendimento, aquela paz de Deus, que, atenção, como eu tenho falado e insistido, os remédios jamais poderão produzir. Aquela vontade própria que nos leva ao pecado. Aquela vontade própria que nos rouba, então, este prêmio que o Senhor já nos prometeu, que o Senhor já conquistou para cada um de nós. Nós encontramos aqui a vontade própria em duelo com aquilo que é vontade de Deus para nós. Talvez você não tenha se dado conta, mas seja exatamente essa vontade própria que tem te feito, que tem te arrastado por um caminho infeliz. E eu ouso dizer, por um caminho desgraçado. O convite do Evangelho é para que vivamos na graça de Deus. Viver na graça de Deus significa vivermos à vontade de Deus. Basta olharmos para a Santíssima Virgem. Dela se diz feliz, porque em tudo soube fazer a vontade de Deus. Podemos olhar para Jesus, a sua obediência ao Pai. E por isso podemos contemplar o Cristo vitorioso. Podemos contemplar Satanás derrotado e o Senhor então vitorioso, Cristo vitorioso, por uma absoluta obediência ao Pai. Isso precisa falar ao meu e ao seu coração. Podemos estar à procura, de fato, dessa felicidade, dessa alegria, dessa paz, de tantas maneiras, mas não vamos encontrá-la, não vamos tocá-la, senão nos abandonando na vontade de Deus. Para isso, nós precisamos recorrer à oração. Muitas pessoas vão perguntar: mas, irmã Maria Raquel, como eu posso discernir qual a vontade de Deus? É preciso rezar, é preciso conversar com Deus. E aqui, claro, é preciso primeiro deixar-se amar por Ele, senão jamais conseguiremos dar uma resposta de amor ao amor. E aí crescer nesta fé, crescer nesta confiança: Deus é bom. Deus é bom todo tempo Deus é bom. Eu posso me abandonar com confiança no Seu projeto, no Seu plano de amor para mim. Santa Teresinha vai dizer que este abandono, esta confiança é um fruto delicioso do amor. Quando me sei amada por Deus e amo este Deus, eu me abandono com confiança em Suas mãos. No meio das mais difíceis situações, no meio das mais completas adversidades, mesmo quando tudo está escuro e eu não consigo compreender nada, eu posso ali tocar a paz do coração. Porque confiando em Deus, o meu coração está seguro. Que hoje você possa suplicar ao Senhor esta graça, crescer na confiança. E assim abandonar-se à ação providente de Deus. E assim viver a vontade de Deus. Jesus vai ser muito claro no Evangelho de hoje: se alguém quer vir após mim, negue-se a si mesmo.
tome a sua cruz e siga-me. São João da Cruz vai dizer algo semelhante, inspirado também nesta palavra. Inspirado nessa palavra, ele vai dizer: nega os teus desejos e encontrarás aquilo que deseja o teu coração. Quantos de nós estamos correndo atrás de uma ilusão? Quantos de nós sacrificamos até mesmo a nossa saúde, sacrificamos os nossos dias correndo atrás de algo que pensamos vai nos trazer uma plenitude, e tão logo nós tocamos esse algo, descobrimos que não. Na verdade, não era aquilo, não era isso que iria plenificar, que iria trazer plenitude ao meu coração. Não era aquela pessoa, não era aquela coisa, não era aquele sucesso, não era aquele trabalho, por melhor que sejam. Porque, na verdade, o meu coração tem uma sede de Deus. O meu coração tem uma sede de estar na vontade de Deus, por mais que eu ignore isso tantas vezes. E um coração cansado, onde que esse coração vai ancorar? Onde que esse coração pode descansar? Somente na vontade de Deus. Somente na vontade de Deus. Por isso, vamos suplicar ao Senhor hoje que venha nos libertar da pior das prisões, que se chama vontade própria. Talvez seja exatamente a tua vontade que está te distanciando daquilo que é plano de Deus para a tua vida. Seja esse apego à sua vontade própria, fora daquilo que é projeto de Deus, que está te deixando assim entristecido, que está te deixando assim ansioso, que está te deixando assim cabisbaixo, que está te fazendo perder a tua saúde. Mas podemos dizer sim, se a pior prisão é a vontade própria, o paraíso tem um sinônimo: vontade de Deus. Eu quero o que Deus quer, porque eu confio no Senhor. O salmista vai dizer isso de maneira tão clara. O salmista vai nos dizer isso de maneira muito clara. Confia ao Senhor o teu destino. Confia ao Senhor o teu destino. Sim, Ele dará aquilo que pediu o teu coração. Confia no Senhor. Ele conhece os desejos profundos do teu coração, desejos esses que muitas vezes lhe são desconhecidos, que nem nós mesmos conhecemos. Mas o Senhor conhece, Ele sonda as profundezas do nosso coração. Deixe-se surpreender por Deus. Essa é a palavra que o Senhor traz ao meu coração hoje. Deus quer te surpreender, filho. Deus quer te surpreender, filha. Deixe-se surpreender por Deus. E olha, compartilhe esta palavra hoje e diga para esta pessoa querida e amada: deixe-se surpreender por Deus. Deus quer surpreender você. O que tantas vezes temos cantado e temos rezado e falado, o plano de Deus, o sonho de Deus é muito maior que o teu. É muito melhor que o teu. Por isso, abandone-se nele com confiança. Vamos então rezar nos confiando à Santíssima Virgem Maria, aquela que soube fazer em tudo a vontade de Deus, e por isso dela se diz feliz, e por isso todas as gerações a proclamam feliz, bem-aventurada. Pelo poder que vos concedeu Deus Pai, Ave Maria, cheia de graça, o Senhor é convosco. Bendita sois vós entre as mulheres, e bendito é o fruto do vosso ventre, Jesus. Santa Maria, Mãe de Deus, rogai por nós, pecadores, agora e na hora de nossa morte. Amém. Pela sabedoria que vos concedeu Deus Filho, Ave Maria, cheia de graça, o Senhor é convosco. Bendita sois vós entre as mulheres, e bendito é o fruto do vosso ventre, Jesus. Santa Maria, Mãe de Deus, rogai por nós, pecadores, agora e na hora de nossa morte. Amém. Pelo amor que vos concedeu Deus Espírito Santo, Ave Maria, cheia de graça, o Senhor é convosco. Bendita sois vós entre as mulheres, e bendito é o fruto do vosso ventre, Jesus. Santa Maria, Mãe de Deus, rogai por nós, pecadores, agora e na hora de nossa morte. Amém.

Agora são 15 horas 37 minutos. Você acompanha e reza conosco a Hora da Misericórdia nesta sexta-feira, 7 de agosto de 2026, tá bom? Olha, queremos aqui mais uma vez saudar as emissoras que estão conosco também, que transmite e retransmite a Hora da Misericórdia. Transmite a Hora da Misericórdia conosco. A 87 FM, lá de Itabaiana, Sergipe, a todos os sergipanos que acompanham a 87 FM, o nosso boa tarde, nosso muito obrigado por rezar conosco, por estarem conosco também através desta querida emissora, tá bom? Aqui saudamos a todos vocês aí da cidade de Tupanatinga, através da 80, da Tupanatinga FM em 104,9. A Web Rádio Aparecida, na cidade de Petrolina. Também saudamos a Vale do Acaí FM, da cidade de Poção. A Educadora de Belém do São Francisco, a todos do Alto Sertão Pernambucano que acompanham e rezam conosco através dessa querida emissora aí da região. O nosso boa tarde a todos da Rádio Educadora de Belém do São Francisco. E também a todos que estão conosco através da Web Rádio Serra Bonita, no lindo e belo estado da Paraíba, também rezando conosco, acompanhando a nossa programação, tá bom? Nós queremos informar que hoje nós não teremos a Santa Missa às 5 da tarde, como de costume. A Santa Missa, ela acontecerá no Santuário da Divina Misericórdia, às 19 horas, 7 da noite, tá bom? Então queremos comunicar a você que sempre acompanha a Santa Missa no Santuário da Divina Misericórdia, às 5 da tarde, e que se dirige até o santuário. Hoje a missa não será às 5 da tarde, sim, às 7 horas da noite, com o padre Adilson Simões, tá bom? Muito bem, são 15 horas 39 minutos. A gente segue com a Hora da Misericórdia. Vamos agora voltar com o padre Adilson Simões, que vai trazer a mensagem do Diário de Santa Faustina. Música.

muito obrigado porque você está conosco rezando, faz muito bem rezar. Quem ora, tudo pode, tudo vence, tudo consegue, dizia São João Bosco. A oração é a mais bela e a mais importante atividade humana, viu? Desprezá-la, não rezar, dizer que não tem tempo, é loucura, pode crer. Quem é que te dá o tempo para viver? Como podes garantir o depois? Não. Procura o Senhor enquanto ele se deixa achar, diz a palavra. E ele se deixa achar no agora de cada um de nós, porque depois pode não existir mais tempo. E você sabe que eu estou dizendo uma verdade, porque o tempo é a marca cronológica, o começo, o meio e o fim. São os segundos, os minutos, os dias, as horas, os meses, os anos. Procure o Senhor agora, agora. Ele se deixa achar agora. Acolha-o e você será muito mais feliz. Queridos irmãos e irmãs, vamos agora ouvir um pouco do Diário de Santa Faustina.

Eu escolhi o número 453 do Diário de Santa Faustina. Jesus diz a Santa Faustina: por que tens medo e tremes quando estás unida comigo? Não me agrada a alma quando se entrega a inúteis temores. Quem ousaria tocar-te quando estás comigo? A alma que mais me agrada é aquela que crê firmemente na minha misericórdia. Acho que nem precisa comentar. Dá vontade de repetir. Jesus parece corrigir Santa Faustina, porque nós somos assim mesmo. Por que tu tens medo e tremes quando estás diante de mim? Não me agrada a alma quando se entrega a inúteis temores. Ouviu? Não me agrada a alma que não confia em mim. Não me agrada a alma que se entrega a coisas inúteis, fica com medo. Não agrada a Deus. A relação com Deus gera em nós uma atitude, uma experiência de abandono, de total confiança. E então poderíamos dizer: se estáis conosco, quem será contra nós? Ninguém.

Agora são 15h46, você acompanha conosco a Hora da Misericórdia. Queremos mais uma vez lembrar a você que hoje nós não teremos a Santa Missa no Santuário da Divina Misericórdia às 5 da tarde, mas sim às 7 da noite, tá bom? Logo mais às 7 da noite, lá no Santuário da Divina Misericórdia, a Santa Missa presidida pelo padre Adilson Simões, como de costume, sempre às 5 da tarde, mas hoje não, hoje será às 7 da noite. Olha, próximo domingo acontecerá na Terra da Misericórdia a Caminhada pela Vida. Isso mesmo, todos envolvidos nesta bela missão de lutarmos pela vida, vida sim, né? Então, para dar conta de tudo isso, para dar um recadinho bem especial sobre este acontecimento do próximo domingo, nós chamamos o padre Adilson Simões.

irmãos e irmãs, no dia 9 de agosto, dia dos pais, vamos fazer aqui no santuário um ato público de fé, a caminhada pela vida. Pais, vamos fazer aqui no santuário um ato público de fé,

Pois é, recado dado com o padre Adilson Simões. Próximo domingo, agora, Dia dos Pais, todos juntos, queremos tê-los conosco também, lá no Santuário da Divina Misericórdia, tá bom? Olha, estamos no mês de agosto e nós queremos convidar você a tornar-se um cooperador, a nos ajudar nessa missão, missão de evangelizar. Estamos no ar 24 horas falando desse amor que é paz, amor que é vida, o amor que é o amor de Deus, o amor puro. O amor que está sempre conosco, né? Estamos evangelizando, levando a palavra de Deus 24 horas. Não tem sido fácil, é bem verdade, mas é possível. Digo sempre porque é para Ele que nós trabalhamos, é com Ele que nós caminhamos e é com você, você cooperador, que nós contamos para manter firme e forte esse projeto do Senhor no ar, tá bom? Difícil, né? Mas nós vamos seguindo firmes e fortes, porque é para Ele. Essa obra é dele, essa obra pertence a Ele. E você é responsável por manter essa rádio no ar 24 horas falando desse amor de Deus, tá bom? Queremos aqui agradecer a você que é cooperador, que deu seu sim a esse projeto de Deus, a você que é fiel a essa obra. Sua fidelidade, ela é muito, mas muito importante para a manutenção dessa obra no ar, tá bom? Gratidão a você, cooperador, que já fez a sua colaboração. Você que manda aí o seu comprovante e diz: olha aí minha colaboração para a Rádio de Jesus. Que coisa boa, quanta alegria que você manda o seu comprovante, né? Que coisa boa, você tem prazer em dizer que ajuda a manter essa obra no ar. E nós somos gratos a você por isso. A sua fidelidade, ela muito nos ajuda a honrarmos com os nossos compromissos mensais, que não são poucos, não é verdade? A gente sabe que é difícil manter uma obra, uma rádio dessa no ar, nesse segmento, com essa proposta de levar o amor de Deus. Como tem sido difícil, mas nós vamos insistindo, vamos levando à frente esse projeto no ar, essa rádio falando do amor de Deus 24 horas, porque é com Ele que nós trabalhamos, caminhamos e com você, cooperador, que nós contamos. Gratidão a você que já fez sua colaboração, gratidão já antecipada a você que vai fazer a sua colaboração também com esse projeto, tá bom? 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Deus os abençoe grandemente. 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Muito nos ajudará. São 15 horas e 52 minutos, repetindo mais uma vez que hoje nós não teremos a Santa Missa às 5 da tarde no Santuário da Divina Misericórdia, mas sim às 7 da noite queremos tê-los conosco também, tá bom? Bom, são 15 horas e 52 minutos. Vamos chamar o Padre Adilson agora para sua bênção final, para encerrarmos mais uma hora da misericórdia. Grato a todas as emissoras que estão conosco retransmitindo neste horário.

Queridíssimos irmãos e irmãs, quero convidá-los e convidá-las, e o faço cheio de alegria e confiança. Domingo, dia dos pais, vamos realizar aqui no santuário a caminhada pela vida, um ato público de fé. Organize a sua caravana, venha celebrar conosco um ato de fé autêntica. Sim, porque se vocês se calarem, disse Jesus, as pedras clamarão. Será um grito contra o aborto em favor da vida, porque a vida deve ser respeitada desde a sua concepção até o seu término natural. Precisamos de coragem de dizer não aos que defendem o aborto, seja quem for. Não podemos legitimar o pecado.

o absurdo. A vida é dom de Deus e só a Ele pertence. Vamos dizer sim à vida, não ao aborto. Vamos dizer sim à fraternidade, não à violência. Vamos pedir a paz. Vamos pedir que cessem os assassinatos, os homicídios que crescem em nossa região. Será um ato público de fé. Você precisa estar aqui. E começa 8 horas da manhã com o terço de Nossa Senhora pelas famílias. Depois eu farei uma breve pregação, como faço todos os domingos, sobre vida, dom de Deus. Depois vamos fazer as trilhas, visitar os recantos desse santuário. Muita gente, muitas caravanas já confirmando suas presenças. 11 horas da Santa Missa pela vida. E depois da comunhão, nós vamos dar a bênção às famílias. Eu quero ver os pais, os filhos, os netos, todos juntos. Vai ser lindo demais. E eu vou dar um presente a vocês, pais. Já estou preparando. É uma surpresa, um presentezinho simples, mas bonito, singelo, com a bênção desse sacerdote que os ama apaixonadamente. E nós vamos cantar nessa hora esse hino.

0: todo o povo de Deus cantando. E depois do almoço, nós teremos às 2:30 louvor, pregação, o terço da misericórdia, e terminaremos com a bênção do Santíssimo Sacramento. Traga a sua faixa, seu cartaz. Vamos fazer uma caminhada lá dos Arcos de Belém até o Cenáculo. 1 quilômetro de caminhada. 10:30 a gente começa a caminhar. Povo de Deus, a caminho. Povo corajoso, porque o Senhor é o nosso força, nosso escudo e nossa proteção. Se Deus é por nós, quem será contra nós? Quem como Deus?
1: Ninguém como Deus.
0: Muito bem, é domingo, você é convidado. Forme sua caravana. Vamos celebrar juntos.

0: dia 27 de setembro, último domingo do mês, aqui na Terra da Misericórdia. Você quer informações? Telefone para o Duda. Tem um telefone do Duda aí? Muito bem. Ele é o coordenador dos homens do texto aqui de Serra das Varas e você pode entrar em contato com ele. Ele dará todas as informações que você precisa.
1: O número dele é o seguinte: 87 991 331739. Repetindo: 87 991 331739.
0: Participe, estamos juntos.

0: Agora são 15 horas e 58 minutos, você acompanha conosco a Hora da Misericórdia. Lembramos mais uma vez que hoje nós não teremos às 5 da tarde a Santa Missa, e sim às 7 da noite com o padre Adilson Simões.
1: Agradecendo ao sonoplasta, o Gustavo. Obrigado, Gustavo.
2: Nada, padre, estamos aqui para isso.
1: O Senhor esteja convosco.
3: Ele está no meio de nós.
1: Abençoe-vos o Deus Todo-Poderoso, Pai, Filho e Espírito Santo.
3: Amém.
1: Salve Maria, nossa alegria.

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Olá, meu irmão, minha irmã, muito boa tarde a você que me escuta agora pela frequência 106.7 em nosso aplicativo ou no nosso site terradamisericordia.com.br. Pela Agnus Dei FM, estamos começando agora o nosso programa Querigma. Neste dia 7 de agosto de 2026, estamos no programa de número 25. Chegando o nosso Querigma até às 5 horas da tarde, eu, Padre Edson Rodrigues, com você aqui. Estamos juntos também pelo nosso WhatsApp 87991853312. Estamos juntos em mais um Querigma nesta tarde de sexta-feira. Quero começar mandando um abraço ao pessoal da Vila de Simbres. De ontem teve festa por lá, na aldeia Guarda, 90 anos da aparição de Nossa Senhora lá no sítio Guarda, em Simbres, lá em Pesqueira. E uma bonita festa ontem pela manhã. O senhor bispo Dom José Luiz presidiu missa no santuário, com a participação dos fiéis e vários padres, do padre Mailson, que é o pároco e reitor do santuário daquela região. Teve festa bonita porque ontem foram 90 anos da aparição de Nossa Senhora lá na Vila de Simbres. Aliás, a festa vai continuar até o final do mês, até o dia 31, segue a festa por lá de Nossa Senhora das Graças. Sobre isso, eu queria começar o programa fazendo uma menção que sábado passado nós tivemos aqui na Diocese de Pesqueira um chamado Simpósio Mariano. Todo ano a Diocese faz para comemorar o aniversário da Diocese. Nós somos uma Diocese Mariana, assim descreveu nosso bispo Dom José Luiz. Somos uma Diocese marcada pela presença de Maria em nossas terras. E no simpósio de sábado passado, no finzinho do simpósio, depois de várias palestras que nós tivemos, Dom José Luiz trouxe para nós uma carta assinada pelo Frei Jociel Gomes. Quem é Frei Jociel Gomes? Frei Jociel Gomes é o postulador da causa da irmã Adélia. Todos nós sabemos que a irmã Adélia, vidente de Simbres, está em processo de canonização, ou seja, a causa dela está no Vaticano sendo estudada para uma possível canonização futuramente. Dom José Luiz trouxe essa carta do Frei Jociel para informar em que pé está essa causa da beatificação e de canonização da irmã Adélia. A carta diz que a causa da irmã Adélia está tramitando no Vaticano conforme a praxis comum. Mas uma coisa que chama atenção aqui, e é preciso registrar, porque assim deixou claro Dom José Luiz, inclusive na carta, eu vou ler aqui, eu tenho a cópia da carta na mão, e vou ler o que está escrito num dos parágrafos. Diz assim, abre aspas: importante dizer que qualquer declaração ou notícia sobre a causa da irmã Adélia será dada exclusivamente por mim, Frei Jociel no caso, ao seu bispo diocesano e às superioras das irmãs damas. Cabe a nós e aos órgãos oficiais da igreja qualquer pronunciamento oficial sobre o processo. Informações diferentes daquelas que temos dado ou daremos serão consideradas oficiosas. Peço, portanto, que os fiéis e devotos fiquem atentos às comunicações da Diocese de Pesqueira e da Congregação das Damas Cristãs, que serão feitas por mim e pela postulação. Repito, notícias e informações que não venham desse âmbito serão meras especulações, fecha aspas. Ou seja, lembra do que eu falei ontem na internet? Que a internet, qualquer um publica o que quer, diz o que quer, fala o que quer. Lembra? Que está muito mais para dividir a igreja do que para unir a igreja. Então essa carta do Frei Jociel deixa claro, somente a Diocese de Pesqueira, na pessoa do seu bispo, o vigário-geral, e as damas cristãs, somente eles têm autoridade para dar informações sobre a causa de beatificação e canonização da irmã Adélia. Estamos dizendo isso porque na internet qualquer pessoa, a coisa mais fácil do mundo é fazer um vídeo e emitir uma informação. As informações sobre a causa da irmã Adélia, somente, repito, pela carta do Frei Jociel, só serão dadas oficialmente pela Diocese de Pesqueira e pelas irmãs damas. Como disse o Frei, passando disso é mera especulação. O que está sendo dito sobre a irmã Adélia, como está indo o processo do Vaticano, tudo compete à Diocese e às irmãs damas, ninguém mais. São eles que têm o conhecimento, a informação direta do Vaticano sobre isso. Então, se você encontrar por aí qualquer outra informação sobre a causa da irmã Adélia, que não seja da Diocese de Pesqueira, nem das damas, não passa, repito, de mera especulação de alguém que está querendo criar notícia
sem o conhecimento de causa verdadeiro. Bom, então feito esse esclarecimento, vamos para o programa agora, né? Vamos para as perguntas, porque hoje tem várias. Nosso zap 87985-3312 traz várias questões. E a primeira delas, já pegando o gancho dessa questão da beatificação da irmã Adélia, é interessante saber, todos nós católicos sabermos, o que é de fato uma beatificação. Antes de ser declarada santa, a pessoa candidata aos altares, ela é reconhecida pela Igreja como beata. A Igreja Católica tem um longo processo para examinar a vida de uma pessoa, para determinar se ela viveu a união com Deus, se praticou as virtudes cristãs num grau tão grande a ponto de que todos possam imitá-la. Um dos primeiros grandes passos para fazer isso é a beatificação. O nome beato significa abençoado, feliz, bem-aventurado. Beatificar, então, é simplesmente o ato de declarar uma pessoa bem-aventurada. Ser beatificado é o último passo antes de ser canonizado. Para chegar à beatificação, a pessoa precisa, de modo geral, ter um milagre que foi atribuído à sua intercessão. E depois, mais um para poder chegar à canonização. Durante o processo de beatificação, o bispo diocesano, ele motiva esta causa entre os diocesanos, convidando todos a orar e a pedir a intercessão daquele servo de Deus, ou daquela serva de Deus. Um dos tipos mais comuns de milagres obtidos pela intercessão é uma cura repentina de uma pessoa doente. Para que essa cura seja considerada milagrosa, agora veja, não é qualquer cura, não é de qualquer jeito. Para que essa cura seja considerada milagrosa, a doença deve ser grave e impossível, ou pelo menos muito difícil, de curar por meios humanos. E a pessoa não deve estar num estágio em que possa desaparecer em breve por si mesma, não. Nenhum tratamento médico deve ter sido aplicado, ou deve-se ter certeza de que o tratamento dado não teve impacto na cura. A cura deve ser espontânea, deve ser completa e deve ser permanente. Tudo isso é avaliado pelo Vaticano, tudo isso é estudado pelo Vaticano. Pode levar muitos anos até que um milagre seja verificado pelo Vaticano, porque são centenas de casos que são apresentados todos os anos por lá. Nem todos eles são milagres, de fato. O Vaticano precisa eliminar esses aí, dizendo quais são os autênticos e quais não são autênticos. Depois, quando uma pessoa é beatificada, esse fato normalmente autoriza a diocese a celebrar a sua vida, o que leva os beatos a serem incluídos entre alguns calendários litúrgicos. Quando se celebra os santos cada dia, naquela diocese pode-se colocar o nome do beato. Somente quando a pessoa é canonizada é que ela é aprovada para veneração generalizada. Então, enquanto é beato, somente a diocese daquela pessoa celebra. Quando é canonizado, tornado santo, aí sim a Igreja coloca na lista dos santos para ser celebrada por todo o mundo. A cerimônia de beatificação é uma confirmação pública da sua vida santa e da sua união com Deus. A Igreja tem pelo menos 7 critérios para reconhecer uma cura extraordinária e inexplicável. Primeiro, a doença deve ter características graves, com um prognóstico negativo. Essa doença não tem cura. Depois, o diagnóstico real da doença deve ser certo e preciso. Não é uma hipótese, pode ser que seja isso, talvez seja essa doença. Não, tem que ser claro. A doença deve ser apenas orgânica, de fato comprovada por ciência, a sua impossibilidade de cura naquela pessoa. Depois, um eventual tratamento não pode ter favorecido o processo de cura. Imaginar que ainda existe alguma possibilidade de cura por algum meio. Depois, a cura deve ser repentina, inesperada, instantânea. Ou seja, não é uma coisa que vai com o tempo, ela vai sendo curada, não. O milagre acontece dessa forma. Depois, um outro critério é que a pessoa que foi curada, ela volta à normalidade completa, sem estar ainda se escorando, ou não, ainda falta isso, falta aquilo. Ela foi curada completamente. E essa cura deve ser duradoura e sem recaída. Esses critérios são válidos até hoje. Para você ter uma ideia como essa situação é delicada e é exigente,
de 7.200 supostos milagres que apareceram no Vaticano, apenas 70 casos foram declarados inexplicáveis do ponto de vista médico-científico até hoje. Interessante isso, né? 7.200 casos apareceram como milagres. Ah, eu consegui um milagre, consegui uma cura. Tá vendo que é sério? O Vaticano não declara santo ou santa qualquer pessoa por qualquer situação. Repito, foram 7.200 casos até hoje apresentados. Apenas 70 foram comprovados de fato que foi milagre de verdade. Desses casos todos, a gente poderia destacar um deles, que é muito interessante, de cura mais impactante que passou pela comissão médica. É de uma irmã de uma freira chamada Luidina Travesso. Ela foi curada repentinamente de uma lombociática incapacitante de meningocele no dia 23 de julho de 1965, após anos de tratamento médico e várias cirurgias que não tinham resultado. No dia 20 de julho daquele ano, a irmã viajou até Lourdes, lá na França. Estado grave ela estava. Aliás, os médicos tinham recomendado que ela nem fizesse a peregrinação, porque a viagem podia ser até um alto risco de morte. No dia 23 de julho, na passagem do Santíssimo Sacramento durante a celebração da missa, a irmã disse ter experimentado uma súbita sensação de forte calor e bem-estar, acompanhada pelo desejo de ficar de pé, o que era impossível para ela, já há muitos meses ela não conseguia ficar de pé. E de repente ela recuperou o movimento dos pés e deixou de sentir dor. No dia seguinte, acompanhada pela Madre Superiora, ela caminhou sem ajuda nenhuma até a Gruta de Lourdes para agradecer a Nossa Senhora. Naquele mesmo dia, participou da Via Sacra dos Peregrinos, subiu rezando até a quarta estação. A subida é bastante íngreme, né? É bem alta. Ao longo dos dias seguintes, a irmã já estava ajudando a cuidar dos doentes que peregrinavam no santuário. Veja, isso foi em 1965. Demorou até 2012 para que o milagre fosse reconhecido, cumpridas todas as rígidas etapas de estudos médicos, científicos e, por último, de análise por parte da Igreja. Então veja que é um processo minucioso. Não se declara um santo, um beato, uma beata de qualquer jeito. A Igreja é criteriosa quanto a isso. Às vezes demora anos, anos. Por isso que o povo pergunta, por que a Igreja não declara Padre Cícero ou Frei Damião como santo? Existe todo um processo para isso. Veja, tem que ter dois milagres. Os milagres têm que estar dentro dessas categorias. Então, só para a gente entender como é que se faz um santo na Igreja. Primeiro se declara beato. Tem todo um processo de estudo sobre ele. Os milagres que possam ter acontecido. A ciência vai primeiro estudar tudo isso, até a ciência dizer, não, de fato, isso aqui não tem como comprovar cientificamente. A Igreja vai se debruçar sobre isso, estudar, até dizer que é milagre, que foi milagre, e vai um bom tempo, porque passa por todo um processo científico para declarar que aquele irmão ou aquela irmã é de fato um santo ou uma santa da Igreja.

0: Daqui a pouco nós voltamos com o nosso querigma e outras questões católicas que nos chegam aqui pelo nosso WhatsApp. A gente volta já para responder para você. Até daqui a pouco.
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Voltamos! E por que esta música no retorno do segundo bloco? Porque hoje é a primeira sexta-feira do mês. Coração Santo, tu reinarás. Uma canção antiga da igreja, tão antiga que não se sabe sequer a data precisa da composição dessa música. Mas é lindo, né? É um belo hino que se canta até hoje no Brasil inteiro. E fora do Brasil também se canta essa canção bonita, Coração Santo, tu reinarás.

Sobre isso, inclusive, todos os meses, você que é católico saiba disso, se não sabe, o Papa tem uma intenção de orações para cada mês, na chamada Rede Mundial de Orações pelo Papa, que antigamente era chamada Apostolado da Oração, mas agora se encontra sob o título de Rede Mundial de Orações pelo Papa. Então, essa Rede Mundial de Oração do Papa, o Papa convoca os fiéis todos os meses a rezar por uma intenção especial, unindo-se mensalmente às suas intenções de oração. Esse mês de agosto, o Papa convida todos os cristãos católicos a rezarem pela cidade. 45% da população mundial hoje vive em áreas urbanas. E isso faz com que as cidades grandes sejam campos de missão do nosso tempo. O crescimento populacional foi grande e concentrou muita gente nas cidades. E aí gera desafios de toda forma, caráter social, comunitário. Aí são bairros, são edifícios, são condomínios, zonas comerciais, periferias, que para muita gente se torna lugar anônimo e solitário. As cidades crescendo, o povo habitando na cidade, a solidão repercute na saúde mental, de tal maneira que nas pessoas mais jovens, 35% reconhece que impacta a sua vida diária, mesmo estando conectados no ambiente digital. Interessante, né? A internet, ela joga você no mundo, ou seja, lhe dá o mundo nas mãos, mas ela lhe isola ao mesmo tempo, ela deixa você solitário. E essa solidão urbana se manifesta nas relações das pessoas, superficiais, pouca proximidade com os vizinhos, pouco envolvimento com a comunidade, uma sensação de não pertencer a lugar nenhum, muita gente ao redor e ao mesmo tempo ninguém. É um problema sério que a gente precisa acompanhar com as nossas orações na Rede Mundial de Oração do Papa. O Papa convida sempre a que se centre num desafio da humanidade e na missão da Igreja. Vamos para a pergunta agora? Vamos sim. Aqui tem uma pergunta sobre o beijo do altar. Mas será que um leigo pode beijar também o altar? Quando faz a celebração da palavra, por exemplo? Porque foi uma pergunta que chegou aqui de Belém de São Francisco, lá de Maria do Carmo. Ela se identifica como agente de pastoral da paróquia. E ela pergunta, padre, o ministro leigo, ou a ministra, que preside a celebração da palavra, pode beijar o altar no começo e no fim da celebração, como fazem os padres e os diáconos? Bom, Maria do Carmo, veja bem. Primeiro a gente precisa saber, vamos entender logo qual é a origem de beijar o altar. Na Roma Antiga, o beijo era muito presente no dia a dia, também na cultura religiosa. Era costume, em geral, reverenciar o templo das divindades beijando o altar, ou a soleira, ou até os umbrais da porta do templo, ou ainda beijar ou jogar beijos para as estátuas que representavam as divindades. Os cristãos das primeiras gerações evitavam confusão com cultos pagãos. Mas um outro costume, bem familiar, pode ter sido a origem do beijo da mesa da Eucaristia. Em casa, beijava-se a mesa das refeições porque era considerada sagrada. Parece que até pouco tempo atrás, os frades capuchinhos guardavam o costume de beijar a mesa no refeitório antes da refeição. Nada mais natural, portanto, do que beijar também a mesa da refeição eucarística. Então, ali no fim do século IV, esse costume já ficou comum em Roma. Mas qual o sentido, então, de beijar a mesa do altar? Antes de tudo, trata-se de um sinal de veneração pela mesa comum, onde se celebra a ceia do Senhor. Com o tempo, quando já não se via perigo de confusão com os chamados cultos pagãos, a mesa foi sendo chamada de altar e foi considerada representação simbólica de Cristo, que é a pedra angular, a rocha espiritual, o único templo, altar, sacerdote e vítima da nova aliança. Assim sendo, o beijo dado na mesa começou a ser entendido como um beijo a Cristo. Durante a Idade Média, as relíquias dos mártires incorporadas ao altar recebiam também, de certa forma, mais atenção que o próprio Cristo. O beijo do altar começou então a ser entendido como veneração dos mártires, cujas relíquias ali se encontravam nos altares. Ainda hoje tem altares que têm relíquias de santos. Com o Vaticano II, que fez a renovação litúrgica, então o beijo da mesa da Eucaristia, na missa, voltou a ser considerado simplesmente como sinal de veneração e se limita ao beijo dado no início pelo padre e pelos outros presbíteros, diáconos que estão concelebrando. No final da missa, somente o celebrante principal
e os diáconos beijam o altar outra vez. Em algumas regiões do Brasil, é costume o povo chegar na igreja e direto beijar o altar, beijar a toalha. É um sinal de carinho, de expressão de amor. Há relatos também do costume de levar as crianças que acabam de ser batizadas para beijar o altar. Então, normalmente, esse gesto é reservado aos sacerdotes, no caso de ser uma concelebração.

0: Para quem nos chega agora, uma pergunta que vem do bairro do Boa Esperança, aqui em Arco Verde. A pergunta é do Roberto. Ele pergunta assim: padre, qual foi o primeiro livro da Bíblia que foi escrito? Porque a gente sabe que o primeiro da Bíblia é o Gênesis, mas foi de fato o Gênesis a ser escrito por primeiro? Bom, Roberto, é o seguinte, veja, em relação ao primeiro livro a ser escrito, provavelmente não coincide com a ordem que está na Bíblia. O primeiro livro que está na Bíblia é Gênesis. E Gênesis tem esse nome porque a palavra significa origem, princípio, começo, né? Gênesis. Mas aí se costuma dizer que o Gênesis foi escrito depois de outros livros. Quando os judeus voltaram da Babilônia, ao invés disso, o último livro da Bíblia, que é o Apocalipse de São João, que está como o último livro da Bíblia, provavelmente também foi o último a ser escrito. Mas vamos começar pela parte mais fácil da sua pergunta: os livros do Novo Testamento. Na Bíblia Católica nós temos 27 livros que foram escritos num arco de tempo mais ou menos de 50 anos. O primeiro livro do Novo Testamento provavelmente foi a primeira carta de São Paulo aos Tessalonicenses, escrita ali pelo ano 52, cerca de 20 anos depois da morte de Jesus. Os evangelhos, Mateus, Marcos e Lucas, eles foram escritos cerca de 20 anos mais tarde, por volta do ano 70. O último livro a ser escrito foi o Apocalipse de São João, isso do Novo Testamento, escrito pelos anos 90 do primeiro século, 40 anos depois que foi escrita a carta de São Paulo aos Tessalonicenses. Agora, quando se fala em Antigo Testamento, sem dúvidas, o último livro que foi escrito foi o da Sabedoria, escrito no século antes que Jesus nasceu, por volta do ano 50 antes de Cristo. Mas isso eu estou falando de Bíblia Católica. Quando eu falo de Bíblia Protestante, talvez o último livro que tenha sido escrito foi de Daniel. Os livros mais antigos provavelmente são escritos proféticos, como Amós, Oséias, Miqueias. Eles exerceram o profetismo por volta dos anos 750 a.C. Então, claro que a gente está falando de modo muito genérico, logicamente. O povo de Israel tinha uma forma pouco comum para o nosso mundo. O povo tinha a tradição oral. As histórias se preservavam de geração em geração, verbalmente falavam, eram faladas e não por escrito. A escritura é algo bem recente e na Bíblia se tornou habitual somente no período da volta do exílio da Babilônia. As histórias bíblicas sobreviveram durante muito tempo na memória do povo pela tradição oral. Mais tarde foram colocadas essas memórias por escrito, juntando ali diversas tradições, acrescentando também alguns detalhes próprios. E disso se vê como é complexo dizer a data de nascimento de um livro como Gênesis. Havia tradições muito antigas. É uma questão tanto quanto difícil de responder, mas as informações que nós temos a respeito disso seria, então, o primeiro livro do Novo Testamento teria sido a carta de São Paulo aos Tessalonicenses, e o último livro do Antigo Testamento foi exatamente o livro da Sabedoria. A gente vai ao intervalo agora e daqui a pouco a gente volta para tratar de outras questões ligadas à doutrina católica. Eu volto daqui a pouco.
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Voltamos ao nosso terceiro e último bloco do nosso querigma dessa sexta-feira, ao som de Oração pela Família do Padre Zezinho, canção de 1990, que até hoje imortalizada na mente e no coração do nosso povo. Por que voltamos com esta música? Voltamos com ela porque estamos no mês vocacional. Agosto é o mês das vocações. De 9 a 15 de agosto, a igreja vai realizar no Brasil inteiro a Semana da Família, como acontece todos os anos no mês de agosto. Começa com o Dia dos Pais, termina lá no sábado, na véspera do domingo que se celebra a vocação religiosa. Então, é importante lembrar isto, né? Os nossos pais, no próximo domingo, celebrando junto com a família essa vocação bonita na igreja, abrindo então a Semana da Família. Depois eu quero saber como foi a Semana da Família na sua paróquia, viu? Você depois vai me mandar um zap aqui me contando como foi a Semana da Família em sua paróquia, o que foi feito, algum movimento especial, alguma celebração especial, enfim. Depois eu quero saber quando acontecer no programa da segunda-feira. Em diante nós vamos colher as opiniões e informações de como foi a Semana da Família na sua paróquia. Música.

0: Com essa música do Pazesinho também, eu lembro que amanhã nós estaremos juntos, né? Amanhã é sábado. Tá lembrado que amanhã nós temos encontro às 2 da tarde? Não tava lembrado, não, era. Pois eu vou lhe lembrar. 2 da tarde amanhã, a gente tem Palavras que Não Passam. O que, que é esse programa? É um programa todos os sábados aqui na Rádio Alguns Dias, em especial do Padre Zezinho. A musicalidade, a catequese, a vida do padre, tudo sobre o Padre Zezinho, as canções antigas que a gente vai lembrando, as canções novas. A gente vai cantar junto amanhã. Tem várias coisas que acontecem no Palavras que Não Passam. Todo sábado, de 2 às 3 da tarde, eu estou com você aqui na Agnus Dei, no Palavras que Não Passam. Amanhã a gente vai se encontrar, então, para isso.
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0: Falando em família, Semana da Família, eu quero aproveitar aqui o gancho, como diz a história, para falar sobre um assunto que é a evangelização dos filhos por parte dos pais. E aí é um problema sério hoje, né? Essa coisa de entregar celular na mão e deixa para lá é complicado. Veja, os pais, eles não devem apenas mandar os filhos para a igreja. Os pais devem levar os filhos para a igreja. Essa é uma questão bastante séria, porque porque as crianças atrapalham a missa, porque as crianças fazem barulho, porque as crianças não ficam quietas. Isso não é desculpa. A igreja ensina que os primeiros catequistas são os pais. Eu quero aqui lembrar a você disso. Você que é pai, você que é mãe, que é avô, que é avó, mas principalmente você que é pai, que é mãe, não vá culpar a catequista porque o menino não sabe rezar. Uma vez me aconteceu isso na paróquia. Eu estava numa paróquia e uma mãe de família chegou para mim, muito zangada, inclusive, para fazer uma queixa a mim, porque o filho dela tinha chegado ao final do ano e estava na catequese e não sabia rezar. Aí eu aproveitei e disse: minha senhora, escuta uma coisa. Deixa eu entender uma coisa. A senhora entregou o seu filho para a igreja, para catequese, para ele aprender a rezar? Pois a senhora tá errada, porque a oração, as primeiras orações, elas são ensinadas pelos pais. A catequese na igreja, ela se encarrega da doutrina. Então o catequista tem a preocupação de passar a doutrina da igreja para a criança, os conhecimentos acerca da doutrina, da Sagrada Escritura, etc. Mas oração, Pai Nosso, Ave Maria e tudo mais, é no colo do pai e da mãe. É no colo deles que toda criança deve aprender a conhecer a Deus, aprender a rezar, a dar os primeiros passos na fé, a conhecer as coisas da igreja. Então, assim, esses primeiros passos, eles são ensinados pelos pais, que são os educadores naturais. Será difícil levar alguém para Deus se isso não for feito em primeiro lugar pelos pais. É com o pai e a mãe que a criança tem de ouvir em primeiro lugar o nome de Jesus. Com certeza a sua vida, seus milagres, tudo, seu amor por nós, sua divindade, eles são os responsáveis para dar o batismo à criança, a primeira comunhão, a crisma e a catequese. Então, quando fala aos pais sobre a educação dos filhos, São Paulo diz assim, escrevendo na carta aos Efésios, no capítulo 6, ele diz: pais, não aborreçam os seus filhos, criem os seus filhos na educação e na doutrina do Senhor. Essa é uma orientação muito segura para os pais. Dom Bosco, que era um grande pai e mestre da juventude, assim considerado, ele ensinava que não é possível educar sem a religião. O método seguro de educar estava em três coisas: no amor, no estudo e na religião. Tem um testemunho bonito de um padre que diz assim: eu nunca esqueci o tempo que aprendi a rezar aos 5 anos de idade no colo da minha mãe, o terço. Pobre filho que não tiver uma mãe que o ensine a rezar. Passei a vida toda estudando, cheguei ao doutorado, ao pós-doutorado, e nunca consegui esquecer a fé que herdei dos meus pais, a melhor herança que eu recebi deles. Os pais não devem apenas mandar os seus filhos à igreja, devem ir para a igreja. Essa é uma questão muito séria. É vendo o pai e a mãe se ajoelharem que um filho se torna religioso, mais do que ouvindo seus sermões em casa. A melhor maneira de educar, também na fé, é pelo exemplo. Se os pais rezam, os filhos aprendem a rezar. Se os pais vivem conforme a lei de Deus, os filhos também vão viver assim. E isso vai se desdobrando em outros exemplos. Os pais precisam rezar, também vão viver assim. E isso vai se desdobrando em outros exemplos. Os pais

orientação muito séria sobre a péssima educação sexual que hoje é dada em muitas escolas para que não aprendam a moral anticristã. Um outro cuidado que os pais precisam ter é com a televisão, com a internet. Saber selecionar os programas que os filhos podem ver sem violência, sem apelo à sexualidade, sem massificação de consumo. A televisão tem o seu lado bom e também tem o seu lado mal. Cabe aos pais saber usá-la. Mais uma vez aqui, é a família que será a única guardiã da liberdade e da boa formação dessa criança. Os pais precisam saber criar programas alternativos para tirar as crianças da frente do celular, da televisão, oferecendo para eles brinquedos, jogos, contando histórias, enfim, tem outras tantas coisas. A mesma coisa se diz na internet, os pais não podem descuidar dela. Para levar os filhos para Deus, é preciso também saber conquistá-los. Aí que está o ponto-chave da questão. O que quer dizer isso? Dar aos filhos tudo o que eles querem? A roupa da moda? A camisa de marca? O tênis caro? Não, não, absolutamente. Senhores pais, vocês vão conquistar seus filhos com aquilo que vocês são para eles, não com aquilo que você dá para ele. Você conquista dando-se para ele, dando seu tempo, seu carinho, atenção, ajudando o filho ou a filha sempre que ela precisa de você. Há um livro bonito do Pequeno Príncipe, de Saint-Exupéry, que diz assim: foi o tempo que você gastou com sua rosa que a fez ser tão importante para você. Diante de um mundo tão contrário, que quer arrancar os filhos das mãos dos pais, é preciso conquistá-los por aquilo que os pais são para eles. É preciso que o filho tenha orgulho dos pais. Assim será mais fácil levá-lo para Deus. Muitos filhos não seguem os pais até a igreja porque não foram conquistados por eles. Conquistar o filho não é impor regras rígidas, é respeitá-lo. É não ofendê-lo com palavras pesadas e humilhantes quando você o corrige. É ser amigo dos seus amigos. É saber acolhê-los em sua casa, é fazer programas com ele, ser amigo dele. Enfim, antes de dizer a seu filho Jesus te ama, diga para ele: eu te amo. A gente tem percebido na catequese que as crianças que mais sabem o que estão fazendo ali e que participam são as crianças que os pais frequentam junto à igreja, que praticam em casa os atos de devoção e mostram a importância da presença da família, não só na formação escolar ou profissional, mas principalmente e especialmente na religiosa. E aqui vão algumas dicas para os pais que podem contribuir na formação dos seus filhos. Primeiro, rezar com os filhos em momentos que fazem parte do hábito diário da família. Agora, reze sempre a mesma oração. Depois, rezar sem pressa. Permitir que a criança entenda palavra por palavra o que está dizendo, para que não seja uma sentença decorada, mas que tenha sentido. Depois, tenha pela casa ou no local do trabalho uma imagem de Nossa Senhora, um crucifixo, ou até mesmo na tela inicial do celular, uma imagem que te faça lembrar o sentido sobrenatural na formação dos filhos. Isso vai ajudar a colocar os filhos e a família sempre na presença de Deus. Frequente em família a igreja. Mesmo que sempre tenha olhares desagradáveis para o barulho das crianças, é verdade que temos que formar as crianças para se comportarem, mas a família deve participar junta. Essa é a melhor forma de formar as crianças na importância da religião. Pode também contar histórias bíblicas para as crianças antes de dormir. Existe até a Bíblia para as crianças em rimas. Existe essa Bíblia própria com histórias e desenhos, de uma forma que ajuda os filhos a gravar as histórias e recontá-las depois. Às vésperas do início da Semana da Família, senhores pais, vamos cuidar de nossas crianças, nossos adolescentes. Eu, no Monte da Graça, lá em Pesqueira, gosto muito, eu já disse a eles várias vezes: tragam sempre os seus filhos para a missa. Eu acho muito bonito, acho muito belo. Lá no Monte da Graça é muito comum os pais levarem seus filhos sempre para a missa. Pequenininhos, ficam ali no colo dos pais, às vezes um ou outro caminha, corre para cá, corre para lá, isso é natural, isso é natural. A gente não deve nunca privar as crianças da missa. Até, inclusive, aquelas paróquias que tem aquele sistema de traga o filho para a missa e joga lá numa sala que enquanto os pais estão na missa, alguém está cuidando das crianças. A meu ver, as crianças deveriam estar na celebração, respeitando naturalmente o método de cada paróquia.
Mas a meu ver, as crianças deveriam estar na celebração, mesmo que elas

não entendam muita coisa, mas elas estão ali na presença de Jesus, com seus pais. Isso é muito formativo, é muito importante. Então, senhores pais, às vésperas de iniciar a Semana da Família, revisar então como anda a formação religiosa de seus filhos. Já estão na catequese? Ainda não? Então, se não estão na catequese porque a idade não chegou, cuidem de ser os primeiros catequistas em casa. A gente tem muita esperança de salvar essa nova geração com o cuidado dos pais. Cuide dos seus filhos. Os filhos fazem parte do projeto de Deus para a família. Salmo 127 diz que eles são como rebentos de oliveira ao redor da mesa, enfeitando a mesa. Cuide seus filhos para que tenhamos adultos sadios mais para frente.

0: Querigma de hoje fica por aqui. Vamos ficando por aqui nesse final de semana. Amanhã a gente se encontra no Palavras Que Não Passam. Estamos terminando o nosso programa de número 25 hoje. E vamos seguindo. Para a próxima semana estaremos de volta na segunda-feira aqui. Mas antes eu me encontro com você amanhã. Não se esqueça de ir à missa no domingo agora. Vamos celebrar o 19º domingo do tempo comum. E vamos celebrar o Dia dos Pais com ênfase na família dentro do mês vocacional. Um grande abraço para você. Um bom final de semana. Deus te abençoe. E até amanhã no Palavras Que Não Passam às 14 horas.
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0: Na Agnus Day FM, agora são 16 horas e 56 minutos. Informamos que nós não teremos a Santa Missa agora às 5 da tarde no Santuário da Divina Misericórdia, e sim às 7 da noite, presidida pelo Padre Adilson Simões, tá bom? Portanto, nós não teremos, como de costume, agora, nesta tarde, às 5 da tarde, a Santa Missa, ficando para as 7 da noite no Santuário da Divina Misericórdia. Agora, 16 horas e 57 minutos.
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0: dizer mais. 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

São Paulo, na carta aos Efésios, ele diz que a nossa vida é um combate espiritual e que a gente precisaria se armar com a armadura de Deus para a gente resistir os dias maus. Nem sempre vão ser dias bons, virão dias maus. E quando esses dias ruins vêm, e quando vêm esses dias maus, parece que a gente não vai vencer. A verdade é que você precisa de fé para continuar, pois nada é em vão. Tudo que você está passando não é em vão. Deus não vai permitir que o que você esteja passando hoje seja em vão. Ou seja, da sua dificuldade, do seu sofrimento, Ele vai tirar uma graça maior. Ele vai segurar sua mão. E pode ter certeza que tudo um dia vai passar. Por isso, você não pode temer os dias maus, porque Deus está contigo. Ele vai à tua frente, Ele vai à tua frente, Ele não te desampara, Ele está contigo. Se Deus permitiu, só precisa esperar, porque no tempo de Deus, a vitória virá, só que é no tempo dEle. Amém? Pensa na tua vida agora, dias difíceis, mas Deus está contigo.

0: 6 horas. Na tradição da igreja, a hora da anunciação a Maria. Estamos juntos e queremos nos dirigir à Mãe de Jesus, Mãe de Deus e Mãe da Igreja. Ó Virgem Clementíssima, escutai nossas preces. Vinde nosso auxílio, colocai-nos sob a vossa proteção. Convido você que me escuta a rezar conosco a belíssima oração do Ângelus. Estamos reunidos e reunidas em nome do Pai, do Filho e do Espírito Santo.
1: Amém.
0: O anjo do Senhor anunciou a Maria.
1: E ela concebeu do Espírito Santo.
0: Ave Maria, cheia de graça, o Senhor é convosco. Bendita sois vós entre as mulheres. Bendito é o fruto do vosso ventre, Jesus.
1: Santa Maria, Mãe de Deus, rogai por nós, pecadores, agora e na hora de nossa morte. Amém.
0: Eis aqui a serva do Senhor.
1: Faça-se em mim segundo a vossa palavra.
0: Ave Maria, cheia de graça, o Senhor é convosco. Bendita sois vós entre as mulheres. Bendito é o fruto do vosso ventre, Jesus.
1: Santa Maria, Mãe de Deus, rogai por nós, pecadores, agora e na hora de nossa morte. Amém.
0: E o Verbo se fez carne
1: e habitou entre nós.
0: Ave Maria, cheia de graça, o Senhor é convosco. Bendita sois vós entre as mulheres. Bendito é o fruto do vosso ventre, Jesus.
1: Santa Maria, Mãe de Deus, rogai por nós, pecadores, agora e na hora de nossa morte. Amém.
0: Glória ao Pai, ao Filho e ao Espírito Santo.
1: Como era no princípio, agora e sempre. Amém.
0: Oremos. Ó Deus, derramai a vossa graça em nossos corações, para que, conhecendo pela mensagem do anjo a encarnação do vosso Filho, cheguemos por sua paixão e cruz à glória da ressurreição. Por nosso Senhor Jesus Cristo vos pedimos, na unidade do Espírito Santo.
1: Amém.
0: Tenham todos e todas uma abençoada noite. Que o Senhor fecunde seus corações e ilumine seus caminhos. O Senhor vos abençoe e vos guarde. Em nome do Pai, do Filho e do Espírito Santo.
1: Amém.

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0: Louvado seja nosso Senhor Jesus Cristo.
1: Para sempre seja louvado.
0: Boa noite, amados irmãos e irmãs que estão em sintonia conosco. Rádio Agnus de FM 106.7. Estamos iniciando o momento mariano. A querida e amada família mariana está reunida. Que a graça e a paz de Jesus Mestre e o amor de Maria invada os nossos corações, as nossas famílias, os nossos movimentos, a missão que abraçamos. Somos todos convidados por Maria a partilharmos desse momento nesta oração cristocêntrica. A você que nos acompanha ao vivo pela live, seja muito bem-vindo. A você que está conosco pela primeira vez, fraterno abraço. Seja, pois, a primeira de tantas outras vezes que você vai estar aqui conosco. E nessa sexta-feira, hoje dedicada ao FMJ, contamos com a presença aqui da jovem Cecília. Boa noite, Cecília.
2: Boa noite.
0: Seja bem-vinda.
2: Obrigada.
0: Se faz representar por este movimento. Poli, boa noite.
3: Boa noite. Boa noite, povo de Deus.
0: Boa noite, vovó.
4: Boa noite, Gilsomena. Boa noite, família mariana, né?
0: Exatamente.
4: Conosco, né? E saudando já o FMJ, né? Todos os membros, na pessoa de Cecília.
0: Exatamente.
4: Que toda primeira sexta-feira teremos a alegria de rezar com eles.
0: Saudamos a todos os outros irmãos que nos acompanham nas queridas comunidades rurais. A você que está conosco, aqui bem pertinho da gente. No Alto Cardeal, famílias que se unem. E nós temos essa alegria de contar com essa audiência. Mas o momento mariano, muito mais do que esse instante de oração que nós fazemos de segunda a sexta-feira ao vivo aqui no estúdio São João Paulo II. É um momento de encontro, de reencontro, de partilha. A você que está nesse momento um pouco mais distante do que nós, aqui nós lembramos os irmãos que estão no Triângulo Mineiro, em 13 Tilhas, Santa Catarina, os irmãos na Bahia. A você, no Vale do São Francisco, Limoeiro, Caruaru, Recife, filhos e filhas da misericórdia fora do país. Independentemente do fuso horário, muitos nos acompanham em Portugal, na Espanha, também os irmãos em Flamengo, nos Estados Unidos. Queremos saudar também a todos que estão nesse momento na reitoria de São Miguel. Vamos nos preparando com o texto em mãos para iniciarmos esse momento mariano. Texto na mão, inimigo no chão. Iniciemos, pois, com o sinal da nossa redenção. Vovó Anabel.
4: Sim, Gilson, mesmo antes de iniciarmos traçando o sinal da nossa redenção, nós gostaríamos de frisar mais uma vez que toda sexta-feira nós voltamos também a nossa intenção ao Sagrado Coração de Jesus.
0: Sim, sim.
4: Né?
0: Sexta-feira passada nós tivemos a presença dos irmãos, nós tivemos aquele momento com o horário mais reduzido, não deu para meditar as 12 promessas. Mas
4: que bom, que bom. Mas assim a gente vai vivenciando, né, Gil?
0: Exatamente.
4: Toda sexta-feira, nesse desejo de partilhar, para que possamos conhecer mais sobre esse coração que tem tudo a ver com a misericórdia de Deus.
0: Sem dúvida.
4: Que tem tudo a ver com os filhos da misericórdia, jovens e adultos.
0: Com o sinal da redenção, nós iniciamos.
4: Pelo sinal da Santa Cruz. Livra-nos, Deus, nosso Senhor, dos nossos inimigos. Em nome do Pai, do Filho e do Espírito Santo. Amém.
0: Divino e amado Jesus, a vós oferecemos esse texto que vamos rezar, contemplando, desculpa, os mistérios da nossa redenção. Concedei-nos, por intercessão da bem-aventurada Virgem Maria, vossa Mãe Santíssima, a quem nos dirigimos, as virtudes que nos são permitidas para bem rezá-lo, e a graça de alcançarmos as indulgências desta santa e amável devoção. Saudando, pois, a você que está aqui agora, presente pelos meios de comunicação social, nos acompanha na unidade da Igreja que se faz presente no mundo inteiro com o Papa Leão, com todo o clero diocesano, nosso bispo Dom José Luiz, Santuário Jesus Misericordioso em Serra das Varas, com o Padre Adilson, Padre Antônio, Dom Eduardo, Queremos saudar a todos os missionários e missionárias que estão sempre no santuário. E sempre a partir das sextas-feiras, as delegações, os romeiros que acorrem a este lugar santo para participar das celebrações de final de semana. E no próximo domingo, Dia dos Pais, um grande momento vamos vivenciar. Momento em que vamos rezar e clamar em favor da vida. Vovó Anabel, domingo próximo.
4: Pois é, Gilson, estamos preparando, organizando detalhes, né, que vão fazer a diferença, todas as lembrancinhas que os pais vão receber.
0: Estava observando agora há pouco.
4: Tudo que a gente, com certeza, o FMJ também se organizando, né, para fazer desse momento um momento único. Porque cada domingo é um domingo único.
0: Sem dúvida.
4: É um domingo que o Senhor preparou, o dia que o Senhor preparou para nós. E esse vai ser o dia D. O dia em que estaremos dando um grito em favor da vida e um grito contra o aborto.
0: Isso. E no Dia dos Pais, né, o segundo domingo do mês de agosto, propício. E mais uma vez o nosso diretor espiritual, o Padre Adilson, com sua, não é, perspicácia, com sua sensibilidade, pôde programar com bastante antecedência esse momento que nós vamos vivenciar. Um dia diferenciado, não só pelo dia comemorativo aos pais, aqueles que estão presentes e aqueles que já realizaram a sua Páscoa, mas um dia propício para esse grito em favor da vida.
4: Exatamente, Jesus.
0: Queremos, pois, também acrescentar as intenções que nos são apresentadas através do call center, vovó.
4: Pois é, nós queremos rezar pelos pedidos que nos chegaram através do nosso call center, por Nice das Torres, que todas as noites está sempre sintonizada conosco, por Márcio do Sítio Pintada, também sempre sintonizado em toda a nossa programação, por José Adriano, pela saúde de Jadson Davi e toda a sua família, por Maria Rafaela e família, por Cailan Daniel e Juliana Catiele, por Noemi Maria dos Santos, por Maria Amélia, por Eva e sua mãe, súplica por Ana Severo, súplica pelas almas aflitas e súplica pela cura e libertação de uma família.
0: E nós queremos partilhar com você que já envia através da live o seu pedido de oração. Registramos a Rita Angelina, Lucy Cleide Correia, Gercilda Nascimento, que está com a família no sítio Pereira em Buíque. Olha aqui, Felicidade Oliveira, nossa querida amiga portuguesa, está lá nas terras lusitâneas, Nossa Senhora de Paz ao Mundo, fim das guerras, e lembra com saudade sempre, é o esposo que já realizou a Páscoa. Fraterno abraço à nossa querida irmã portuguesa. Maria Luísa, boa noite. Boa noite, família Mariana. Dorinha Espíndola, seja bem-vinda. Rita Angelina, um abençoado final de semana para todos nós, na paz do Senhor, seu olhar materno de Nossa Senhora. Cecília, você trouxe uma intenção no seu coração, uma presente, filha.
1: Peço pela saúde do meu pai, do meu avô e pelas almas do purgatório.
0: Muito bem. E a sua colocação é pertinente. Rezamos hoje, já que amanhã não temos ao vivo, por todos os pais.
4: Sim.
0: Né? Nossa intenção pelos pais, pelos vovôs, os bisavôs, os tataravôs e por aí vai. Não é?
4: Então, toda geração paterna.
0: Toda geração paterna, né? E que sejamos, pois, eu estou incluído, sejamos, pois, solícitos à vontade de Deus e agradecidos pelo dom da vida, por todas as vitórias alcançadas e por aqueles que já estão na Pátria Celeste. Dedicamos esse texto nessa sexta-feira. Rezamos também por aqueles que estão fora, não é, do seu ambiente familiar. Os encarcerados nas celas, nos vícios, os que estão desempregados, os que são repatriados, quanta gente, né? Nas nações, principalmente regiões asiáticas e europeia, o êxodo desses irmãos, os que estão sem pátria, vítimas da tirania do egoísmo nas guerras. Lembramos deles, lembramos também dos nossos irmãos missionários que estão em outros países. E aqui nós lembramos irmãos da Diocese Pesqueira que estão servindo em outros países. Queremos também pedir pela pátria brasileira, clamar pelo fim das guerras e, de um modo particular, por aqueles que ainda, vovó Anabel, pedem orações pelas causas que estão pendentes na justiça.
4: Como são muitas.
0: Como tem gente, não é? Esperando. Mas quem espera por Deus não cansa. Diante das intenções apresentadas, partilhando também aqui com os nossos irmãos da nossa equipe, o Matheus, sempre conosco, toda a equipe da Rádio Agnus Dei, vamos professar a nossa fé.
4: Creio em Deus Pai, Todo-Poderoso, Criador do céu e da terra,
0: e em Jesus Cristo, seu único Filho, nosso Senhor, que foi concebido pelo poder do Espírito Santo, nasceu da Virgem Maria, padeceu sob Pôncio Pilatos, foi crucificado, morto e sepultado, desceu à mansão dos mortos, ressuscitou ao terceiro dia, subiu aos céus e está sentado à direita de Deus Pai Todo-Poderoso, de onde há de vir a julgar os vivos e os mortos. Creio no Espírito Santo, na Santa Igreja Católica, na comunhão dos santos, na remissão dos pecados, na ressurreição da carne, na vida eterna. Amém.
4: Pai nosso que estais nos céus, santificado seja o vosso nome. Venha a nós o vosso reino. Seja feita a vossa vontade, assim na terra como no céu.
0: O pão nosso de cada dia nos dai hoje. Perdoai-nos as nossas ofensas, assim como nós perdoamos a quem nos tem ofendido. E não nos deixeis cair em tentação, mas livrai-nos do mal. Amém. Louvemos a Maria, filha amada do Pai Eterno. Vovó.
4: Ave Maria, cheia de graças, o Senhor é convosco. Bendita sois vós entre as mulheres. Bendito é o fruto do vosso ventre, Jesus.
0: Santa Maria, Mãe de Deus, rogai por nós, pecadores, agora e na hora de nossa morte. Amém. Louvemos a Maria, Mãe admirável de Deus Filho. Poli.
3: Ave Maria, cheia de graça, o Senhor é convosco. Bendita sois vós entre as mulheres. Bendito é o fruto do vosso ventre, Jesus.
4: Santa Maria, Mãe de Deus, rogai por nós, pecadores, agora e na hora de nossa morte. Amém.
0: Louvemos a Maria, esposa fidelíssima do Divino Espírito Santo. Cecília.
2: Ave Maria, cheia de graça, o Senhor é convosco. Bendita sois vós entre as mulheres, bendito é o fruto do vosso ventre, Jesus.
4: Santa Maria, Mãe de Deus, rogai por nós, pecadores, agora e na hora de nossa morte. Amém.
0: Glória ao Pai, ao Filho e ao Espírito Santo.
4: Como era no princípio, agora e sempre. Amém.
0: Ó meu Jesus,
4: perdoai-nos, livrai-nos do fogo do inferno. Levai as almas todas para o céu. E socorrei principalmente as que mais precisarem da vossa misericórdia.
0: Ó Deus, sede para nós força e proteção.
4: Jesus, Maria e José, nossa família vossa é.
0: Maria, Mãe da Eucaristia,
4: passa na frente.
0: São Miguel Arcanjo,
4: protegei-nos e defendei-nos no combate.
0: Nossa Senhora do Livramento,
4: rogai por nós.
0: As dores de Jesus, as nossas dores, as dores do mundo, contemplamos nessa sexta-feira os mistérios dolorosos. O primeiro mistério, a agonia de Jesus, as orações dele no Horto das Oliveiras. Vovó.
4: Antes de iniciarmos a meditação, Gilson, a gente lê as três primeiras promessas que Santa Margarida Maria Lacoque apresentou, né, a pedido de Jesus. A minha bênção permanecerá sobre as casas em que se achar exposta e venerada a imagem do meu sagrado coração. A segunda promessa, eu darei aos devotos do meu coração todas as graças necessárias ao seu estado. E a terceira promessa, estabelecerei e conservarei a paz em suas famílias. Olha que promessa linda, né?
0: Veja,
4: conservar
0: só,
4: a paz que é tão desejada e necessitada, né?
0: E sempre que eu realizo um momento de oração, sempre que celebro a palavra, eu digo, naquele momento de mais motivar a paz habita dentro de nós, e muitas vezes nós, não é, suprimimos esse dom tão belíssimo. Entendamos, pois, o que Jesus diz: estabelecerei e conservarei a paz nas famílias.
4: Saúdo-vos, coração misericordiosíssimo de Jesus, fonte viva de todas as graças, nossa única proteção e refúgio. Em vós tem o brilho da esperança. Diário de Santa Faustina. Pai nosso, que estais nos céus, santificado seja o vosso nome. Venha a nós o vosso reino. Seja feita a vossa vontade, assim na terra como no céu.
5: O pão nosso de cada dia nos dai hoje. Perdoai-nos as nossas ofensas, assim como nós perdoamos a quem nos tem ofendido. E não nos deixeis cair em tentação, mas livrai-nos do mal. Amém.
4: Ave Maria, cheia de graças, o Senhor é convosco. Bendita sois vós entre as mulheres. Bendito é o fruto do vosso ventre, Jesus.
5: Santa Maria, Mãe de Deus, rogai por nós, pecadores, agora e na hora de nossa morte. Amém.
4: Ave Maria, cheia de graças, o Senhor é convosco. Bendita sois vós entre as mulheres. Bendito é o fruto do vosso ventre, Jesus.
5: Santa Maria, Mãe de Deus, rogai por nós, pecadores, agora e na hora de nossa morte. Amém.
4: Ave Maria, cheia de graças, o Senhor é convosco. Bendita sois vós entre as mulheres. Bendito é o fruto do vosso ventre, Jesus.
5: Santa Maria, Mãe de Deus, rogai por nós, pecadores, agora e na hora de nossa morte. Amém.
4: Ave Maria, cheia de graças, o Senhor é convosco. Bendita sois vós entre as mulheres. Bendito é o fruto do vosso ventre, Jesus.
5: Santa Maria, Mãe de Deus, rogai por nós, pecadores, agora e na hora de nossa morte. Amém.
4: Ave Maria, cheia de graças, o Senhor é convosco. Bendita sois vós entre as mulheres. Bendito é o fruto do vosso ventre, Jesus.
5: Santa Maria, Mãe de Deus, rogai por nós, pecadores, agora e na hora de nossa morte. Amém.
4: Ave Maria, cheia de graças, o Senhor é convosco. Bendita sois vós entre as mulheres. Bendito é o fruto do vosso ventre, Jesus.
5: Santa Maria, Mãe de Deus, rogai por nós, pecadores, agora e na hora de nossa morte. Amém.
4: Ave Maria, cheia de graças, o Senhor é convosco. Bendita sois vós entre as mulheres. Bendito é o fruto do vosso ventre, Jesus.
5: Santa Maria, Mãe de Deus, rogai por nós, pecadores, agora e na hora de nossa morte. Amém.
4: Ave Maria, cheia de graças, o Senhor é convosco. Bendita sois vós entre as mulheres. Bendito é o fruto do vosso ventre, Jesus.
5: Santa Maria, Mãe de Deus, rogai por nós, pecadores, agora e na hora de nossa morte. Amém.
4: Ave Maria, cheia de graças, o Senhor é convosco. Bendita sois vós entre as mulheres. Bendito é o fruto do vosso ventre, Jesus.
5: Santa Maria, Mãe de Deus, rogai por nós, pecadores, agora e na hora de nossa morte. Amém.
4: Ave Maria, cheia de graças, o Senhor é convosco. Bendita sois vós entre as mulheres. Bendito é o fruto do vosso ventre, Jesus.
5: Santa Maria, Mãe de Deus, rogai por nós, pecadores, agora e na hora de nossa morte. Amém.
4: Glória ao Pai, ao Filho e ao Espírito Santo,
5: como era no princípio, agora e sempre. Amém.
4: Ó meu Jesus, perdoai-nos, livrai-nos do fogo do inferno, levai as almas todas para o céu e socorrei principalmente as que mais precisarem da vossa misericórdia. Ó Deus, sede para nós força e proteção.
5: Jesus, Maria e José, nossa família vossa é.
4: Maria, Mãe da Eucaristia,
5: passa na frente.
4: São Miguel, Arcanjo,
5: protegei-nos e defendei-nos no combate.
4: Nossa Senhora, Rainha da Paz,
5: rogai por nós.
0: Vamos anunciar os nomes dos aniversariantes. Queremos saudar esses irmãos que completam a idade nova, Saudemos, pois, esses irmãos, os cooperadores da obra e outros irmãos que estão aniversariando.
4: Queremos parabenizar o nosso irmão Carlos Alberto Ribeiro, Eronildo Galdino da Luz, José Ailton Alves dos Santos, Maria de Fátima Medeiros dos Santos, Maila Mendes Maciel, Orminda Maria de Jesus. Também parabenizar Marina, do FMJ de Alagoinha. Parabéns, Marina. Também o Max, FMJ de Belém, do São Francisco. Aos aniversariantes do dia.
0: Saúde, paz, vida longa, prosperidade e sabedoria. Vamos ouvir a quarta, quinta e sexta promessa. Polly.
3: Quarta promessa: eu os consolarei em todas as suas aflições.
0: Olha aí.
3: Quinta promessa: serei refúgio seguro na vida e principalmente na hora da morte. Sexta promessa: lançarei bênçãos abundantes sobre os seus trabalhos e empreendimentos.
0: Olha só. Nós precisamos. Claro, todas estas promessas, elas têm...
4: tão profundas, né,
0: Jesus? Fundamentação e a profunda presença da vontade dele, que se realiza de forma contínua, desde que nós abramos o nosso coração e coloquemos em prática, tanto quanto as bem-aventuranças.
4: Isso mesmo, Gilson. E ainda no diário, diz: saúdo-vos, coração compassivo de meu Deus, insondável fonte viva de amor, da qual brota a vida para o homem pecador, fonte de toda a doçura.
0: Amém, assim seja. O segundo mistério doloroso, a flagelação de Jesus diante de Pilatos. Poli.
3: Pai nosso que estás nos céus, santificado seja o vosso nome. Venha a nós o vosso reino, seja feita a vossa vontade, assim na terra como no céu.
2: O pão nosso de cada dia nos dai hoje. Perdoai as nossas ofensas, assim como nós perdoamos a quem nos tem ofendido. E não nos deixeis cair em tentação, mas livrai-nos do mal. Amém.
3: Ave Maria, cheia de graça, o Senhor é convosco. Bendita sois vós entre as mulheres, bendito é o fruto do vosso ventre, Jesus.
2: Santa Maria, Mãe de Deus, rogai por nós, pecadores, agora e na hora de nossa morte. Amém.
3: Ave Maria, cheia de graça, o Senhor é convosco. Bendita sois vós entre as mulheres. Bendito é o fruto do vosso ventre, Jesus.
2: Santa Maria, Mãe de Deus,
5: rogai por nós, pecadores,
2: agora e na hora de nossa morte. Amém.
3: Ave Maria, cheia de graça, o Senhor é convosco. Bendita sois vós entre as mulheres. Bendito é o fruto do vosso ventre, Jesus.
2: Santa Maria, Mãe de Deus, rogai por nós, pecadores, agora e na hora de nossa morte. Amém.
3: Ave Maria, cheia de graça, o Senhor é convosco. Bendita sois vós entre as mulheres. Bendito é o fruto do vosso ventre, Jesus.
2: Santa Maria, Mãe de Deus, rogai por nós, pecadores, agora e na hora de nossa morte. Amém.
3: Ave Maria, cheia de graça, o Senhor é convosco. Bendita sois vós entre as mulheres. Bendito é o fruto do vosso ventre, Jesus.
2: Santa Maria, Mãe de Deus, rogai por nós, pecadores, agora e na hora de nossa morte. Amém.
3: Ave Maria, cheia de graça, o Senhor é convosco. Bendita sois vós entre as mulheres. Bendito é o fruto do vosso ventre, Jesus.
2: Santa Maria, Mãe de Deus, rogai por nós, pecadores, agora e na hora de nossa morte. Amém.
3: Ave Maria, cheia de graça, o Senhor é convosco. Bendita sois vós entre as mulheres. Bendito é o fruto do vosso ventre, Jesus.
2: Santa Maria, Mãe de Deus, rogai por nós, pecadores, agora e na hora de nossa morte. Amém.
3: Ave Maria, cheia de graça, o Senhor é convosco. Bendita sois vós entre as mulheres. Bendito é o fruto do vosso ventre, Jesus.
2: Santa Maria, Mãe de Deus, rogai por nós, pecadores,
6: agora e na hora de nossa morte. Amém.
3: Ave Maria, cheia de graça, o Senhor é convosco. Bendita sois vós entre as mulheres. Bendito é o fruto do vosso ventre, Jesus.
6: Santa Maria, Mãe de Deus, rogai por nós, pecadores, agora e na hora de nossa morte. Amém.
3: Ave Maria, cheia de graça, o Senhor é convosco. Bendita sois vós entre as mulheres. Bendito é o fruto do vosso ventre, Jesus.
6: Santa Maria, Mãe de Deus, rogai por nós, pecadores, agora e na hora de nossa morte. Amém.
3: Glória ao Pai, ao Filho e ao Espírito

0: intercede para nós, força e proteção.
1: Jesus, Maria e José, nossa família vossa é.
2: Maria, Mãe da Eucaristia,
1: passa na frente.
2: São Miguel Arcanjo,
1: protegei-nos e defendei-nos no combate.
2: Nossa Senhora de Fátima,
1: rogai por nós.
2: Ailton Pereira, em Pesqueira, oração pela saúde física e mental. Pela saúde da sua mãe, também de Wélida, todos na cidade de Pesqueira. Mazinho de Sanharó, Pernambuco, rezando pelas famílias, obrigado pela participação. Queremos agradecer também a Aleandra Fernandes. Oração por toda a família, pela passagem. É, o aniversário de Adriele Vitória, sítio Barro Vermelho. Parabéns, Adriele. Saúde, paz, vida longa para você. Queremos agradecer também a Danile Silva. Boa noite, Gilson, vovó Anabel, todos os presentes, as irmãs aqui no estúdio, pela saúde de Maria de Lourdes e também pela paz no mundo. Lucy Cleide Corrêa, paz e bem. Melissa Santana, boa noite, família Mariana, Senharó, Pernambuco. Vovó Anabel, os irmãos já realizaram a sua Páscoa.
3: Sim, Gilson, queremos rezar por todos aqueles que deixaram o legado, principalmente os pais, né?
2: Sem dúvida.
3: Que deixaram seu testemunho, seu legado. Rezemos por Julieta Lopes de Oliveira, Marieta de Oliveira Alves, Dom Henrique Soares, Marlene Mendes de Siqueira, Antônio Vital de Siqueira, José Estendeslau da Silva, Manuel Bezerra dos Santos.
2: Eu quero também colocar o nome de meu pai Antonino, também do vovô Numeriano, e também dos irmãos, os pais da família Nadir, no caso, seu Cordeiro, Anísio, Neto, Paulo, Paulo Filho, todos esses que já realizaram a sua Páscoa. Vamos acompanhar agora com Cecília a narrativa da sétima, oitava e nona promessa.
4: Sétima promessa: os pecadores encontrarão em meu coração fonte inesgotável de misericórdia. Oitava promessa: as almas tíbias tornarão-se fervorosas pela prática dessa devoção. Nona promessa: as almas fervorosas subirão em pouco tempo a uma alta perfeição.
2: Veja só, almas tíbias, o que significa? São pessoas que têm fé, mas têm dificuldade de professar.
3: Sim.
2: Né? De dar o testemunho, porque se as palavras convencem, o testemunho arrasta. Então, as almas fervorosas subirão em pouco tempo há uma alta perfeição. As almas tíbias, não é, tornar-se fervorosa pela prática da devoção ao Sagrado Coração de Jesus.
3: E essas almas tíbias a gente pode até chamar também de coração frio.
2: Isso,
3: né?
2: Perfeitamente.
3: Está precisando aquecer. E aí o diário diz: saúdo-vos, chaga aberta do coração santíssimo, da qual saíram os raios da misericórdia e da qual nos foi dado aurir a vida, somente com vós, com vaso da confiança.
2: Amém. Com Cecília vamos rezar, contemplar o terceiro mistério doloroso, a coroação de espinhos em nosso Senhor Jesus Cristo.
4: Pai nosso que estais nos céus, santificado seja o vosso nome, venha a nós o vosso reino, seja feita a vossa vontade, assim na terra como nos céus.
1: O pão nosso de cada dia nos dai hoje, perdoai as nossas ofensas, assim como nós perdoamos a quem nos tem ofendido. E não nos deixeis cair em tentação, mas livrai-nos do mal. Amém.
4: Ave Maria, cheia de graça, o Senhor é convosco. Bendita sois vós entre as mulheres, bendito é o fruto do vosso ventre, Jesus.
1: Santa Maria, Mãe de Deus, rogai por nós, pecadores, agora e na hora de nossa morte. Amém.
4: Ave Maria, cheia de graça, o Senhor é convosco. Bendita sois vós entre as mulheres, bendito é o fruto do vosso ventre, Jesus.
1: Santa Maria, Mãe de Deus, rogai por nós, pecadores, agora e na hora de nossa morte. Amém.
4: Ave Maria, cheia de graça, o Senhor é convosco. Bendita sois vós entre as mulheres, bendito é o fruto do vosso ventre, Jesus.
1: Santa Maria, Mãe de Deus, rogai por nós, pecadores, agora e na hora de nossa morte. Amém.
4: Ave Maria, cheia de graça, o Senhor é convosco. Bendita sois vós entre as mulheres e bendito é o fruto do vosso ventre, Jesus.
1: Santa Maria, Mãe de Deus, rogai por nós, pecadores, agora e na hora de nossa morte. Amém.
4: Ave Maria, cheia de graça, o Senhor é convosco. Bendita sois vós entre as mulheres e bendito é o fruto do vosso ventre, Jesus.
1: Santa Maria, Mãe de Deus, rogai por nós, pecadores, agora e na hora de nossa morte. Amém.
4: Ave Maria, cheia de graça, o Senhor é convosco. Bendita sois vós entre as mulheres, bendito é o fruto do vosso ventre, Jesus.
1: Santa Maria, Mãe de Deus, rogai por nós, pecadores, agora e na hora de nossa morte. Amém.
4: Ave Maria, cheia de graça, o Senhor é convosco. Bendita sois vós entre as mulheres e bendito é o fruto do vosso ventre, Jesus.
1: Santa Maria, Mãe de Deus, rogai por nós, pecadores, agora e na hora de nossa morte. Amém.
4: Ave Maria, cheia de graça, o Senhor é convosco. Bendita sois vós entre as mulheres, bendito é o fruto do vosso ventre, Jesus.
1: Santa Maria, Mãe de Deus, rogai por nós, pecadores, agora e na hora de nossa morte. Amém.
4: Ave Maria, cheia de graça, o Senhor é convosco. Bendita sois vós entre as mulheres, bendito é o fruto do vosso ventre, Jesus.
1: Santa Maria, Mãe de Deus, rogai por nós, pecadores, agora e na hora de nossa morte. Amém.
4: Ave Maria, cheia de graça, o Senhor é convosco. Bendita sois vós entre as mulheres e bendito é o fruto do vosso ventre, Jesus.
1: Santa Maria, Mãe de Deus, rogai por nós, pecadores, agora e na hora de nossa morte. Amém.
4: Glória ao Pai, ao Filho e ao Espírito Santo.

0: mulheres, força e proteção. Jesus, Maria e José, nossa família vossa é.
1: Maria, Mãe da Eucaristia,
0: passa na frente.
1: São Miguel Arcanjo,
0: protegei-nos e defendei-nos no combate.
1: Nossa Senhora do Carmo,
0: rogai por nós.

0: Socorro Mergulhão, boa noite, obrigado pela mensagem dirigida a todos nós aqui no estúdio. Milene Tenório, boa noite. Nossa querida amiga e a família em Mimoso, saudades de todos nós também, verdade. Vocês sempre tivemos essas participações com a querida comunidade, as celebrações. Mimoso sempre nos, né, propicia grandes momentos de, na missão, na realização exatamente dos compromissos com Jesus e com Nossa Senhora. Lá, a veneração Nossa Senhora da Conceição, não é isso?
1: Exatamente.
0: Nossa Senhora da Conceição. Então, a você, Milene Tenório e família, a todos os irmãos mimosenses, nosso fraterno abraço, e logo, logo estaremos de volta, né, para celebrar com vocês, para partilhar estes momentos. Muito obrigado pela consideração. Fraterno abraço a toda a família. Valéria Leite, lá em Zabelê, rezando com a família. Obrigado pelo testemunho. Tânia Gonçalves, pedindo a Nossa Senhora pelos filhos e por nós aqui na rádio. E nossa querida Fátima Corte Real, sempre conosco. Agora aqui ela está fazendo uma referência às promessas ao Sagrado Coração de Jesus. Maravilhosa explicação das promessas. Paz e bem, minha irmã. Queremos agradecer também aos irmãos homens do texto da Reitoria de São Miguel, do São Geraldo, São Cristóvão, os irmãos da Boa Esperança. Um fraterno abraço aos irmãos homens do texto que se preparam para o grande encontro 27 de setembro.
1: De setembro.
0: É isso, Manuel?
1: Isso.
0: É isso, o grande encontro regional. Né?
1: Exatamente.
0: Ao Duda e aos irmãos no GOTS, Grupo de Oração Homens do Texto da Terra da Misericórdia. Nosso fraterno abraço. Preparando-nos para esse grande momento, dia 27 de setembro, último domingo de setembro.
1: Salvo engano, sim.
0: Exatamente, é no domingo. Estaremos, se Deus quiser, todos unidos em oração. Vamos agora meditar as últimas promessas, a 11ª e 12ª promessa do Sagrado Coração de Jesus. 10ª promessa: darei aos sacerdotes que praticarem especialmente essa devoção o poder de tocar os corações mais endurecidos. E como tem coração endurecido? 11ª promessa: as pessoas que propagarem esta devoção terão o seu nome inscrito para sempre no meu coração. Olhe só.
1: Que promessa, hein? E a gente sempre repete, olha, ele é o Deus da promessa e que cumpre,
0: nome,
1: ele é
0: fiel. Nome inscrito para sempre no meu coração. E como, né, é profunda essa promessa do Senhor. No coração de Jesus estamos inscritos. 12ª promessa: a todos os que comunguem nas primeiras sextas-feiras de 9 meses consecutivos, darei a graça da perseverança final e a salvação eterna. Amém.
2: Amém. Amém.
1: Pois é, Jesus, complementando as promessas, saúdo-vos, bondade divina, imprescrutável, jamais medida nem aprofundada, cheia de amor e misericórdia, mas sempre santa, como uma boa mãe debruçada sobre nós. Todas as promessas, ela vem exatamente com esse amor de mãe, né?
0: Sem dúvida, né? É por isso que nós rezamos esta oração cristocêntrica, em que Jesus se faz presente, todos os mistérios, lado a lado com quem? A mãe da misericórdia. 4º mistério doloroso: contemplamos Jesus conduzindo a cruz até o alto do Calvário. Pai nosso que estás no céu, santificado seja o vosso nome. Venha a nós o vosso reino, seja feita a vossa vontade, assim na terra como no céu.
3: O pão nosso de cada dia nos dai hoje. Perdoai as nossas ofensas, assim como nós perdoamos a quem nos tem ofendido. E não nos deixeis cair em tentação, mas livrai-nos do mal. Amém.
0: Ave Maria, cheia de graça, o Senhor é convosco. Bendita sois vós entre as mulheres, e bendito é o fruto do vosso ventre, Jesus.
3: Santa Maria, Mãe de Deus, rogai por nós, pecadores, agora e na hora de nossa morte. Amém.
0: Ave Maria, cheia de graça, o Senhor é convosco. Bendita sois vós entre as mulheres, e bendito é o fruto do vosso ventre, Jesus.
3: Santa Maria, Mãe de Deus, rogai por nós, pecadores, agora e na hora de nossa morte. Amém.
0: Ave Maria, cheia de graça, o Senhor é convosco. Bendita sois vós entre as mulheres, e bendito é o fruto do vosso ventre, Jesus.
3: Santa Maria, Mãe de Deus, rogai por nós, pecadores, agora e na hora de nossa morte. Amém.
0: Ave Maria, cheia de graça, o Senhor é convosco. Bendita sois vós entre as mulheres, e bendito é o fruto do vosso ventre, Jesus.
3: Santa Maria, Mãe de Deus, rogai por nós, pecadores, agora e na hora de nossa morte. Amém.
0: Ave Maria, cheia de graça, o Senhor é convosco. Bendita sois vós entre as mulheres, e bendito é o fruto do vosso ventre, Jesus.
3: Santa Maria, Mãe de Deus, rogai por nós, pecadores, agora e na hora de nossa morte. Amém.
0: Ave Maria, cheia de graça, o Senhor é convosco. Bendita sois vós entre as mulheres, e bendito é o fruto do vosso ventre, Jesus.
3: Santa Maria, Mãe de Deus, rogai por nós, pecadores, agora e na hora de nossa morte. Amém.
0: Ave Maria, cheia de graça, o Senhor é convosco. Bendita sois vós entre as mulheres, e bendito é o fruto do vosso ventre, Jesus.
3: Santa Maria, Mãe de Deus, rogai por nós, pecadores, agora e na hora de nossa morte. Amém.
0: Ave Maria, cheia de graça, o Senhor é convosco. Bendita sois vós entre as mulheres, e bendito é o fruto do vosso ventre, Jesus.
3: Santa Maria, Mãe de Deus, rogai por nós, pecadores, agora e na hora de nossa morte. Amém.
0: Ave Maria, cheia de graça, o Senhor é convosco. Bendita sois vós entre as mulheres, e bendito é o fruto do vosso ventre, Jesus.
3: Santa Maria, Mãe de Deus, rogai por nós, pecadores, agora e na hora de nossa morte. Amém.
0: Ave Maria, cheia de graça, o Senhor é convosco. Bendita sois vós entre as mulheres, e bendito é o fruto do vosso ventre, Jesus.
3: Santa Maria, Mãe de Deus, rogai por nós, pecadores, agora e na hora de nossa morte. Amém.
0: Glória ao Pai, ao Filho e ao Espírito Santo.
3: Como era no princípio, agora e sempre. Amém.
0: Ó meu Jesus, perdoai-nos, livrai-nos do fogo do inferno.

0: vossa misericórdia.
1: Ó Deus, sede para nós força e proteção.
0: Jesus, Maria e José, nossa família vossa é.
1: Maria, Mãe da Eucaristia,
0: passa na frente.
1: São Miguel Arcanjo,
0: protegei-nos e defendei-nos no combate.
1: Nossa Senhora Mãe da Santa Esperança,
0: rogai por nós.

Nós queremos agradecer aqui ao Mazinho de Ceará, mas mais uma das intenções apresentadas, acrescentando oração pelas famílias, pela paz do mundo, não é? Agradecendo por mais um dia de vida. E também já antecipando a todos esse final de semana de muita paz, de realizações. Queremos agradecer também ao Senhor por todos os dias dessa semana em que nós tivemos a oportunidade de acolher seus pedidos, suas orações e partilharmos, não é, esses dias, exceto ontem, que houve um avanço no horário da missa, né, e não foi possível e partilharmos, não é, esses dias, exceto ontem, que houve um avanço no horário.

0: nossas ofensas, assim como nós perdoamos a quem nos tem ofendido. E não nos deixeis cair em tentação, mas livrai-nos do mal. Amém.
1: Ave Maria, cheia de graça, o Senhor é convosco. Bendita sois vós entre as mulheres, bendito é o fruto do vosso ventre, Jesus.
2: Santa Maria, Mãe de Deus, rogai por nós, pecadores, agora e na hora de nossa morte. Amém.
1: Ave Maria, cheia de graça, o Senhor é convosco. Bendita sois vós entre as mulheres, bendito é o fruto do vosso ventre, Jesus.
2: Santa Maria, Mãe de Deus, rogai por nós, pecadores, agora e na hora de nossa morte. Amém.
1: Ave Maria, cheia de graça, o Senhor é convosco. Bendita sois vós entre as mulheres, bendito é o fruto do vosso ventre, Jesus.
2: Santa Maria, Mãe de Deus, rogai por nós, pecadores, agora e na hora de nossa morte. Amém.
1: Ave Maria, cheia de graça, o Senhor é convosco. Bendita sois vós entre as mulheres, bendito é o fruto do vosso ventre, Jesus.
2: Santa Maria, Mãe de Deus, rogai por nós, pecadores, agora e na hora de nossa morte. Amém.
1: Ave Maria, cheia de graça, o Senhor é convosco. Bendita sois vós entre as mulheres, bendito é o fruto do vosso ventre, Jesus.

0: morte. Amém.
1: Ave Maria, cheia de graça, o Senhor é convosco. Bendita sois vós entre as mulheres, bendito é o fruto do vosso ventre, Jesus.
2: Santa Maria, Mãe de Deus, rogai por nós, pecadores, agora e na hora de nossa morte. Amém.
1: Ave Maria, cheia de graça, o Senhor é convosco. Bendita sois vós entre as mulheres, bendito é o fruto do vosso ventre, Jesus.

0: Ave Maria, cheia de graça, o Senhor é convosco. Bendita sois vós entre as mulheres, bendito é o fruto do vosso ventre, Jesus.
1: Santa Maria, Mãe de Deus, rogai por nós, pecadores, agora e na hora de nossa morte. Amém.
0: Ave Maria, cheia de graça, o Senhor é convosco. Bendita sois vós entre as mulheres, bendito é o fruto do vosso ventre, Jesus.
1: Santa Maria, Mãe de Deus, rogai por nós, pecadores, agora e na hora de nossa morte. Amém.
0: Ave Maria, cheia de graça, o Senhor é convosco. Bendita sois vós entre as mulheres, bendito é o fruto do vosso ventre, Jesus.
1: Santa Maria, Mãe de Deus, rogai por nós, pecadores, agora e na hora de nossa morte. Amém.
0: Glória ao Pai, ao Filho e ao Espírito Santo.
1: Como era no princípio, agora e sempre. Amém.

0: misericórdia.
1: Ó Deus, sede para nós força e proteção.
0: Jesus, Maria e José, nossa família vossa é.
1: Maria, Mãe da Eucaristia,
0: passa na frente.
1: São Miguel, Arcanjo,
0: protegei-nos e defendei-nos no combate.
1: Nossa Senhora da Saúde,
0: rogai por nós. Infinitas graças os damos, soberana Rainha, pelos benefícios que todos os dias recebemos de vossas mãos maternais. Dignai-vos agora e para sempre tomarmos debaixo do vosso poderoso amparo, e para mais vos agradecer,

salve. A vós bradamos os degredados filhos de Eva. A vós suspirando, gemendo e chorando neste vale de lágrimas. Eia!

0: e Cristo.
1: Amém.
2: Ó Maria concebida sem pecado,
3: rogai por nós que recorremos a vós.
2: Maria, Mãe da Eucaristia,
3: passa na frente.
2: São Miguel Arcanjo,
3: protegei-nos e defendei-nos no combate.
2: Nossa Senhora Aparecida, padroeira do Brasil,
3: rogai por nós.
2: 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Cecília, obrigado pela presença. Poli, o Anabel sempre conosco. Mateus, vamos agora, dentro de instantes, passar o som para o estúdio São Padre Pio, lá na Serra das Varas, para a transmissão da Santa Missa, direto do Santuário Jesus Misericordioso. Antecipando a todos, feliz, abençoado, iluminado final de semana. Vamos continuar nossa missão. Não esqueçamos, domingo próximo, o grande compromisso nosso, lá na Terra da Misericórdia, a partir das 8 da manhã. Momento forte, a caminhada em favor da vida, contra o aborto. E a celebração, 11 horas, para, não é? Agradecemos a Deus pelo dom da vida dos pais e rezamos em memória de tantos outros. Vovó Anabel.
1: Isso mesmo, Zilson. Vamos concluir esse momento rezando.
4: Não há poder maior do que o poder da Santíssima Trindade. E é com este poder que nós nos revestimos. Em nome do Pai, do Filho e do Espírito Santo. Amém.
1: Amém.
2: Louvado seja nosso Senhor Jesus Cristo.
5: Para sempre seja louvado.
2: Salve Maria.
1: Nossa alegria.
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0: 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Por isso, a gente canta.
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3: Orações pela saúde de Jadson David e toda a sua família, por Maria Rafaela e família, por Cailan Daniel e Juliana Catiele. Orações por Noemi Maria dos Santos, por Maria Amélia, por Eva e sua mãe, por Ana Severo, súplica pelas almas aflitas e súplica pela cura e libertação de uma família. Renunciar à própria vida é condição inegociável para todos os que desejam seguir o Divino Mestre. Embora paradoxal, esse é o caminho que conduz à verdadeira vida. Que esta Eucaristia, pão da vida eterna, restaure e fortaleça nosso discipulado. A você, meu irmão, minha irmã, que nos acompanha pela rádio Agnus Dei, na frequência 106,7, nosso boa noite. De pé e unidos na fé, iniciemos nossa santa celebração.

0: Em nome do Pai, do Filho e do Espírito Santo.
1: Amém. Amém.
0: A graça de nosso Senhor Jesus Cristo, o amor do Pai e a comunhão do Espírito Santo estejam convosco.
2: Bendito seja Deus que nos reuniu no amor de Cristo.
0: Queridos irmãos e irmãs, excepcionalmente estamos celebrando neste horário a Santa Missa. Depois de um dia de muito trabalho, como é bom colocar-nos na presença dele. Convido você a fazer o mesmo. Peça perdão de seus pecados. Apresente suas súplicas. Ele nos reúne no seu amor.

0: Deus, rico em misericórdia, tenha compaixão de nós, perdoe os nossos pecados e nos conduza à vida eterna.
1: Amém.
0: Oremos. Apresente ao Senhor suas preces.

peço ao Senhor pela cura dos enfermos, a saúde dos doentes. Dai-nos a paz para o mundo, que cessem as guerras. Suplico-vos pela santificação do clero, por este santuário, por todos quantos dele participam. Peço-vos pelo nosso querido Ivan, cofundador dessa obra desde o princípio conosco, que vai fazer uma cirurgia nesses dias, amanhã.

0: assisti, Senhor, os vossos fiéis. Cumulai com vossa inesgotável bondade aqueles que vos imploram. Se glorio de vos ter como Criador e Guia, restaurando para eles a vossa criação e conservando-a renovada. Por nosso Senhor Jesus Cristo, vosso Filho, que é Deus e que convosco vive e reina na unidade do Espírito Santo, por todos os séculos dos séculos.
1: Amém.

Leitura da profecia de Naum. Eis sobre os montes os passos de um mensageiro que anuncia a paz. Ó Judá, celebra tuas festas, cumpre tuas promessas. Nunca mais Belial pisará teu solo, ele foi aniquilado. O Senhor há de restaurar a grandeza de Jacó, assim como a grandeza de Israel, pois os ladrões os saquearam e devastaram suas videiras. Ai de ti, cidade sanguinária, cheia de imposturas, cheia de espoliação e de incessante rapinagem, estala de chicotes, fragor de rodas, cavalos relinchando, rigir de carros impetuosos, cavaleiros à carga, espadas brilhando e lanças reluzentes, trucidados sem conta, mortos aos montes, cadáveres sem fim. Tropeça-se sobre os corpos, farei cair sobre ti tuas abominações.

0: Nínive está em ruínas. Quem terá compaixão dela? Onde achar quem a console? Palavra do Senhor.
1: Graças a Deus.

0: O Senhor esteja convosco.
1: Ele está no meio de nós.
0: Proclamação do Evangelho de nosso Senhor Jesus Cristo, segundo Mateus.
1: Glória a vós, Senhor.
0: Capítulo 16, versículos 24 a 28. Naquele tempo, Jesus disse aos discípulos: se alguém quer me seguir, renuncie a si mesmo, tome a sua cruz e siga-me. Pois quem quiser salvar a sua vida, vai perdê-la. Mas quem perder sua vida por causa de mim, vai encontrá-la para sempre. De fato, o que adianta o homem ganhar o mundo inteiro se perder a sua vida? O que poderá alguém dar em troca de sua vida? Porque o Filho do Homem virá na glória de seu Pai com os seus anjos e então retribuirá a cada um conforme a sua conduta. Em verdade vos digo, alguns daqueles que estão aqui não morrerão antes de verem o Filho do Homem vindo com seu reino. Palavra da salvação.
1: Em glória a vós, Senhor.
0: Queridos irmãos que nos acompanham em casa, terminar um dia na presença de Jesus, na Eucaristia, privilégio para mim e para você. Meditemos o texto do Evangelho de São Mateus, no capítulo 16, versículos 24 a 26, que agora ouvimos. São as duas grandes exigências que Jesus faz para quem quer segui-lo. E não há outras. Essas duas determinam quem é discípulo e quem faz de conta ser. Quais são as exigências? Primeiro, renunciar a si mesmo. Quem não é capaz de renunciar a si mesmo, discípulo dele não será. Renunciar tantas coisas que nós carregamos, que são estranhas à sua vontade. Às vezes, não percebemos. Mas, quantas coisas existem dentro de nós que não correspondem às exigências do reino dos céus? Vaidades, orgulho, arrogância, comportamentos indecentes, uma sexualidade descontrolada, paixões absolutamente, puramente carnais, renunciar a si mesmo. Não significa que você não seja feliz. Deus nos fez para sermos felizes. Significa que você possa ter uma vida saudável, possa cumprir os mandamentos, estar em paz consigo mesmo, na sua consciência, e em paz com os outros. Para isso é preciso renunciar a muitas coisas. Quem sabe, se você não precisa renunciar à preguiça, não é? E quem tem aquele vício, né, costumeiro de fuxicar? A gente vive no meio de um povo fuxiqueiro. Oh, que gente fuxiqueira. Gente que está na igreja e fora da igreja. Ave Maria, fuxicos de sacristia, nesses 50 anos de padre, eu sei muito bem como são. É preciso renunciar a essas coisas que não são de Deus. É preciso lutar contra nossas inclinações maléficas para purificar-nos, santificar-nos nele. Repito, quem não renuncia a si mesmo, que fica apegado aos seus caprichos próprios, aos interesses às vezes mesquinhos, não é discípulo de Jesus. A segunda exigência, tomar a cruz e segui-lo. Tomar a cruz significa assumir o peso da vida, sem reclamar, sem murmurar. Cada um tem uma cruz a carregar. qual é a sua cruz. Leve-a com determinação, com coragem, sacrificando-se, consagrando-se, para que Ele seja glorificado na sua vida, nos seus sofrimentos, nas suas dificuldades, sem nunca desanimar. Essas duas exigências determinarão se a gente chegará ou não ao reino dos céus. Porque no versículo 28, Jesus diz, no versículo 27, olha bem o que diz: porque o Filho do Homem virá em sua glória com os seus anjos, e então retribuirá a cada um conforme a sua conduta. Aí está o segredo. Ele virá. Ele virá. E julgará os vivos e os mortos. E Ele vai nos julgar segundo a nossa conduta, o nosso comportamento. O capítulo 25 de Mateus é muito explícito quando Ele diz: vinde, benditos de meu Pai, entrai no reino para vós preparados, porque eu tive fome, vós me deste de comer, eu estava nu, vós me deste de vestir, eu estava doente, vós me visitastes. E sai descrevendo as obras da misericórdia. Vinde, entrai no reino. Em seguida dirá aos que estão à esquerda: afastai-vos de mim, malditos. Ide para o inferno. O inferno existe. Tem gente que anda dizendo que não existe, que é fantasia. Deus não usa fantasias. Nós é que fantasiamos as coisas. O inferno é a ausência de Deus. Quando termina essa vida, é o fracasso humano, é a impossibilidade de ser feliz, é a derrota plena da pessoa. É o sentir-se incapaz de participar da glória, da beleza, do amor infinito de Deus. É por isso que a Bíblia pinta o inferno de forma dramática, de forma para que as pessoas entendam que a alma sofrerá tremendamente longe do seu Criador. Mas nós seremos julgados conforme a nossa conduta. Quem tem ouvidos para ouvir, que ouça. Quem é capaz de entender, entenda. Porque escolhas são coisas nossas. Escolhe, pois, a vida. Louvado seja nosso Senhor Jesus Cristo.
2: Para sempre seja louvado.

0: Oremos, irmãos e irmãs, para que o nosso sacrifício seja aceito por Deus Pai Todo-Poderoso.
1: Receba, Senhor, por Tuas mãos este sacrifício, para a glória do Seu nome, para o nosso bem e de toda a Sua Santa Igreja.
0: Oremos, nós vos pedimos, Senhor, santificai estes dons e, aceitando a oblação do sacrifício espiritual, fazei de nós mesmos uma eterna oferenda para Vós. Por nosso Senhor Jesus Cristo, vos pedimos, na unidade do Espírito Santo.
2: Amém.
0: O Senhor esteja convosco.
1: Ele está no meio de nós.
0: Corações ao alto.
1: O nosso coração está em Deus.
0: Demos graças ao Senhor, nosso Deus.
1: É nosso dever e nossa salvação.
0: Na verdade, é digno e justo, é nosso dever e salvação dar-vos graças sempre em todo lugar, Senhor Pai Santo, Deus Eterno e Todo-Poderoso. Pois por meio de vosso Filho muito amado, sois não somente o Criador do gênero humano, mas também o autor misericordioso de sua redenção. Por isso, com razão, vos celebram todas as criaturas. Os redimidos vos prestam os devidos louvores. Unânimes vos bendizem os vossos anjos e santos. Também nós vos aclamamos com alegria, dizendo a uma só voz:
1: Santo, Santo,
0: Santo, Santo,
1: Senhor Deus do Universo,
0: o céu e a terra proclamam a vossa glória. Hosana nas alturas, bendito que vem em nome do Senhor. Hosana nas alturas. Na verdade, ó Pai, vós sois santo e fonte de toda santidade. Santificai, pois, estes dons, derramando sobre eles o vosso Espírito, a fim de que se tornem para nós o corpo e o sangue de nosso Senhor Jesus Cristo.
1: Enviai o vosso Espírito Santo,
0: estando para ser entregue e abraçando livremente a paixão, Jesus tomou o pão, pronunciou a bênção de ação de graças, partiu e o deu a seus discípulos, dizendo: tomai todos, comei, isto é o meu corpo, que será entregue por vós.

Do mesmo modo, no fim da ceia, ele tomou o cálice em suas mãos e, dando graças novamente, o entregou a seus discípulos, dizendo: tomai todos e bebei. Este é o cálice do meu sangue, o sangue da nova e eterna aliança, que será derramado por vós e por todos para a remissão dos pecados. Fazei isto em memória de mim.

0: mistério da fé e do amor.
1: Todas as vezes que comemos deste pão e bebemos deste cálice, anunciamos, Senhor, a vossa morte enquanto esperamos a vossa vinda.
0: Celebrando, pois, o memorial da morte e ressurreição do vosso Filho, nós vos oferecemos, ó Pai, o pão da vida, o cálice da salvação. Vos agradecemos porque nos tornastes dignos de estar aqui na vossa presença e vos servir.
1: Aceitai, ó Senhor, a nossa oferta.
0: Suplicante, vos pedimos que, participando do corpo e sangue de Cristo, sejamos reunidos pelo Espírito Santo num só corpo.
1: O Espírito nos una num só corpo.
0: Lembrai-vos, ó Pai, da vossa igreja que se faz presente pelo mundo inteiro, que ela cresça na caridade, na unidade, em comunhão com o Papa Leão, com o nosso bispo José Luiz, os bispos do mundo inteiro, os presbíteros, os diáconos e todos os ministros do vosso povo.
1: Lembrai-vos, ó Pai, da vossa igreja.
0: Lembrai-vos na vossa, também na vossa misericórdia dos nossos irmãos e irmãs que adormeceram na esperança da ressurreição. Julieta Lopes de Oliveira, Marieta de Oliveira Alves, Dom Henrique Soares, Marlene Mendes Siqueira, Antônio Vidal de Siqueira, José Estanislau da Silva, Manuel Bezerra dos Santos, Ramiro Mendes Filho, Gisa e Orisvaldo, Augusto e Érica, Dom Severino Mariano de Aguiar, Dom Manuel Palmeira da Rocha, Padre Antônio Luiz, Monsenhor Orlando, Padre Fausto Ferraz, Padre Luiz Carlos, Padre José Maria, Padre José Francisco dos Santos e de todos os que partiram desta vida. Acolhei-os junto a vós na luz da vossa face.
1: Concedei-lhes, ó Senhor, a luz eterna.
0: Enfim, nós vos pedimos, tende piedade de todos nós. Dai-nos participar da vida eterna com a Virgem Maria, Mãe de Deus, São José, seu esposo, os apóstolos e todos os santos que neste mundo viveram na vossa amizade, a fim de vos louvarmos e glorificarmos por Jesus Cristo, vosso Filho. Por Cristo, com Cristo e em Cristo, a vós, Deus Pai Todo-Poderoso, na unidade do Espírito Santo, toda honra e toda glória, por todos.

0: guiados pelo Espírito de Jesus, animados por sua presença entre nós, rezemos como ele nos ensinou. Pai nosso que estás no céu, santificado seja o vosso nome, venha a nós o vosso reino, seja feita a vossa vontade, assim na terra como nos céus. O pão nosso de cada dia nos dai hoje, perdoai as nossas ofensas, assim como nós perdoamos a quem nos tem ofendido. E não nos deixeis cair em tentação, mas livrai-nos do mal. Livrai-nos de todos os males, ó Pai, e dai-nos hoje a vossa paz. Ajudados pela vossa misericórdia, sejamos sempre livres do pecado, protegidos de todos os perigos, enquanto aguardamos a feliz esperança e a vinda do nosso Salvador, Jesus Cristo.
1: Vosso é o reino, o poder e a glória para sempre.
0: Senhor Jesus Cristo, dissestes aos vossos apóstolos, eu vos deixo a paz, eu vos dou a minha paz. Não olheis os nossos pecados, mas a fé que anima a vossa igreja, dá-lhe segundo o vosso desejo a paz e a unidade. Vós que sois Deus com o Pai e o Espírito Santo.
1: Amém.
0: A paz do Senhor esteja sempre convosco.
1: O amor de Cristo nos uniu.
0: Cordeiro de Deus,
1: que tirais o pecado do mundo, tende piedade de nós. Cordeiro de Deus, que tirais o pecado do mundo, tende piedade de nós. Cordeiro de Deus, que tirais o pecado do mundo, dai-nos a paz.
0: Felizes os convidados, convidadas ao banquete da vida. Eis o Cordeiro de Deus, aquele que tira o pecado do mundo.
1: Senhor, eu não sou digno de que entreis em minha morada, mas dizei uma palavra e serei salvo.
0: Que o corpo de Cristo que vamos receber nos guarde para a vida eterna.
1: Amém.

0: Alma de Cristo,
1: santificai-me.
0: Corpo de Cristo,
1: salvai-me.
0: Sangue de Cristo,
1: inebriai-me.
0: Água do lado de Cristo,
1: purificai-me.
0: Paixão de Cristo,
1: confortai-me.
0: Paixão de Cristo,
1: confortai-me.
0: Ó bom Jesus,
1: ouvi-me.
0: Dentro de vossas chagas,
1: escondei-me.
0: Dentro de vossas chagas,
1: escondei-me.
0: Não permitais
1: que eu me separe de vós.
0: Do espírito maligno,
1: defendei-nos.
0: Na hora de minha morte,
1: chamai-me,
0: mandai-me para vós, para que com os vossos anjos e santos vos louve por todos os séculos dos séculos.
1: Amém.
0: Oremos. Acompanhai, Senhor, com vossa constante proteção, aqueles que restaurais com os dons do céu. E como não cessais de protegê-los, concedei que se tornem dignos da eterna redenção. Por nosso Senhor Jesus Cristo, vosso Filho, na unidade do Espírito Santo.
1: Amém.
0: Obrigado a vocês que vieram à missa, vocês que em casa participaram através da rádio. Excepcionalmente celebramos neste horário. Desejo uma noite abençoada para você. Domingo, dia dos pais, aqui no santuário. Venha participar da festa da família, do grito pela vida. Um grito em favor dos indefesos, contra o aborto. A vida começa na concepção e deve ser respeitada até o seu término natural. É um direito natural. Participe, venha com sua família, forme seu grupo. Estaremos juntos durante o dia, das 8 até as 4 horas da tarde, celebrando a vida, dizendo sim à fraternidade, não à violência, sim à vida, não ao aborto. Ave Maria, cheia de graça, o Senhor é convosco. Bendita sois vós entre as mulheres, bendito é o fruto do vosso ventre, Jesus.
1: Santa Maria, Mãe de Deus, rogai por nós, pecadores, agora e na hora de nossa morte. Amém.
0: Amanhã estaremos retomando as atividades de um belo projeto social. O apoio às crianças e os adolescentes aqui da Serra das Varas e o início desse projeto em Alagoinha, de onde estamos chegando agora há pouco. Está lindo o projeto, o Centro de Apoio às Crianças e Adolescentes da minha terra. Partilha do pão, né? O gesto de solidariedade que marca esse santuário. Me enche de alegria, porque é nosso dever. Na quinta-feira passada, foram distribuídas 9,5 toneladas de alimentos aqui para as pessoas cadastradas. Amanhã participe do programa Caridade na Verdade, às 11 horas da manhã. O Senhor esteja convosco.
1: Ele está no meio de nós.
0: Abençoe-vos o Deus Todo-Poderoso, Pai, Filho e Espírito Santo.
1: Amém.
0: Vamos em paz. O Senhor nos acompanhe.
1: Graças a Deus.

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0: cada hóstia consagrada é feita para se consumir de amor em um coração humano. São Jerônimo.
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2: O chefe deles, o comandante deles, que é São Miguel, vai estar na total ação, potente ação. E existe uma milícia celeste, os coros dos anjos, governados por São Miguel, estarão ativos, atentos. Então peça durante esses 40 dias, nós vamos rezar, pedir libertação, aprender sobre os santos anjos e ver que os anjos têm essa missão de nos levar para o céu. Mas precisamos harmonizar a nossa vida terrena, que é onde nós estamos ainda, com a vida do céu que nos espera. Quem vai entrando em intimidade com Deus, com os santos anjos, já começa a enxergar, existe uma vida celestial que me espera e os anjos vão me ensinar a passar esta terra fazendo a vontade de Deus, me guiando, me governando, me dirigindo, me instruindo para que eu escolha bem, todo o bem necessário para ir para o céu. Então serão 40 dias. Imagina que esses 5 dias foram tão intensos, nós vimos tantos testemunhos, né? Vimos tantos testemunhos da ação dos santos anjos, que nos anima e nos entusiasma a mergulharmos agora nessa experiência dos anjos que trazem a libertação de Deus, dos anjos que vão nos encaminhando nesta vida. Tem muitas realidades espirituais ainda malignas, diabólicas, que precisam ser desfeitas no mundo, no nosso Brasil e talvez também na sua vida. Pedir a ação dos santos anjos para ordenar, organizar, porque também eles trazem ordem. Onde os anjos estão, eles levam ordem. Os anjos da natureza e da

0: criação colocam ordem na natureza. Os anjos, nossos anjos da guarda, da nossa família, da nossa casa, do seu matrimônio, da nossa vocação, coloca ordem em todas essas realidades. Você vai passar 40 dias mergulhando nessa espiritualidade, nesta vivência, nesta intimidade com os santos anjos, para ordenar a sua vida nesta terra, rumo ao céu tão belo, céu tão desejado. Então, mergulha nesta familiaridade com os santos anjos e com eles que adoramos a Jesus todos os dias no texto do combate, também com a Virgem Maria, Rainha dos Anjos. O irmão Estevão Maria traz uma notícia para você e em seguida já é hora de acionar o seu anjo da guarda para rezar com você o poderoso terço do combate. Enquanto o irmão deixa, fala a notícia, deixa o seu like aqui, o seu gostei, é a primeira vez que eu peço hoje, né? Então peço, deixa o seu gostei para evangelizar.
1: Amém. Antes de iniciarmos o nosso poderoso texto do combate, vamos ter esse momento de notícia para nos ajudar a nós direcionarmos também o nosso momento de oração, o nosso momento de clamor por libertação com o auxílio dos santos anjos. E essa notícia de hoje traz para nós um alerta para nós estarmos vigilantes, para vigiarmos e para rezarmos em reparação por tantos locais sagrados que continuam sendo profanados no mundo inteiro. Uma igreja recentemente em Madrid, na Espanha, uma igreja dedicada a Santa Margarida Maria Lacoque, foi um alvo de um grave ato de vandalismo. Alguns criminosos, na noite do dia 31 de julho para o dia 1º de agosto, eles invadiram esta igreja dedicada a Santa Margarida Maria Lacoque e, durante esse assalto, arrombaram dois sacrários da igreja. Um que normalmente fica destinado a conter as partículas sagradas e o outro que fica guardado uma relíquia desta santa, de Santa Margarida Maria Alacoque, esta santa que teve a visão do Sagrado Coração de Jesus, e isso é muito tocante para nós, porque a igreja é um corpo místico de Cristo, e Cristo ele é considerado esta cabeça. Então, ao profanarem a igreja, consequentemente afetam o corpo, o sagrado corpo de Cristo. E Cristo aparece a Santa Margarida Maria Alacoque mostrando o coração dele, dizendo: eis o coração que tanto amou os homens e apenas desses homens só recebe ingratidão. E este ato de profanação, querendo ou não, é um ato também de ingratidão a Jesus, de ingratidão a este coração que tanto nos ama. Graças a Deus, os assaltantes, ao abrirem um sacrário destinado a guardar Jesus no Santíssimo Sacramento, eles não encontraram nada dentro do sacrário, porque o pároco desta igreja, ele havia retirado Jesus do sacrário devido às suspensões temporárias das celebrações eucarísticas da igreja. Mas infelizmente esta relíquia de Santa Margarida Maria, foi encontrada logo em seguida no chão da igreja, juntamente com um emaranhado de coisas que os ladrões jogaram ali, sem respeito nenhum, no chão dessa igreja. A sacristia também desse local foi encontrada completamente revirada, e lógico, as caixas também do ofertório, esse dinheiro para o sustento da igreja, estavam completamente vazias. Os ladrões levaram também todo o dinheiro. E aqui, muita atenção a isso: não aconteceu apenas uma invasão, não aconteceu apenas um roubo, foi um atentado contra tudo aquilo que é sagrado, tudo aquilo que é sagrado. Gente, nós não vemos notícias, e quando eu preparava essa notícia, eu até falava com o irmão Tarcísio Maria: irmão, a gente não vê notícias de criminosos invadirem templos de outras denominações religiosas, templos que cultuam coisas pagãs, isso não acontece, a gente não vê acontecer. Acontece apenas com aquilo que é verdadeiramente sagrado, apenas na Igreja Católica. O inimigo procura destruir

0: com o auxílio dos santos anjos, pedindo o auxílio também do sangue de Jesus da cruz, formando uma blindagem de proteção nas nossas famílias. Então, com muita fé, sabendo disso, porque a nossa casa, a nossa família é também uma igreja doméstica, o Papa Francisco dizia muito isso, é a primeira igreja que nós devemos dedicar também à oração, devemos blindar, pedir o sangue de Jesus para blindar e proteger toda a nossa família. E vamos agora nesta noite rezar em reparação por esta profanação à igreja Santa Margarida Maria Alacoque, e também pedindo para que os santos anjos possam blindar as nossas famílias, o nosso coração, a nossa casa, blindar todas as igrejas do mundo inteiro e clamar este sangue de Jesus, clamar o poder da cruz de Cristo sobre nós. Agora, com muita fé, recebe Jesus e vamos iniciar o nosso poderoso texto do combate. Graças e louvores se deem a todo momento
1: ao Santíssimo e Diviníssimo Sacramento.
2: Deixe Jesus entrar agora na sua casa e já proclama o seu amor.

Jesus, diante da vossa presença nesta noite, junto com os santos anjos. Nós queremos te adorar, nós queremos te bendizer, nós queremos glorificar a tua grandeza no nosso meio. Que sim, pela ação dos santos anjos, nesta noite deseja operar grandes milagres, conversões em massa. Pela intercessão dos santos anjos, é isso que nós colocamos na vossa presença. Filho, coloca no altar do Senhor aquilo que você traz no seu coração. Apresenta para Ele a sua vida. Apresenta para Ele aquilo que talvez durante toda esta semana você veio suplicando. Apresenta para Ele o seu coração, porque como nós cantamos, Ele é o nosso abrigo, Ele é o nosso refúgio, Ele é o nosso amigo, é o lugar seguro. O lugar seguro que talvez que você tenha buscado no coração de Jesus. Nesta sexta-feira, se coloca na presença dEle, cantando mais uma vez: és

É hora de você compartilhar. Já somos milhares na presença do Senhor, mas se você compartilhar, seremos muito mais não números, mas almas entregues a Deus. Faça a sua parte, filho, de levar esse bom odor de Cristo, de ser um anjo na vida do seu irmão. Quantas pessoas têm dito: olha, por causa daquele compartilhamento, a minha vida mudou. Aquele compartilhamento mudou a minha vida, e você pode ser instrumento para isso. E você pode ser o canal dessa bênção na vida do seu irmão. Aqui no cantinho, você deixa o seu like, em seguida compartilha com essa pessoa. O Espírito Santo está te trazendo na lembrança, na memória, que precisa estar aqui recebendo as graças do céu. Compartilha, evangeliza enquanto nós cantamos: és meu abrigo.

0: vamos agora iniciar esse poderoso texto do combate pelas intenções que você coloca diante do Senhor. Entrega a Jesus suas preocupações, seus medos. Entrega a Jesus suas intenções. Eu trago aqui uma intenção de uma pessoa amiga. Peço a Jesus que derrame suas graças sobre a Sônia Maria Santos Marrache, a mãe de um grande amigo, que o Senhor venha em auxílio dela, da sua saúde. Entrega a Jesus agora a sua intenção. Coloca diante do Senhor. Coloca com muita confiança. Pede mesmo. Jesus quer que você peça. Ele disse a Santa Faustina: eu quero que vocês confiem em mim. Eu tenho muitas graças para derramar. Peçam. Pedi e recebereis. Batei e será aberto. Por cada uma dessas intenções, alguns estão pedindo por si, pela sua família, pela sua saúde. Outros estão pedindo pelos filhos, pelo meu matrimônio, pela minha família. Cada um que está colocando nomes agora de outras pessoas. Jesus, por cada uma dessas intenções, nós pegamos agora o nosso terço e iniciamos esse poderoso terço do combate. Pelo sinal da Santa Cruz, livra-nos Deus nosso Senhor dos nossos inimigos. Em nome do Pai, do Filho e do Espírito Santo.
1: Amém.
0: Pai nosso que estais no céu, santificado seja o vosso nome. Venha a nós o vosso reino. Seja feita a vossa vontade, assim na terra como no céu.
2: O pão nosso de cada dia nos dai hoje. Perdoai-nos as nossas ofensas, assim como nós perdoamos a quem nos tem ofendido. E não nos deixeis cair em tentação, mas livrai-nos do mal. Amém.
0: Ave Maria, cheia de graça, o Senhor é convosco. Bendita sois vós entre as mulheres. Bendito é o fruto do vosso ventre, Jesus.
2: Santa Maria, Mãe de Deus, rogai por nós, pecadores, agora e na hora de nossa morte. Amém.
0: Creio em Deus Pai Todo-Poderoso,
3: Criador do céu e da terra,
2: e em Jesus Cristo, seu único Filho, nosso Senhor, que foi concebido pelo poder do Espírito Santo, nasceu da Virgem Maria, padeceu sob Pôncio Pilatos, foi crucificado, morto e sepultado, desceu à mansão dos mortos, ressuscitou ao terceiro dia, subiu ao

0: Amém.
1: Antes de rezar a Augusta Rainha, eu queria agradecer porque hoje nos presenteou com dois diáconos, gente. Olha só que bênção. A igreja está presente, viu? A igreja se faz presente para a glória de Deus. O diácono Cláudio e o diácono Ricardo. Não esqueço mais o nome do diácono Ricardo, porque eu descobri que ele é filho de um antigo amigo meu, né?
2: Isso mesmo.
1: Ricardo Albino, não esqueço mais. É o Júnior. Então eu queria pedir aos diáconos, né? Pode ser essa primeira bênção, diácono Cláudio, mas os dois juntos, na verdade, para trazer essa bênção do Senhor no início do terço do combate. Eu sempre gosto de pensar que muitas pessoas chegam nesse momento em casa, ou, por exemplo, meu pai diz: meu filho, eu estou na barca lá do Rio de Janeiro para Niterói assistindo com vocês. Muitos estão no transporte ainda, muitos cansados de um dia, muitas vezes difícil, de um dia que é o dia de se consumir mesmo pela família, pela sua missão. E agora é uma hora de você recobrar suas forças, de você renovar. E já essa bênção no início do terço do combate é pedindo ao Senhor esse restauro. É pedindo ao Senhor que afaste toda a opressão, que restaure nosso ânimo, nossa fé, para rezarmos bem esse terço do combate. Eu peço aos diáconos que possam traçar essa bênção sobre nós.
3: Então nós pedimos ao Senhor, nosso Deus, que possa visitar a cada irmão, a cada pessoa, a cada irmã que se encontra agora voltando para casa, dos seus cansaços diários, das suas rotinas. Nós te pedimos, Senhor, tu que conheces o coração de cada um desses irmãos, dessas irmãs, sabe do que elas necessitam, sabe da libertação que tu precisas operar nessa noite, seja das preocupações, das ansiedades, das tristezas, das depressões. Vai, Senhor, e age poderosamente sobre essas pessoas para que elas possam se libertar de todo o cansaço e possam se restaurar pelo teu poder santo, pela tua santidade. Estou convidando o diácono Ricardo junto comigo para abençoar. Abençoai, Senhor, em nome do Pai e do Filho e do Espírito Santo.
1: Amém. Reza agora essa oração da Augusta Rainha, oração que Nossa Senhora deseja tanto que possa se difundir no nosso Brasil, e em nenhum outro lugar do mundo essa oração tem sido tanto rezada como aqui no Brasil, por causa do poderoso terço do combate. Esse pedido de Nossa Senhora está se cumprindo e você está sendo instrumento desse pedido de Nossa Senhora. Ela pediu que essa oração fosse conhecida e rezada nesses tempos difíceis, porque existem grandes promessas nessa oração. Por isso, ergue sua mão agora e chama os santos anjos em nosso auxílio, rezando.

primeira dezena, como nós já fizemos, mas agora de maneira mais intensa, eu convido você a colocar no altar do Senhor, pela intercessão dos santos anjos, todas as suas preocupações, aquilo que você traz, uma preocupação, aquilo que talvez tire até mesmo a paz, a concentração na sua oração. A primeira carta de São Pedro, no capítulo 5, versículo 7, diz: lançai sobre ele toda a vossa preocupação, amém, porque ele é quem cuida de vós. Diante de nós está aquele que durante toda esta semana, e que a partir de agora, durante toda a nossa vida, há de cuidar com sinais visíveis durante o nosso dia a dia. Os santos anjos estão ao nosso redor, mas a palavra diz: lançai sobre ele, lançai sobre este altar, lançai sobre esta oração agora toda a vossa preocupação. Por isso, Senhor Jesus, não é simplesmente falar e parar de pensar nos problemas, mas é acreditar que esta palavra agora está se cumprindo na nossa vida. Sim, Deus, nós colocamos agora no teu altar todas as nossas preocupações. Quantas pessoas preocupadas com o emprego, como já havíamos mencionado. Você que está voltando agora, que está no metrô, no ônibus, dentro de um Uber, dentro do seu carro. Você que está até na balsa, como o nosso irmão Luiz Maria falava do seu pai. Você que está na situação que se encontra agora, mas está rezando conosco e traz no seu coração grandes preocupações. Deixa que esta palavra do Senhor agora possa alimentar a sua fé. Sim, a palavra de Deus está nos dizendo agora neste momento: lançai sobre ele toda a vossa preocupação, porque ele é quem cuida de vós. Sim,

cai no nosso coração como orvalho sobre a terra. O nosso coração estava necessitado desta palavra, porque você que está rezando conosco agora e tantas vezes se sentiu sozinho em meio às preocupações, eu vejo pessoas agora rezando conosco que olham para os seus problemas e veem como coisas grandiosas. Você dizia até mesmo para si nesta semana: eu não vou aguentar, eu não vou suportar essa provação, eu não vou passar por isso, eu acho que eu não vou conseguir chegar no final da semana. E olha, você chegou. Você está aqui rezando conosco esta noite, graças à oração que você fez durante toda esta semana junto com os santos anjos. Por isso, Deus, nós queremos proclamar isso: tu és o nosso abrigo. Onde nós iremos, como diz outra passagem, se só tu tens palavras de vida eterna? E nós estamos agora entendidos que os santos anjos estão ao nosso redor para nos auxiliar nesta batalha. Por isso, nós queremos lançar sobre ti, Senhor, sobre vós, toda a preocupação do nosso coração, tudo aquilo que atormenta, que tira a nossa paz. Quantos pais preocupados com seus filhos, estão naquela idade da adolescência, que precisaram trocar de escola no meio de um ano letivo, que estão outros que estão na faculdade, que não conseguem arrumar um emprego, que começa uma coisa e não termina. Quantos corações preocupados, pessoas que rezam conosco agora e que estão preocupados porque familiares seus estão hospitalizados, pessoas hospitalizadas também preocupadas com resultados de exames, com problemas de saúde que está aparecendo. Deus, nós os pedimos agora que toda preocupação seja lançada aos vossos pés. Sim, a palavra de Deus está nos orientando. Não é esquecer o problema durante um tempo, não é tomar um analgésico que aquilo vai anestesiar a dor, depois aquilo volta da mesma forma. A palavra de Deus não está nos dizendo isso. Está dizendo para nós: lançai sobre ele toda a vossa preocupação, porque ele, a partir de agora, no momento que você lança sobre ele a sua preocupação, ele passa a cuidar da situação. Por isso proclama mais uma vez: ele é teu abrigo, ele é o nosso refúgio, ele é a necessidade do nosso coração. Ele é o que você estava precisando hoje, para não tomar decisões precipitadas, mas para confiar que, lançando sobre ele toda a sua preocupação, ele cuidará de tudo.

antes de você continuar, onde você está agora, estende a sua mão como quem entrega algo. Entrega para o Senhor nesta noite a tua preocupação, filho. Entrega, coloca no coração dele. O seu coração já tem sofrido muito. Você já tem se desgastado muito por conta dessa preocupação. Por conta de uma autossuficiência. Não, eu consigo resolver sozinho. Eu não preciso de ajuda. Quando na verdade você tem se desgastado todos os dias para resolver algo que consequentemente, se você tivesse proclamado isso aos quatro cantos, pedido ajuda, já teria sido solucionado. Mas mais do que isso, do que falar para alguém, coloca agora na presença do Senhor. Deus, eu coloco esta pessoa que me pediu oração. Deus, eu coloco o jovem Arthur que está hospitalizado e que tem precisado tanto de força para refazer aquilo que foi quebrado no seu corpo, mas sobretudo o seu emocional. Deus, nós colocamos na tua presença todos estes filhos que estão apresentando diante de ti, da tua presença, todas as preocupações do coração deles. Apresenta ao Senhor, filho, se você também desejar, coloca aqui no chat. Na presença do Senhor, apresenta: Deus, eu te peço esse milagre, eu te peço essa graça, eu te peço. Eu vejo uma pessoa que está rezando conosco agora, e você está entregando a sua saúde, porque a imagem que o Senhor me dá é de varizes na sua perna, muito inchadas. E o Senhor, quando recebe agora essa tua entrega, Ele mesmo recebendo, coloca a mão nesta ferida. Deus está curando você agora, filha, dessa situação. O Senhor já está operando grandes milagres no nosso meio por essa entrega que você está fazendo. Senhor Jesus, Tu és o nosso abrigo, Tu és a nossa necessidade. Lançai sobre Ele toda a vossa preocupação, porque Ele cuidará e Ele cuida de vós. Proclama mais uma vez, filho: Ele é teu abrigo, Ele é teu refúgio, Ele é o que você precisa nessa noite.

0: Esse é o momento muito forte de oração que nós estamos vivendo, entregando ao coração de Jesus tudo aquilo que nos preocupa, aquilo que nos incomoda. Senhor Jesus, nós queremos continuar elevando este clamor, declarando que o Senhor é o nosso abrigo. A partir de agora, filho, filha, o Senhor é como se Ele removesse as máscaras de tantos filhos que rezam conosco, Ele tirasse as vendas, porque você não via aquilo que é essencial na sua vida, você não conseguia enxergar aquilo que é primordial, aquilo que é de essencial na sua casa, na sua família, que é o relacionamento com os seus, que é a intimidade com os seus. Tantas coisas você colocava à frente de cuidar do seu filho, de cuidar da sua esposa, de cuidar do seu esposo. Tantas coisas você colocava à frente da sua fé, à frente de ir à missa dominical, de exercer os sacramentos da confissão. Tantas e tantas coisas, Senhor Jesus, que nós colocamos muitas vezes na tua frente como se fosse algo primordial. Nesse momento, você entregando as suas preocupações, Deus está te mostrando para você olhar de uma nova perspectiva. Deus está te mostrando: me entrega tudo e busca primeiro a mim. Buscai primeiro o reino de Deus e tudo mais lhe será dado por acréscimo. Deus vai fazer você enxergar que aos poucos tudo isso vai se solucionando, mas primeiro você precisa entregar a Deus todos os seus problemas, todas essas barreiras, e proclamar, não só entregar, mas proclamar pela fé que esta vitória diante desse problema já está acontecendo. Proclama-se junto comigo agora: meu Senhor e meu Deus,
1: meu Senhor e meu Deus,
0: eu creio firmemente,
1: eu creio firmemente,
0: que diante desses problemas,
1: que diante desses problemas,
0: diante dessas tribulações,
1: diante dessas tribulações
0: que se levantaram na minha vida,
1: que se levantaram na minha vida
0: e na minha família,
1: Senhor, e na minha família, Senhor,
0: eu proclamo, Senhor,
1: eu proclamo
0: e creio na vitória,
1: que creio na vitória,
0: que o teu sangue vai me proporcionar,
1: que o teu sangue vai me proporcionar,
0: mesmo eu ainda não enxergando, Senhor,
1: mesmo eu ainda não enxergando,
0: mas eu tenho fé,
1: mas eu tenho fé,
0: e esta fé vai mover estas montanhas,
1: e esta fé vai mover essas montanhas,
0: pelo poder do teu sangue, Jesus,
1: pelo poder do teu sangue, Jesus,
0: por intercessão dos santos anjos,
1: por intercessão dos santos anjos,
0: eu elevo este clamor.
1: Eu elevo este clamor.
0: E canta mais uma vez, declarando o teu amor por Jesus. Declarando: eu te amo, Jesus.
2: Eu te amo, Jesus. Eu te amo, Jesus.
0: Mais que a vida e mais que as coisas.
2: Mais

0: Esta causa na justiça, filho. Esta causa na justiça, filho. Estes processos estão sendo resolvidos, porque agora tu entregastes a Deus os teus problemas.
1: Mas que tudo que existe
0: és meu abrigo, Senhor.

de honrar o coração de Jesus. Descansa tranquilo no coração de Jesus. Você entregou o seu problema nas mãos dele. Está em boas mãos. Com essa confiança, você já reza agradecendo. Jesus já foi na frente. Jesus já resolveu. E meu coração descansa nele. São

0: Estão os demônios por toda parte, refreando a sua audácia e precipitando-os no abismo. Quem como Deus?
1: Ninguém.
0: Quem como Deus?
1: Ninguém.
0: Ó bondosa e carinhosa mãe, vós sereis sempre o nosso amor e a nossa esperança. Ó divina mãe, enviai os santos anjos em nossa defesa, afastando para longe de nós o cruel inimigo.
2: E nessa segunda dezena nós queremos clamar o sangue de Jesus, pedindo que quebre uma barreira que se levanta em muitos de nossos corações. Talvez na sua vida você já teve contato com alguma pessoa e essa pessoa lhe feriu, algum trauma que você vivenciou e você carrega isso no seu coração, uma falta de perdão, uma falta de reconciliação. Filho, filha, não quero que você se exponha agora, mas se você tem dificuldade com alguma pessoa de relacionamento, talvez o seu parente, o seu vizinho, uma pessoa no seu trabalho, uma pessoa que você convive, coloque apenas a inicial desta pessoa aqui no chat. Entregando, é um ato de fé que você faz entregando a Jesus. Se você tem dificuldade com uma pessoa chamada Gabriel, coloque apenas G. Uma pessoa chamada, não sei, Kevin, coloque apenas K, apenas a inicial desta pessoa, e peça o sangue de Jesus pedindo a reconciliação, pedindo para que o anjo da guarda desta pessoa agora proporcione um momento para vocês se reconciliarem, e também pedindo ao seu anjo da guarda a sua abertura de coração para receber primeiramente o perdão de Deus por conta dos seus pecados, e assim aprender a perdoar o seu próximo. Nós queremos pedir, Senhor Jesus, nesse momento, que através do teu sangue, através da tua santa e adorável cruz, seja quebrado, extirpado e anulado este muro da inimizade, da indiferença, esse muro da falta de perdão que se levantou diante desses filhos, diante do nosso coração e diante desta pessoa que nós temos algum problema familiar, um problema de trabalho, um problema de reconciliação. Nós pedimos pelo poder da tua santa cruz, Senhor, pelo poder do teu sangue, que este muro caia agora pelo poder da tua santa cruz e do teu preciosíssimo sangue, porque na cruz o Senhor quebrou todo o muro da inimizade. E nós queremos cantar pedindo este sangue, clama este sangue agora pedindo para que o seu santo anjo da guarda leve as gotas do sangue de Jesus para esta pessoa, para que ela possa experimentar também o perdão de Deus e proporcionar este momento de reconciliação. Canta este sangue.

curar, vem para transformar. Ele vem para quebrar este muro que tinha se erguido na sua vida. Este muro, esta indiferença, esta inimizade por conta de heranças entre filhos. O Senhor Jesus agora tem cortado, pelo poder do seu sangue, meu irmão, minha irmã, esta indiferença, esta rivalidade. O Senhor me mostra na sua família, não como um lar doméstico, uma família ali normal, mas como um ringue de boxe, e constantemente vocês têm apunhalado um e o outro, esbofeteado um ao outro por conta dessa inimizade, por conta de pequenas intrigas que vem acontecendo. E esta inimizade só vem crescendo, mas pelo poder da palavra de Deus e pelo poder do sangue de Jesus, do seu anjo da guarda, esta inimizade está sendo anulada nesse Amém. Momento de oração. Em Efésios 2:13 diz assim: agora porém, graças a Jesus Cristo, vós que antes estáveis longe, vos tornastes presentes pelo sangue de Jesus, porque Ele é a nossa paz. Ele que de dois povos fez um só, destruindo o muro da inimizade que os separava. Amém. Olha que palavra Glória forte, filho. Através deste sangue Ele fez de dois povos um só. Ele trouxe esta unidade. Nós pedimos, Senhor Jesus, pelo poder do Teu sangue, esta família que estava dividida, este matrimônio que estava em ruínas, vocês estavam já se programando, e o Senhor me mostra isso, para entrar no processo de nulidade matrimonial. Vocês estavam marcando já o dia para irem no cartório e anular este matrimônio. Meu irmão, minha irmã, agora dá as suas mãos, dá a mão para a sua esposa, homem de Deus, mulher de Deus, dá a mão ao seu esposo agora, e clama esta reconciliação, porque isso era uma armadilha de Satanás para romper com a tua família, e esta armadilha agora cai por terra e é revelada pelo sangue de Jesus, porque Ele veio unir os dois povos através deste sangue. Por isso clama mais uma vez, este sangue que tem poder, Ele tem poder para curar, para transformar, para libertar. Com fé, canta.

Você se coloca agora diante do altar do Senhor, renovando a tua aliança matrimonial, pedindo esse perdão de Deus, este sangue.

0: Ora, quantas coisas que ele estava armando às escondidas, quantas armadilhas estão sendo reveladas agora e desterradas pela intercessão de Nossa Senhora e do seu santo anjo. O sangue de Jesus está destruindo esse muro de inimizade. Quantas pessoas que estava, o inimigo estava conseguindo fazer crescer um ódio, um ressentimento, um mal-estar, e agora está sendo destruído pela invocação do sangue de Jesus. O irmão Estevão Maria acabou de proclamar o poder da palavra de Deus, que diz que pelo sangue de Cristo, ele traz a paz para nós. De dois que estavam divididos, faz um só. Ele destrói o muro da inimizade que nos separava. Seja lá seu vizinho, seja lá seu colega de trabalho, seu patrão, seu empregado, seu irmão, sua irmã, esposo, esposa, pai, filho. O Senhor está destruindo nora e sogra, destruindo a obra do maligno de divisão, julgamento, acusação, ressentimento, ódio. O Senhor está fazendo uma obra nova. Satanás está sendo humilhado. O Senhor me dava uma visão do inimigo gritando agora, desesperado, fugindo. Diga assim comigo agora: estamos no final dessa semana de libertação com os santos anjos. Por isso diga assim: em nome de Jesus,
1: em nome de Jesus,
0: eu te peço, meu anjo da guarda,
1: eu te peço, meu anjo da guarda,
0: visita agora, o anjo da guarda dessa pessoa,
1: o anjo da guarda dessa pessoa,
0: que eu estava tendo dificuldades,
1: que eu estava tendo dificuldades,
0: e junto com o anjo dessa pessoa,
1: e junto com o anjo dessa pessoa,
0: leva uma gota do sangue de Jesus,
1: leva

0: que nos separar.
1: Seja destruído agora.
0: Seja destruído agora.
1: Pela ação do meu anjo da guarda.
0: Pela ação do meu anjo da guarda.
1: E do anjo da guarda dessas pessoas.
0: E do anjo da guarda.

0: algo muito poderoso que está acontecendo agora. E com os dois diáconos que estão agora rezando conosco, peço mais uma vez ao diácono Cláudio que possa dar essa bênção. E o diácono Ricardo acompanhando, pedindo essa quebra, destruição desse muro satânico de divisão. Quantos muros de divisão agora estão sendo quebrados pela fé? Se você tem uma cruz, segura a cruz. Se você não tem, segura a cruz do seu terço. Enquanto os diáconos dão essa bênção, você renuncia à inimizade, renuncia a toda divisão e aceita essa gota do sangue de Jesus que está agora entre você e essa pessoa. Com essa bênção agora, o Senhor destrói, como as muralhas de Jericó foram derrubadas, os muros de divisão agora são destruídos, como está em Efésios 2, pela palavra do Senhor, pelo sangue do Senhor. O Senhor destrói essa inimizade.
1: Eu vou te pedir, Senhor, que assim como tu derramaste, Senhor, o teu sangue na cruz, que derrame agora também, Senhor, uma gota do teu sangue sobre toda a inimizade, sobre toda a indiferença, Senhor, sobre toda a inveja, Senhor, sobre toda a discórdia no ambiente de trabalho, em casa. Senhor, visita as famílias, irmãos brigados, filhos brigados com os pais, pais, inimigos dos seus filhos. Com teu sangue, Senhor, cure nossas famílias, cure nossos ambientes de trabalho. E que nós possamos, juntamente com o diácono Ricardo, dar essa bênção especial. Em nome do Pai e do Filho.

Você, filho, filha, quando você for se relacionar com uma pessoa, está ainda um pouco difícil a situação do relacionamento e é necessário, às vezes, pelo trabalho, pela vizinhança, seja lá como for, você vai rezar ao seu anjo da guarda para visitar o anjo dessa pessoa, para prepararem o caminho, os dois anjos, o seu e o dessa pessoa. Peça ao seu anjo, ele vai fazer isso e você vai ver, com a ajuda do santo anjo, como a unidade vai retornar, como tudo será mais fácil com a ajuda do anjo que Deus te deu para te ajudar nesse caminho difícil, dessa porta estreita do amor, do perdão, da reconciliação. Glórias a ti, Senhor. O Senhor me mostra muitas coisas ruins sendo desterradas, muitas famílias sendo libertas agora, sombras escuras saindo de muitas casas, porque você pediu o sangue de Jesus. Glórias a ti. Reza com fé.

0: esperança, ó divina mãe, enviai os santos anjos em nossa defesa, afastando para longe de nós o cruel inimigo.
1: Nesse mistério nós queremos ainda continuar clamando o sangue de Jesus, pedindo o dom da fidelidade. Vamos clamar pedindo este dom da fidelidade, primeiramente nas pequenas coisas. Nós queremos, Senhor Jesus, clamar as gotas do Teu preciosíssimo sangue, pedindo a força ao nosso coração, para que sejamos fiéis no pouco, porque o Senhor quer confiar grandes coisas em nossos tempos. Quando se levanta diante, a gente vê isso na vida dos santos, nos tempos, ao longo da história, nós vemos que diante de tantas tribulações se levantam grandes santos, e nós estamos vivenciando um tempo de grandes dificuldades, de tremendas dificuldades em um tempo, eu estou falando histórico, e Deus quer levantar grandes santos, e você que reza conosco, Deus quer te fazer um grande santo. Ah, irmão, mas você não sabe o que eu fiz durante a minha vida, eu já matei, eu já roubei, eu já fiz tanta coisa errada. Meu irmão, Deus tem a capacidade de te transformar em grande santo. Grande santo. Deus, quando morreu na cruz por você, Ele acreditou no teu potencial de ser santo. Enquanto muitos outros falavam, não dá a vida por Ele, Ele não vai prestar, Ele vai fazer isso, vai fazer aquilo. Deus sabia que você não ia prestar e que você não presta, mas Ele morreu mesmo assim, porque Ele acredita que você, com a graça dEle, tem a capacidade de ser um grande santo. Então peça a graça a Deus, tudo posso naquele que me fortalece. Vamos proclamar isso juntos agora. Tudo posso,
2: tudo posso,
1: naquele que me fortalece,
2: naquele que me fortalece.
1: Tudo posso,
2: tudo posso,
1: naquele que me fortalece,
2: naquele que me fortalece.
1: Tudo posso,
2: tudo posso,
1: naquele que me fortalece,
2: naquele que me fortalece.
1: E você proclamando isso, é quebrado agora essas palavras que você lançou contra você, dizendo que você não tinha capacidade de sair desse vício, de sair desse pecado, que você não tinha capacidade de parar de fofocar, de ter inveja das pessoas, de que você não ia conseguir arranjar o emprego, de que você não seria ninguém na sua vida, de que você não conseguiria se manter em estado de graça, de que você não conseguiria ser santo. Você olhou para a vida de muitos santos e você disse: isso não é para mim. Meu irmão, Deus anula agora, pela proclamação desta palavra que você proclamou junto com a gente, Deus anula esta palavra maldita que você lançou sobre você. Tudo posso, Senhor, naquele que me fortalece. Você pode proclamar isso no chat agora e clamar o sangue de Jesus, pedindo essas gotas do sangue e acreditando que Deus quer te fazer um grande santo. Deus não te chamou, Deus não te chamou à vida para você viver uma vida miserável no meio dos porcos, que nem um filho pródigo. Deus te chamou para voltar para casa e receber este abraço do Pai. Por isso canta o sangue de Jesus agora, este sangue,

0: São Lucas, em São Lucas capítulo 16, versículo 10, ele vai nos falar: aquele que é fiel nas coisas pequenas será também fiel nas coisas grandes, e quem é injusto nas pequenas coisas o será também nas grandes. Olha que palavra profunda essa. Jesus pede para nós sermos fiel primeiramente no pouquinho, no pouquinho da sua vida, em bater o ponto na hora no seu trabalho, em você acordar e levantar na hora que você coloca o seu despertador para tocar, em ser fiel nas suas obrigações diárias, no que você precisa resolver diariamente, nas contas que você tem que pagar no dia correto. Seja fiel nas pequenas coisas, que Deus vai te dar graça para você ser fiel na grande. Comece ordenando primeiramente aquilo que é exterior na sua casa. Seja fiel em organizar a sua cama todos os dias no que você... quando você acorda, em organizar o seu guarda-roupa, e vai pedindo esta graça a Deus, e pede esta graça a Deus: Senhor, eu quero ser fiel no pouco, eu ainda não sou, seja sincero, não coloque máscaras, mas eu confio na tua intercessão, Senhor, eu confio que nas pequenas coisas, eu sendo fiel, o Senhor vai me dar a graça de corresponder nas grandes coisas.
1: Essa oração que nosso irmão Estevão Maria estava fazendo, muitas pessoas agora estavam sendo libertas do demônio da mentira.
0: Amém,
1: pessoas que tinham vício da mentira, hoje receberam um grande selo do Espírito Santo. De verdade, você não é escravo desse demônio da mentira. E diga assim: pela Imaculada Conceição de Maria,
0: pela Imaculada Conceição de Maria,
1: minha alma é livre,
0: minha alma é livre,
1: é liberta
0: do
1: demônio da mentira.

0: expulsa da minha vida.
1: O pai da mentira.
0: O pai da mentira.
1: Satanás.
0: Satanás.
1: Não tem mais poder sobre mim.
0: Não tem mais poder sobre mim.
1: Eu renuncio o demônio da mentira.
0: Eu renuncio.

0: E quantos que ainda nesse momento de oração estão levando para você, você está dizendo para si, parece que estão falando da minha vida, parece que estão falando da minha realidade. Filho, esta palavra ainda é para você, porque o Senhor em Mateus capítulo 25, versículo 21, fala daquele servo que foi fiel, e por ter sido fiel nas pequenas coisas, naquilo que lhe foi confiado mais ainda para ele, como nosso irmão Estevão Maria falou. E agora os corações sentem uma liberdade interior. Vejo pessoas, casais que estão rezando conosco agora e que sentem medo do seu cônjuge ver o seu celular, ver as coisas mais simples ali no seu dia a dia. E isso agora acontece dentro de você como uma libertação. Se você não tem nada para esconder, por que fazer ali uma barreira? Por que fazer uma barreira de proteção? Deus está trazendo ao seu coração essa fidelidade, e essa fidelidade será uma resposta sua todos os dias nas pequenas coisas. Obrigado, Jesus.
1: Irmão, você que está aqui se colocando presente diante do Senhor, esperando, poxa vida, minha graça, eu queria tanto receber essa graça. Tem medo de um cômodo da sua casa, tem medo de que algo errado esteja acontecendo ali em um quarto, às vezes um irmão, às vezes um pai, mas que você não quer chegar naquele local. Meu irmão, agora é a hora da sua libertação. Coloca Jesus à frente e nesse próximo mistério reze com fé. Ele chegou para poder lhe libertar de todas as dificuldades. A sua graça foi escutada, meu irmão.
2: Eu queria pedir também que o Senhor libertasse agora, quando o irmão Tarcísio Maria rezava, o Senhor me mostrava também pessoas que precisam tirar coisas do seu celular para perder esse medo da sua esposa ver o seu celular. Você precisa tirar essa pornografia, você precisa tirar essas coisas que não são do agrado de Deus, e você vai ter essa liberdade de coração, de não ter mais esse medo da sua esposa ter acesso àquilo que é a liberdade dos filhos de Deus. Obrigado, Senhor Jesus. Reza agora com fé essa dezena.
3: São Miguel e todos os santos anjos,
4: combatei e rogai por nós.
3: São Miguel e todos os santos anjos,
4: combatei e rogai por nós.
3: São Miguel e todos os santos anjos,
4: combatei e rogai por nós.
3: São Miguel e todos os santos anjos,
4: combatei e rogai por nós.
3: São Miguel e todos os santos anjos,
4: combatei e rogai por nós.
3: São Miguel e todos os santos anjos,
4: combatei e rogai por nós.
3: São Miguel e todos os santos anjos,
4: combatei e rogai por nós.
3: São Miguel e todos os santos anjos,
4: combatei e rogai por nós.
3: São Miguel e todos os santos anjos,
4: combatei e rogai por nós.
3: São Miguel e todos os santos anjos,
4: combatei e rogai por nós.
3: Augusto,

0: inimigo.
1: Talvez a preocupação que você entregou lá na primeira dezena, quando nós começamos o poderoso texto do combate, tenha sido a sua vida profissional. E muitos trazem para a oração a sua vida profissional, porque é na sua vida profissional que ali você vai conseguir a renda necessária para ajudar a sua família, para servir a sua paróquia, para dar o dízimo, por exemplo. Mas também é nessa vida profissional que muitos corações se aprisionam, como um vício muitas vezes de gastar, como uma compulsão excessiva de fazer as coisas que não são necessárias. Mas também é nessa vida profissional que muitas maldições são lançadas por conta de progressos. E nós queremos pedir ao Senhor agora, pela intercessão dos santos anjos, que abençoe todos os profissionais que estão rezando conosco agora neste momento. Eu convido você a colocar a sua profissão aqui no chat, porque queremos pedir aos santos anjos uma disciplina necessária na sua vida profissional e financeira. Sim, Deus, nós pedimos agora a graça para sermos virtuosos na vida profissional. Quantos aqui que gastam seu tempo com coisas desnecessárias? Como nosso irmão Estevão Maria rezava na dezena anterior, quantos que nem sequer batem um ponto na hora, porque se atrasam em uma coisa, se atrasam em outra, chegam atrasados, saem mais tarde do trabalho por conta do atraso. Quantas faltas de responsabilidade com coisas que precisam ser entregues, e ainda assim, no final de todo o percurso, querem no último dia, no dia do mês, receber o seu dinheiro direitinho. Mas faltou responsabilidade durante o mês, faltou compromisso, faltou entrega. E é por isso que nós pedimos agora, Senhor Jesus, nós pedimos que o Senhor venha agir no nosso meio, pelo auxílio dos santos anjos, ordenando as coisas, colocar as coisas em ordem, como rezávamos na dezena anterior, ordenando desde o exterior das coisas. Comece, quando você chegar no seu trabalho na próxima semana, comece organizando a mesa onde você fica. Comece organizando talvez um armário que você tem lá. Comece organizando a sua sala. Comece pela organização exterior, para que de forma interior as coisas possam também ser organizadas na sua vida. Nós queremos pedir nesta dezena a intercessão de Nossa Senhora. Queremos colocar nas mãos de Nossa Senhora, pedir que o manto da Santíssima Virgem recaia sobre cada um de nós neste momento, e que pela intercessão dela, a Rainha do Céu e da Terra, todos os demônios que tentam contra a sua profissão, contra a sua vida financeira, sejam colocados debaixo da cruz, aos pés da cruz de nosso Senhor Jesus Cristo. Proclama: Salve

neste momento, que todos os que estão sendo apresentados sejam protegidos pela vossa presença. O Senhor fala ao meu coração, filho, que você precisa levar, nem que seja uma estampa de Nossa Senhora para a sua mesa de trabalho, porque é lá no seu trabalho, muitas vezes, que você tem vergonha de professar a sua fé, porque de um lado senta uma pessoa de outra denominação religiosa, do outro lado senta uma pessoa que não acredita em Deus, e assim será o seu testemunho no refeitório do seu trabalho, quando você for se alimentar e fazer o sinal da cruz com um simples gesto, o seu testemunho às vezes em uma roda de conversa, que quando começam a falar de coisas que não estão de acordo com a sua vida, coisas que não estão de acordo com aquilo que você reza, você se afasta. O seu testemunho é puramente necessário para que a sua vida profissional e a sua vida financeira seja abençoada. Por isso nós pedimos, mãe, ainda nesta canção, vai perseguindo os demônios, vai combatendo todos aqueles que se levantam contra esta vida profissional. Eu vejo famílias agora sendo abençoadas. Eu vejo o nome de famílias como que uma descendência na área médica, na área jurídica, sendo agora abençoada. Você, homem, agora que está rezando conosco e que deseja que os seus filhos sigam a sua profissão, levando o nome da família, peça agora a Nossa Senhora, abençoa, mãe, e protege, persegue os demônios, não deixe que eles se levantem agora contra nós.

0: você acompanhou e rezou conosco o Terço de Combate, diretamente do Instituto Hessen.
1: Instantemente o pedimos, o pedimos.
2: Nós não saberíamos dar maior alegria ao nosso inimigo, o demônio, do que afastando-nos de Jesus, o qual lhe tira o poder que ele tem sobre nós. São Felipe Neri.
3: A amizade faz emergir o melhor de uma pessoa através do esquecimento de si mesmo.
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0: Está no ar a Voz do Brasil. As notícias do governo federal que movimentaram o país no dia de hoje.
1: Olá, boa noite.
2: Boa noite para você que nos acompanha em todo o país.
1: Sexta-feira, 7 de agosto de 2026.
2: E vamos ao destaque do dia.
1: 20 anos da Lei Maria da Penha.
2: Marco legal brasileiro de prevenção e enfrentamento à violência doméstica e familiar contra as mulheres.
1: Ao longo de duas décadas, a legislação foi aperfeiçoada para ampliar os mecanismos de proteção. Márcia Fernandes.
3: Além dos mecanismos para responsabilizar os criminosos, a lei criou medidas protetivas para as mulheres, como o afastamento do agressor do lar e a proibição de aproximação da vítima.
2: Alerta de desmatamento na Amazônia e no Cerrado teve redução em agosto de 2025 a julho de 2026.
1: Os dados são do DETER, Sistema de Detecção de Desmatamento em Tempo Real. Gabriela Noronha.
4: Por meio de imagens de satélites, os dados do DETER produzem alertas diários para orientar ações de fiscalização e controle do desmatamento.
2: Campanha de multivacinação.
1: Está na hora de atualizar a caderneta de crianças e adolescentes menores de 15 anos. Luana Karen.
5: Entre as doenças prevenidas pela vacinação estão tuberculose, hepatites A e B, poliomielite, rotavírus, pneumonias e meningites.
2: Hoje, na apresentação da Voz do Brasil, Nazi Brum e Mariana Jungmann.
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6: Hoje, quando a lei batizada com o meu nome completa 20 anos, eu gostaria de fazer algo diferente. Gostaria de falar com você como quem escreve uma carta ao Brasil.
2: Essa é Maria da Penha, farmacêutica cearense de 81 anos.
6: Há 43 anos, minha vida mudou para sempre.

0: sofri uma tentativa de feminicídio que me deixou paraplégica. Eu lutei 19 anos e 6 meses para que o meu agressor fosse responsabilizado. Uma espera que nenhuma mulher deveria enfrentar. Ao longo desse caminho, ouvi muitas vezes que eu deveria desistir, mas eu não podia desistir, porque aos poucos eu entendi que aquela história não era só minha. Ela representava a realidade de milhares de mulheres brasileiras e quando buscavam proteção, encontravam silêncio, descrédito e omissão. E agora eu gostaria de convidar você a fazer uma reflexão. Você já parou para pensar como estaria o Brasil hoje se não tivesse na Lei Maria da Penha?
1: 20 anos depois de promulgada a lei, a história de Maria da Penha é reconhecida internacionalmente.
2: E abriu portas para que outras mulheres lutassem contra a violência doméstica.
1: Além de punir a violência física, a Lei Maria da Penha também ampliou o olhar sobre outros tipos de agressão.
2: Violência psicológica, patrimonial e sexual, por exemplo, foram reconhecidas com a lei criada há 2 décadas.
1: Vamos saber mais detalhes sobre a lei na reportagem de Márcia Fernandes.
3: Uma história de violência que marcou a vida de uma mulher e resultou na lei que hoje ampara outras vítimas. Nos anos 80, Maria da Penha sofreu 2 tentativas de homicídio pelo então marido. Na primeira, ele atirou contra as costas dela, o que a deixou paraplégica. Ele não assumiu a autoria do crime e alegou ter sido um assalto. Algum tempo depois, tentou eletrocutá-la. O caso virou uma longa batalha judicial que durou cerca de 20 anos e foi parar na Comissão Interamericana de Direitos Humanos, que reconheceu a negligência do Estado brasileiro diante da violência doméstica. Maria da Penha tornou-se uma das principais defensoras dos direitos das mulheres no Brasil e deu nome a uma lei. Ela destaca a importância dessa lei na proteção às mulheres.
0: Ao longo dessas 2 décadas, milhões de mulheres romperam o silêncio, encontraram proteção, tiveram acesso à justiça, salvaram suas vidas. É como eu costumo dizer, a Lei Maria da Penha veio para resgatar a dignidade da mulher brasileira.
3: Já a advogada e doutora em Direito Público, Daniela Portugal, comenta que a lei, criada em 2006, mudou a forma de tratar a violência doméstica no país.
4: Durante muito tempo, acreditamos que a violência contra a mulher seria somente a violência física. E a gente passa a ter uma consciência maior para outras formas de violência que são expressamente referidas na lei, como é o caso da violência patrimonial, da violência sexual, a violência moral, a violência psicológica.
3: A Lei Maria da Penha vale para casos ocorridos na unidade doméstica, no âmbito familiar e em qualquer relação íntima de afeto, mesmo sem convivência. Além dos mecanismos para responsabilizar os criminosos, a lei criou medidas protetivas para as mulheres, como o afastamento do agressor do lar e a proibição de aproximação da vítima. O atendimento às mulheres em situação de violência também foi ampliado. A lei determina ainda que União, estados e municípios atuem de forma integrada para prevenir violências por meio de campanhas e atendimento policial especializado. A vítima tem direito a atendimento prioritário no SUS, na segurança pública e assistência jurídica. Leila Linhares é coordenadora da ONG Sépia, organização voltada para o fortalecimento da cidadania de grupos como as mulheres. Ela destaca o legado da Lei Maria da Penha.
5: Então é uma grande vitória esse legado de tirar da cultura a ideia de que violência contra as mulheres é um assunto privado e que o Estado não deve se intrometer.
3: Se você é vítima de violência doméstica ou conhece alguém nessa situação, procure uma delegacia de defesa da mulher ou qualquer delegacia. Busque também as orientações do Ligue 180 de atendimento à mulher. Em situações de emergência, a indicação é ligar para a polícia no número 190. Reportagem Márcia Fernandes.
2: A partir da Lei Maria da Penha, além da prisão e condenação de agressores, foram desenvolvidas políticas públicas para a proteção da integridade física, psicológica e patrimonial das mulheres.
1: Nós conversamos com a Secretária Nacional de Enfrentamento à Violência contra Mulheres, Estela Bezerra, sobre os avanços da lei e os desafios que ainda restam. Acompanhe. Secretária, muito bem-vinda à Voz do Brasil, um prazer ter a senhora conosco novamente. 20 anos da Lei Maria da Penha, né? Queria que a senhora começasse destacando então pra gente quais foram as